0: 21h24.
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8: Sabe como surgiu o pão? O nascimento do pão está ligado ao surgimento da própria agricultura, há mais de 12 mil anos, quando plantas com grãos começaram a ser cultivadas. A cevada foi o primeiro cereal plantado pelo homem, e por isso, muitos consideram que era a matéria-prima dos primeiros pães. Mas foram os egípcios, em 1800 a.C., que descobriram como fazer um pão macio e saboroso.
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0: 21h53.
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4: Você sabia que o moca é um dos mais saborosos tipos de café? É feito a partir de um tipo raro de grão. Ocorre quando apenas uma semente forma-se dentro do fruto do café. E o único grão concentra todo o nutriente da polpa do fruto, por não ter de reparti-lo com outro grão. Assim, fica com sabor mais concentrado e seu formato regular permite uma torrefação mais uniforme. Os mocas são conhecidos ainda como frutos machos ou caracóis.
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0: eu acho que você tem que mandar aquela mensagem. Mas manda o que tá no seu coração.
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2: Hora certa. 22:47.
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9: Você sabia que para os budistas e hinduístas ortodoxos, a sexualidade é inconveniente? O sexo não é bem visto por desgastar energias. Em compensação, nos tantras budistas e hinduístas, a sexualidade aparece como fonte de energia espiritual, sob a condição de se conseguir dominá-la em vez de ser dominado.
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0: Nossa, né, Maior?
1: É boiadeira.
2: É boiadeira.
1: Ana Castelão!
3: Ana de Vida!
1: Não, a princesa, gente.

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4: Você sabia que o Moca é um dos mais saborosos tipos de café? É feito a partir de um tipo raro de grão. Ocorre quando apenas uma semente forma-se dentro do fruto do café. E o único grão concentra todo o nutriente da polpa do fruto, por não ter de reparti-lo com outro grão. Assim, fica com sabor mais concentrado e seu formato regular permite uma torrefação mais uniforme. Os mocas são conhecidos ainda como frutos machos ou caracóis.
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0: 23:50.
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4: Você sabia que o Moca é um dos mais saborosos tipos de café? É feito a partir de um tipo raro de grão. Ocorre quando apenas uma semente forma-se dentro do fruto do café. E o único grão concentra todo o nutriente da polpa do fruto, por não ter de reparti-lo com outro grão. Assim, fica com sabor mais concentrado e seu formato regular permite uma torrefação mais uniforme. Os mocas são conhecidos ainda como frutos machos ou caracóis.
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0: Olá, muito bom dia. Sejam todos bem-vindos a 99.1. Rádio Grande Rio FM, a empresa do grupo Moacir Andrade. Hoje é terça-feira, dia 26 de maio de 2026. Aqui Luiz Dantas e traz para você mais uma edição do Bom Dia Grande Rio, que tem o melhor do forrozão das antigas. Nesse clima a gente vai seguir até às 6 da manhã, das 6 às 9. Tem informações, tem Grande Rio Notícias. Vamos então começar a nossa programação musical.
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0: Tem chá de hortelã.

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1: Tivemos limão com mel, foi pra dona Iracema lá da Coab. Agora tem Tropicália Fogo no Fogo. Vai pro Beto do Peixoto também pra Irene, Irene na Vila Matias.

Rita de Cássia, pra que mentir? 5h28. Agora tem Baby Som, vem comigo com participação de Natinho da Ginga. Na sequência a gente vai pro intervalo comercial.

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0: Nossa última de hoje. Mel com Terra, Cariri que Amo, são 5h54. Vamos ao intervalo comercial. Na sequência tem o Padre Alex. E logo após tem Grande Rio Notícias.
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Hoje é terça-feira, dia 26 de maio, dia de São Filipe Neri, o santo da alegria, e nós nos unimos com você nesta oração da manhã. Pedimos a intercessão de São Filipe Neri para que encontremos a verdadeira alegria em Jesus. Não importa o que vivemos, qual é a tribulação que passamos, quem sustentou a sua vida em Cristo tem a alegria que vem dele. Assim, unidos com você e por você, neste dia, elevemos o nosso coração a Deus. É o quinto dia da novena a Nossa Senhora da Visitação, novena disponível no canal do YouTube Padre Alex Nogueira, e convido você a nos seguir no Instagram Padre Alex Nogueira Oficial. Iniciemos agora esta oração da manhã, em nome do Pai, e do Filho, e do Espírito Santo. Amém. Que a graça de nosso Senhor Jesus Cristo, o amor do Pai e a comunhão do Espírito Santo estejam sempre convosco. Bendito seja Deus que nos reuniu no amor de Cristo. E assim unidos, ouçamos o Evangelho desta terça-feira. Evangelho de Jesus Cristo segundo Marcos, capítulo 10, versículos de 28 a 31. Naquele tempo, começou Pedro a dizer a Jesus: eis que nós deixamos tudo e te seguimos. Respondeu Jesus: em verdade vos digo, quem tiver deixado casa, irmãos, irmãs, mãe, pai, filhos, campos, por causa de mim e do Evangelho, receberá

0: 100 vezes mais agora durante esta vida, casa, irmãos, irmãs, mães, filhos e campos, com perseguições. E no mundo futuro, a vida eterna. Muitos que agora são os primeiros serão os últimos, e muitos que agora são os últimos serão os primeiros. Palavra da salvação. Glória a vós, Senhor. Jesus nunca enganou os seus discípulos, dizendo que se escolhessem pelo seguimento de sua pessoa, eles não teriam nenhum problema, nenhuma perseguição nesta vida. Pelo contrário, o evangelho de hoje revela que Jesus é muito claro e objetivo. Quem deixa tudo para segui-lo, vai receber tudo mais com tribulações, com perseguições. Portanto, quem quer seguir a Jesus, saiba, passará por tribulações, passará por perseguições. É claro que nós não vamos abandonar tudo aquilo que fazemos, mas tudo o que fazemos devemos fazer em nome de Jesus, para Jesus e com Jesus, sabendo que tribulações acontecerão em nossas vidas. Mas por isso nós temos fé, por isso temos uma vida espiritual que é fortalecida pelo Espírito Santo. Pode acontecer o que acontecer, perseguição que venha, nós estamos guardados no Senhor. E lembremos a lógica do Evangelho. Os primeiros são últimos e os últimos são primeiros. Não sejamos nós tão orgulhosos e cheios de nós mesmos, achando que sozinhos podemos tudo, ou que temos sempre o primeiro lugar, ou que somos os primeiros. Pelo contrário, devemos ser humildes e servidores das outras pessoas. O Evangelho nos ensina o caminho da humildade. Aqui Jesus nos fala de deixar algumas coisas. Agora eu pergunto a você, o que é preciso deixar em sua vida? Qual é o vício que você precisa deixar e abandonar? Qual é aquele pecado de estimação que você precisa abandoná-lo? Porque nós não podemos ter nenhum tipo de pecado chamado de estimação. Infelizmente, muitas pessoas têm. Mas o que eu preciso deixar? Qual é o orgulho que eu preciso deixar? Quais são as invejas que às vezes corroem o nosso interior, que nós precisamos nos libertar e deixar para poder seguir melhor a Jesus, para poder servi-lo de forma livre? Que assim o Espírito Santo nos ilumine e que nós saibamos deixar tantas coisas que nos aprisionam. Rezemos agora com você e por você, pedindo a força do alto, pedindo a força do Espírito Santo. Pai nosso que estais nos céus, santificado seja o vosso nome. Venha a nós o vosso reino. Seja feita a vossa vontade, assim na terra como no céu. O pão nosso de cada dia nos dai hoje. Perdoai-nos as nossas ofensas, assim como nós perdoamos a quem nos tem ofendido. E não nos deixeis cair em tentação, mas livrai-nos do mal. Amém. Ave Maria, cheia de graça, o Senhor é convosco. Bendita sois vós entre as mulheres, e bendito é o fruto do vosso ventre, Jesus. Santa Maria, Mãe de Deus, rogai por nós, pecadores, agora e na hora de nossa morte. Amém. Glória ao Pai, ao Filho e ao Espírito Santo, como era no princípio, agora e sempre. Amém. Jesus, manso e humilde de coração, fazei o nosso coração semelhante ao vosso. O Senhor esteja convosco. Ele está no meio de nós. A nossa proteção está no nome do Senhor, que fez o céu e a terra. O Senhor Jesus Cristo esteja contigo para te proteger. Esteja à tua frente para te conduzir e atrás de ti para te guardar. Olhe por ti, te conserve e te abençoe. Amém. E a bênção de Deus Todo-Poderoso, Pai e Filho e Espírito Santo, desça sobre vós e permaneça para sempre. Amém. Que nesta terça-feira você permaneça na paz e na alegria que vem de Jesus. Abençoado dia para você e sua família.
1: Abençoa, Senhor, as famílias. Amém.
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1: Olá, muito bom dia. 6 da manhã, 10 minutos. Terça-feira, 26 de maio de 2026. Aqui Luiz Dantas e traz mais uma edição do Grande Rio Notícias, o seu programa informativo de todas as manhãs.
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1: Pela sua 99.1, Rádio Grande Rio FM, uma empresa do Grupo Moacir Andrade. Seguiremos até as 9 com as informações de Penedo, de Alagoas, do Brasil e do mundo. Vamos então às manchetes, aos destaques de hoje do Grande Rio Notícias, que está só começando.
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1: Agora 6:11. Começamos com os destaques de Penedo. Capacita Penedo inicia ciclo 2026 de formações continuadas na CEMED.
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1: Secretaria da Fazenda de Penedo representa a Prefeitura no mais importante congresso de gestores públicos do Brasil.
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1: Penedense Murilo conquista ouro no circuito paulista de jiu-jitsu e leva nome de Penedo ao topo.
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1: E os destaques em nível estadual. IMET emite alerta de chuvas para 46 municípios de Alagoas nesta terça-feira.
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1: Condomínio é flagrado despejando esgoto em Riacho de Maceió.
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1: Com 9 captações em 2026, o Hospital de Emergência do Agreste registra crescimento na doação de órgãos.
0: Grande Rio Notícias.
1: E a AMA lançará oficialmente a Feira dos Municípios Alagoanos 2027 no próximo dia 10 de junho.
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1: Agora com os destaques de Sergipe. Previsão indica semana de céu parcialmente nublado e chuvas fracas em Sergipe.
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1: ANEEL aprova reajuste tarifário para 12 municípios de Sergipe.
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1: 7 municípios sergipanos estão com alta infestação do Aedes aegypti.
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1: E o que é destaque em nível nacional. Comissão da Câmara começa a analisar relatório do fim da jornada 6x1.
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1: Caso Henri. Julgamento é suspenso e será retomado nesta terça-feira.
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1: Enem 2026. Inscrições começaram ontem e prazo vai até o dia 5 de junho.
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1: Teremos estas e outras informações no decorrer do Grande Rio Notícias desta terça-feira que está só começando. Vamos agora à previsão do tempo. São 6:14.
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1: Vamos então, tempo e temperatura. A gente começa falando aqui de Penedo, que neste momento registra uma temperatura de 22 graus, com sensação térmica de 23 graus. Vento de 8 km por hora. A umidade relativa do ar está em 97%. A previsão do sol nascer foi às 5:35. E a previsão dele se pôr será às 17 horas e 10 minutos. Para Penedo hoje, sol com algumas nuvens e chuva passageira durante o dia. À noite o tempo fica firme. A variação de temperatura fica com mínima de 22 e a máxima podendo chegar a 28 graus. Em Piaçabuçu, vento de 8 km por hora. Variação de temperatura, mínima de 24, máxima de 28. Em Igreja Nova, vento de 8 km por hora. Variação de temperatura, mínima de 22, máxima de 28. Em Neópolis e Santana do São Francisco, as cidades vizinhas do estado de Sergipe apresentam as mesmas referências. Vento de 8 km por hora. Variação de temperatura, mínima de 22 e a máxima podendo chegar a 28 graus. Agora 6h15.
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1: Confirmando para vocês, 6 da manhã, 15 minutinhos. No decorrer do Grande Rio Notícias, nós teremos os companheiros da agência Rádio Web trazendo os destaques do Brasil e do mundo, as principais reportagens dos telejornais, os telejornais de Alagoas e de Sergipe. Teremos também os destaques do Jornal Nacional, a edição de ontem, que traz: estudo associa uso excessivo de celular a transtornos como insônia e ansiedade em pessoas com mais de 60 anos. E mais, hein? Atestado de óbito aponta que fisiculturista Gabriel Galei teve morte súbita causada por uma doença no coração. 3551-6600, nosso fone fixo e também nosso WhatsApp para você interagir com a gente, trazer suas sugestões, suas reclamações, parabenizar quem você achar que merece, aproveitar a tribuna do nosso programa que está sempre ao seu inteiro dispor. Hoje são 26 de maio, hoje nós comemoramos o Dia Nacional de Combate ao Glaucoma. Hoje também é dia do revendedor lotérico. 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Ter mamãe, ter vovó, ter quem cuida da gente, é bom demais, mas não esquece não, família, todo mundo fazendo sua parte, chegando junto com a mamãe não é escrava não, e todos fazendo também seu compromisso no seu familiar, tá? Ajuda aí, tá? Mamãe merece, ela não é escrava não. Deixa eu abraçar você que é pai, aquele paizão de verdade, pai com P maiúsculo. Você que é bem mais que um pai, é um grande amigo dos seus filhos, é bem mais que uma esposa, é um grande companheiro da sua esposa, você se enquadra nesse perfil, então receba o abraço do nosso programa, receba o abraço do Grande Rio Notícias. Você filhão, você filhona, não esquece não, hein? Honrar pai e mãe sempre. Não esquece esse mandamento, garotada. Honrar papai e mamãe sempre, tá? Meus amigos alunos, ó, 6 da manhã, 21 minutos. Tudo certinho aí? Tudo organizado? Adianta o seu lado, hein? Hoje o tempo tá instável. Pode chover a qualquer momento. Então, adianta o seu lado. Se já tá pronto, já trocou de roupa, o material da escola já está na bolsa. Então vai lá tomar aquele cafezão que a mamãe fez e depois segue para a escola, hein? Adianta logo, para não chegar na escola molhado, não pegar um resfriado, não atrasar e nem tampouco perder aula. Tá bom? Então, adianta aí, garotada. Eu agora vou para o 3551-6600, para o nosso WhatsApp. As mensagens dos nossos ouvintes interagindo conosco. Aproveitar e mandar um cheiro para minha tia Vilma, que está nos acompanhando lá em Delmiro Gouveia, pelo aplicativo Rádio Grande Rio FM. Nado da Cooperativa, manda mensagem de voz para nós.
2: Bom
1: e aí,
2: dia,
1: Nado?
2: Bom dia, Dantas.
1: Tudo certo.
2: Dantas, dá um alô aqui para Mata Atlântica, viu? Meu amigo Renato e Samara está lhe ouvindo, lhe ouve todos os dias, viu? Uma hora dessa ela está de radinho ligado, viu? É um casal top aqui da Mata Atlântica, viu, Dantas? Bom dia, bom dia.
1: Valeu, meu querido amigo Nado. Aquele abração, hein? Abração para toda a turma que também está nos acompanhando. Júnior Ganjão. Ô, meu amigo Júnior, vou enviar para você, tá, meu querido? Mando já já o link da matéria. Vamos nós. Quem mais está conosco no 3551-6600? É o Anderson Tenório. O que é que o Anderson manda para nós? É... Agradecer o dom da vida e começar o dia com o coração radiante de fé e esperança. Fará do hoje o seu dia mais feliz em pleno e pleno em realizações e bênçãos. Amém, meu querido. É isso mesmo, Anderson. Esse é o caminho, viu? Bom dia, meu amigo Luiz Dantas. Tô na escuta aqui na Avícola. Tenha uma ótima terça-feira. Deus abençoe sempre você e toda a sua família. Valeu, Anderson. Aquele abraço para você e toda a família, meu querido. Dona Rita Andrade, lá do centro. Fala,
3: bom
1: Dona Rita.
3: Bom dia, meu amigo Luiz Dantas. Aqui é Rita Andrade. Estou passando esse áudio para lhe desejar uma boa terça-feira abençoada por Deus. Para você, para sua família e para todo mundo da Grande Rio. Estou lhe ouvindo, viu? Cheguei agora da caminhada. Um bom dia, um bom trabalho, meu amigo.
1: Amém, Dona Rita. Um abraço para toda a turma no centro, nos acompanhando. Alô, Ceissa Melo, um abração, minha querida Ceissa, aquele abraço. Quem também tá com a gente, vamos lá? Mais mensagens? É Adilson? É ele. Bom dia, meu amigo, aqui é Adilson. Manda um abraço para meus familiares e amigos. Bom dia, meu amigo Zé Padeiro. 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Vamos nós, dona Iracema, lá da Coab. Conjunto José Moraes Lopes, ela diz: ótima terça-feira, bom dia. Gratidão por este dia. Que tudo o que for bom encontre o jeito de chegar até você. Amém. Para todos nós, então, hein? Manda um alô para Júnior Ganjão, dona Zenite, Cida Lima, Maria do Potência, dona Morena, meu filho no povoado Sapé, Vilma, Ivone e também para sua mãe, Luiz. Obrigado, minha querida. Ontem fui visitar minha mamãe, ontem estive com ela. Osvaldo da família Buscapé. Grande Osvaldo, aquele abração, meu querido. Um excelente dia para você. E dona Luiz, Linda.
4: Luiz, que seja a nossa força, Luiz.
1: Amém, dona Linda. Amém, para todos nós.
4: Escutando as musiquinhas das antigas.
1: Ouviu, não foi?
4: Tudo bem. Luiz.
1: Um abraço, querida. Olha o meu amigo Dário. Fala, Dário. Manda as ordens.
5: Bom dia, Luiz. Bom dia, Luiz Danta. Manda um alô para Coab, Luiz. Manda um alô para Ponta Mofina, Luiz Danta. Tem notícia do Alves Corrêa, manda aí dizer como é que tá o homem.
1: Ele segue, meu amigo, segue se recuperando, viu? Segue se recuperando com as graças de Deus. Em breve, ele vai estar em casa. Vamos nós, Júnior Cavador de Fossas, também desejando bom dia para nós. Zé Padeiro, fala, grande Zé, tudo certo?
6: Bom dia, Luiz. Bom trabalho aí, meu irmão. Tá falando aqui, é só amigo Zé Padeiro, Luiz. Vou mandar alô aí pros amigos. Mandar alô pro Carlinho da Coreia, São Antônio Lu. O Edson Cândido de Mucuzá, São Antônio Jardim América, o Senhor da Macaxeira, Roberto, Jéssica, da Tunda Bela São Isabel, Cal, lá do Baixo São Isabel. Mando para a Vitória aí e a Isabela, que é minha neta e amiguinha dela. E vou mandar alô para o Potença, Maria do Potença, as Galeguinhas. Vou mandar alô para o Michel do Cemitério, e a Maria do Cemitério, do Ardinho do Cemitério, e o Trio da Ruana, rapaz. Trio da Ruana aí, viu? Da Ruana, vou mandar aí pra Jeane lá da Embrapa, vou mandar pro Anjo e o Zé Ivan, lá do Oiteiro, rapaz, e tô escutando seu programa todos os dias aí, viu? E manda um alô pra o Alex, o Gugu e a minha esposa, rapaz, tô escutando seu programa aí todos os dias. E bom trabalho aí, meu amigo, e bom trabalho aí, viu?
1: Valeu, Zé, grande Zé Padeiro, vem duas parcelas ele hoje. A segunda.
6: E o chama na bota, o Érico Arroceiro aí, meu amigão aí, viu?
1: Falou, meu querido, aquele abração. Vamos lá, Zé Branquinho de Neópolis. Fala,
7: bom dia,
1: Zé Branquinho.
7: Bom dia, Luiz Dantas, aqui quem fala é Zé Branquinho da cidade de Neópolis. Estou aqui na escuta do forrozinho, viu? Manda um alô aí pra tio William, Hélio Carroceiro, toda a galera de Neópolis, Santana, Saúde Penedo. Manda um alô também pra Chico. Dente de Porcelanato, Prejuízo, Cambão, Silvinho, Chacrinha e Dente de Porcelanato. E um alô pra Du e Lu da padaria. Valeu, um abraço. O Forrozão de Neópolis vai começar dia 1º de junho. Vai ser topado.
1: O negócio tá aí convidado. Tá festão, né?
7: Um abraço, tenha um bom dia, meu irmão.
1: Valeu, forte abraço. Quem tá com a gente também, vamos lá, seu Manuel Adalto, lá em Canoa de Baixo.
8: Bom dia, Luiz Danta.
1: Um abraço, Manuel, excelente dia. Danda, da creche José Andrade, bom dia, Luiz. Bom dia, Danda. Fala, Messias, manda as ordens.
9: Bom dia, meu amigo Luiz Danta, bom dia. Desejando para você um excelente dia, com paz e saúde, um bom trabalho. Que o Senhor Jesus proteja você, sua casa, sua família. Manda um bom dia pro meu amigo Manga Rosa, Dona Cida, Carlito, mano. Não esquecer, meu amigo Valdeira, Rua Nova, Zé Padeiro. Valeu, meu amigo. Fica com Deus, tenha um excelente dia, um abraço.
1: Amém, querido, para todos nós. Quem também tá aqui com a gente é a Gil e o Mano, lá da Vila Matias. Forte abraço para Gil e para Mano. Bom dia, Luiz Dantas. Deus te abençoe. Que as bênçãos de Deus encha, aliás, chegue até você. Se protegendo e iluminando. Manda um alô para Petrúcia, Lúcia Barbosa, Letícia, Ana Paula, Danda, Jô, Tânia e todas do Grupo Alegria de Viver. Quem fala é Dona Marlene. Um forte abraço, Dona Marlene. Meu amigo Carlinhos da Coreia, liderança na região de Nossa Senhora de Fátima, presidente do Bloco Molinho e organizador da Cavalgada de Fátima. Próximo domingo, hein? Tá chegando o dia. Próximo domingo, Cavalgada de Fátima, no bairro Nossa Senhora de Fátima, concentração A partir das 10 horas da manhã vai ser em frente à Escola Rotary. Puxando a cavalgada vai ter Zelino, Franquilinho e Gamara Boiador. Na chegada tem Guilherme Gustavo, Elane Nascimento e encerrando tem o Fenômeno do Arrocha, Joilson. Bom, vai ser inesquecível, hein? Todos convidados, a organização do meu amigo Carlinhos da Coreia e amigos, uma das grandes cavalgadas da região, não é só de Penedo não, viu? Da região, a cavalgada de Fátima, próximo domingão. Aí o Carlinhos diz aqui, ó, bom dia Luiz e toda a vaquerama. Um abraço Carlinhos, valeu meu querido. Seu Carlinhos de Campo Redondo, e aí seu Carlinhos, tudo certo?
10: Bom dia, aqui é o Carlinhos de Campo Redondo. Tô escutando aqui o restante do forrozinho.
1: Pegou o finalzinho, não foi, seu Carlinhos?
10: Bom dia pro André e o Renato lá na Itapuranga. Manda um bom dia pro Ananias, na Itapuranga também. Manda um bom dia pro Maurício lá no Oiteiro. Manda um bom dia pra Velho Carroceiro. Bom dia pra Maria Nilda aqui no Campo Redondo. Manda um bom dia pra o seu Francisco Gomes, lá da Praça de Santa Luzia. Manda um alô pro Tony Rufo. Manda um alô pra o Tony Boneca. Manda um alô pra o Maurício Taticista, que mora aqui perto do céu. E para todos os ouvintes, tenham um bom dia, uma boa semana.
1: Amém, seu Carlinhos. Tem mais um áudio dele.
10: Roberto e para Josete. Bom programa, boa semana.
1: Falou, Carlinhos. Por falar em Roberto, quero mandar um abração para o Roberto e Jéssica, no bairro Santa Isabel, que desde cedo estão acompanhando a programação da Grande Rio FM. São 6:31, eu vou faturar, vou pro break e a gente vai voltar já já com os detalhes das informações e a sua participação no 3551-6600, é já já.
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9: Você sabia que para os budistas e hinduístas ortodoxos, a sexualidade é inconveniente? O sexo não é bem visto por desgastar energias. Em compensação, nos tantras budistas e hinduístas, a sexualidade aparece como fonte de energia espiritual, sob a condição de se conseguir dominá-la em vez de ser dominado.
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21: Agora 6h49, faltando 11 minutinhos para as 7. Estamos de volta, vamos seguir então com o Grande Rio Notícias. A gente traz agora os detalhes das informações relacionadas a Penedo. Depois eu volto a interagir com você no 3551-6600. Antes quero mandar um abração pro meu irmão Deck, que está no Povoado Céu, está nos acompanhando. Minha cunhada Rose também, toda a turma aí do Povoado Céu, que acompanha o Grande Rio Notícias. Daniel Mary Jane, do Barco Aruandas, Zé Preto, que é o fã do prefeito Ronaldo Lopes, Zé Ídio, do Barco Lion, e o Gato Guerreiro, são os pescadores lá do Pontal do Peba, pessoal do Povoado Céu, sempre aqui em sintonia com a gente. Vamos nós então, agora são 6h50. E a Secretaria Municipal de Educação de Penedo, a SEMED, iniciou ontem, dia 25, o ciclo anual de capacitações continuadas, e a cerimônia de abertura da Capacita Penedo 2026 ocorreu no Centro de Convenções e Eventos Zeca Peixoto, no Centro Histórico, e reuniu profissionais de diversas áreas da rede pública de ensino. O Capacita Penedo segue um cronograma e vai alcançar todos os profissionais da educação. No lançamento, uma série de eventos estão programadas para os três turnos deste primeiro dia útil da semana. Na abertura da temporada, a programação feita para todos os profissionais, incluindo a educação de jovens e adultos, seja os presentes, participaram das palestras A Saúde Emocional do Educador, com Flávio Ferreira, e A Força da Atitude, O Poder de Quem Decide Fazer a Diferença, com Robério Silva. A psicopedagoga e diretora da Educação Inclusiva da Secretaria de Educação de Penedo, Rayane Vilela, foi uma das mais de 800 servidoras que lotaram os dois pavimentos, mezanino e térreo, do Centro de Convenções e Eventos Zeca Peixoto, o antigo Cine São Francisco. Faltando 8 para as 7. Agora sim, não é? Faltando 8 minutinhos para as 7 horas da manhã. Pela primeira vez na história de Penedo, o município participa do principal encontro da gestão pública do país. Com o trabalho desenvolvido na Secretaria Municipal da Fazenda, a gestão Inovação e Crescimento representou a cidade histórica no 15º Congresso do Conselho Nacional de Secretários de Estado da Administração, CONSAD. O desenvolvimento do sistema de gestão de processos Arquiva Mais na administração do prefeito Ronaldo Lopes e do vice Valdinho Monteiro foi aprovado para constar na programação do evento realizado em Fortaleza, no Centro de Eventos do Ceará. A inclusão inédita de trabalho da Prefeitura de Penedo no CONSAD, resultado do planejamento estratégico liderado pela secretária Karine Silva na gestão da Secretaria da Fazenda, com apoio incondicional do prefeito Ronaldo Lopes. Os avanços na Secretaria Municipal da Fazenda foram expostos no 15º CONSAD pelo assessor técnico Gabriel Sarmento, coordenador do projeto que melhora fluxos processuais da pasta, com exposição do artigo Usabilidade e Construção Compartilhada em Sistema de Gestão Municipal, o caso do Arquiva Mais, aprovado para o eixo Gestão Eficiente e Sustentável. O Congresso CONSAD de Gestão Pública é o maior e mais relevante evento do setor público no Brasil, sendo promovido pelo Conselho Nacional de Secretários de Estado da Administração, o CONSAD, reunindo gestores, especialistas, acadêmicos e líderes de todo o país para debater inovação, eficiência e novas práticas na administração governamental. 6h54, faltando 6 minutinhos para as 7 horas da manhã. E o jovem atleta penedense Murilo, conhecido carinhosamente como Guerreiro Murilo, voltou a colocar o nome de Penedo em evidência no cenário esportivo nacional. Neste fim de semana, o pequeno campeão conquistou a medalha de ouro no Circuito Paulista de Jiu-Jitsu 2026, realizado em Barueri, na Grande São Paulo. Com apenas 6 anos de idade, Murilo segue acumulando títulos e impressionando pela dedicação, disciplina e talento dentro dos tatames. Aluno da Gaditas Academy, ele é treinado pelo professor Tiago Nunes, que acompanha de perto a evolução do jovem atleta e o trabalho desenvolvido ao longo dos últimos anos. Antes da importante competição, Murilo viveu mais uma experiência marcante em sua trajetória esportiva. O pequeno lutador recebeu um convite especial para participar de um intercâmbio em São Paulo, onde passou uma semana treinando na Academia Gênesis, sob orientação do professor Diego da Silva. A oportunidade serviu para ampliar conhecimentos, trocar experiências e fortalecer ainda mais sua preparação. Um sábado, durante o Circuito Paulista de Jiu-Jitsu, o Guerreiro Murilo demonstrou muita garra, técnica e determinação para superar os adversários e garantir o lugar mais alto no pódio. A conquista reforça o potencial do jovem penedense, que vem se tornando uma das grandes promessas do esporte na região. O desempenho do atleta também enche de orgulho familiares, treinadores e toda a população de Penedo, que acompanha de perto cada vitória conquistada pelo pequeno campeão. Mesmo tão jovem, Murilo já escreve uma trajetória inspirada no esporte, mostrando que dedicação e esforço podem transformar sonhos em realidades. Pois é, o garoto aí é promissor, viu? Sempre a gente tem informações sobre as competições que ele participa e o bom desempenho dele nas competições, né? Ele conquistou o ouro agora, no final de semana, no Circuito Paulista de Jiu-Jitsu. E mais uma vez levou o nome de Penedo para o topo. 6h57. Faltando 13 minutinhos para as 7 horas da manhã. Deixa eu voltar ao nosso WhatsApp. Tem participações. Eu vi que o Evânio mandou uma mensagem de voz. Deixa eu procurar a participação do Evânio. Ele deve ter...

0: de cobrar seus direitos, fazer seu papel de cidadão também, e quando se expõe através do rádio, através das redes sociais. Lamentável. Olha, Marcelo, deixa eu dizer, viu, que hoje, terça-feira, a última terça-feira do mês, continua acontecendo o mês mariano, aqui na paróquia São Francisco de Assis, e todos estão convidados. Às 18h30, o terço, às 19h, a Santa Missa. A todos, uma abençoada terça-feira. Um forte abraço.
1: Valeu, Evânio, pela sua participação. Vamos nós. Quem também está por aqui? Rapaz, não acredito não, o homem veio atrasado, foi, ó, Hélio Carroceiro, atrasou, dormiu demais hoje, hein, Hélio, bora lá, vamos trazer o Hélio Carroceiro, já sabe, ó, tocou essa musiquinha, o homem tá por aqui, fala. Alô, ele, manda as ordens.
2: Meu Penedo, alô, onde está você? Oh, a chuva chove, molhando, vamos embora, chão na volta, bom dia, Penedo, bom dia, Luiz, Danca, vamos embora, chama a bota, chama eu logo, tô topado, Luiz, Danta, juntinho com o calceiro topado, quem se interessar pelo o serviço do calceiro topado, do chapado, é 82, é o 9, é o 99, é o 93, é o 24 e 25. Chão na bota, tamo junto. Diga alô, calceiro, chão na bota. Diga alô, povão de Penedo, Alagoa. É o calceiro topado, chapado de Penedo, Alagoa. Chama também. Ontem a gente vai em Santo Magacina, mas chama o Rodrigo. Milena Vasconcelos, essa é topada. E o Edu, viu? E o Alves Correia vai dar saúde, o Edu e o Alves Correia. Vamos embora. Chama na bota, chama. Esse povão que curte aí, Maria Penedo Lagoa, chama na bota. Chama aí tio Willa lá em Sergipe, tio Willa Zé Branquinho, esse topado, chapado, Cicão da Perola do Zé. E o Zidane Maru, tio Willa, esse topado, chapado, as mantoras de Sergipe. Alô, estudante de Sergipe, dá um alô pro carroceiro. Alô, alô, meu Penedo, alô, alô, meu Sergipe, meu Deop. Vamos embora, Santos na frente, tchau, chama na bota, vamos embora, chamando o povo do bairro Santos, Santos, Abel, Batalhão, Batalhão, Velho, um, Velho, dois, completo, vou correr um, tchau. Chama na voz, chama teu povo lá do Campo Redondo, Fundrão, Pernando, do Bairro, Nossa de Fato, Moleto, Marazão, Marazão, Lois, Menino, Lucila, Quila, Bola, Quila, Marazão, Quila, Marazão, chama na voz, tamo junto, calceiro topado, chapado, de Penedo, Alagoas, esse calceiro é o diferente iguais, é pra chamar na voz, chama, meu amigo que tem a série na Vila Matia, topado, chapado, Valdeiro, aí na Vila Matia, o Ailton, Belva Vaqueiro, esse povo, que der mais de água, chama na voz, meu Fernandão aí, do Bairro Santo, Santa Cecília aí, Romaria do Fernandão aí, topado, chapado, pedindo água, chama na voz, chama, ai, tchau, chama na voz, chama que meu índice, esse cavadeira, se é água chinesa, povo, consegue mais vida agora, tchau, chama na voz, meu Rogério, sapo, família, lá do céu, vão cutar de Penedo de Lagoa, chama na bota, chama esse carroceiro, é o diferente iguais, é pra chamar na bota, chama esse carroceiro, alô, alô, meu Penedo, a chuva chove, molhando a face da terra, a neve subiu, oi, a trevoada, é o inverno aí, bateu, hoje manzeu no brado, o velho que sempre vai cair, o tempo vai cair, então, chama na bota, até amanhã, se Deus permite livremente, que Deus é maravilhoso, sem Deus nós não somos nada, povão, e com Deus nós somos tudo, e chama na bota. Olha, domingão tem a cavalgada do bairro Nossa Senhora de Fátima.
1: Isso.
2: E aí nós temos atração, já isso, topado e chamado. Vamos embora, até segunda, até amanhã, se eu primeiramente, Deus é maravilhoso. Tchau, fui, tchau.
1: Tem a segunda parcela. A segunda.
2: Chama na bota, Zé Padeiro. Zé Padeiro, topado e chamado, Zé Padeiro.
1: Foi. Pensei que não ia acabar mais hoje. Hélio. Esse é Hélio Carroceiro. Esse é diferente dos iguais. Agora são 7 da manhã, mais 2 minutinhos. Eu vou dar a faturada, vou pro break. Na volta eu trago mais participações no 3551-6600. Também tem o Arne Oliveira, nosso correspondente com as informações direto da capital alagoana. E já.
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0: Agora 7h15, estamos de volta com o Grande Rio Notícias e vamos direto à capital alagoana. Vamos trazer o Arne Oliveira com o boletim da Agência Alagoas. Vamos lá.
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2: Bom dia, no ar o boletim da Agência Alagoas, hoje terça-feira, 26 de maio de 2026, direto da redação, aqui na Secretaria de Comunicação Social, no Palácio República dos Palmares. O programa Saúde Até Você Digital, uma das principais iniciativas de inovação da saúde pública alagoana, será destaque no Gazeta Summit Alagoas 2050 Saúde Digital, que acontece hoje no Centro de Convenções, aqui em Maceió. Promovido pela organização Arnon de Mello, o encontro reunirá especialistas, profissionais da saúde, gestores públicos, representantes de instituições e membros da sociedade civil para debater os desafios, avanços e perspectivas da transformação digital na saúde. Idealizado pelo governador Paulo Dantas e coordenado pela primeira-dama do Estado, a médica Júlia Brito Dantas, o programa vem promovendo uma transformação na assistência à saúde por meio da telemedicina. Atualmente estão sendo implantadas salas digitais nos 102 municípios alagoanos. O número de empresas do setor industrial em Alagoas cresceu 3,79% no período de um ano, segundo dados da Junta Comercial do Estado de Alagoas, Juceal. Ao todo, o Estado contabiliza 24.846 negócios com registro ativo na área. O Dia da Indústria foi celebrado ontem. O setor é definido como atividade econômica responsável pela transformação de matérias-primas em bens de consumo e produtos. O governo de Alagoas realiza o maior investimento em segurança hídrica do Estado. Com o Irriga Alagoas, a produção dos agricultores está garantida durante todo o ano, permitindo que eles saiam da dependência exclusiva da chuva, otimizando cada gota de água para o plantio. Já foram mais de 200 kits de irrigação distribuídos, atendendo cerca de 1.000 famílias de produtores em 30 municípios. A Secretaria do Estado, Emprego e Qualificação divulga esta semana, através do Cine Alagoas, 2.849 oportunidades com carteira assinada em 74 cargos diferentes em Maceió, Arapiraca, Palmeira dos Índios, Porto Calvo, Maragogi, Penedo, Craíbas, União dos Palmares e Coruripe. Os interessados devem comparecer com seus documentos em uma das 12 unidades de atendimento do Cine Alagoas, espalhadas pelo Estado. E o EMOAL promove hoje coleta externa de sangue no Benedito Mendes, em Maceió. A ação vai acontecer pela manhã e à tarde no Instituto Amadal, situado na Avenida Prataji, no Conjunto Benedito Mendes 1. O governador Paulo Dantas inaugurou ontem a pavimentação asfáltica, drenagem e o sistema de sinalização horizontal e vertical do acesso e de vias públicas do Distrito Boa Vista, em Jacuípe, na zona da Mata Norte do Estado. A obra executada pela Secretaria de Estado de Transporte e Desenvolvimento Urbano, por meio do programa Proestrada, contou com um investimento de R$ 750 mil. Governador Paulo Dantas e a prefeita de Jacuípe, Maiara Cristina, também assinaram ordem de serviço para execução de duas obras importantes para o município: a pavimentação da estrada que liga Jacuípe a Campestre pela BR-101 e a construção de um muro de arrimo e desassoreamento do rio Jacuípe. Importante intervenção para evitar desastres naturais no período das chuvas. Você tem mais detalhes acessando nosso site alagoas.al.gov.br/notícia. Ouvindo nosso podcast com a gerência de rádio e jornalismo de Jorge Henrique Martins de Castro, o Arne Oliveira na apresentação. Desejando a você um bom dia.
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0: Estamos de volta então, vamos seguindo, 7h20, tivemos o Arne Oliveira, nosso correspondente, com as informações relacionadas ao governo do estado de Alagoas. Eu vou voltar aqui ao nosso WhatsApp, 3551-6600, tem mais participações, os nossos ouvintes interagindo com a gente. O Rafael, manda mensagem de voz, fala Rafael.
1: Bom dia, meu amigo Luiz, aqui é o Rafael da Vila São Francisco. E aí, essa votação encerrou, já tem um ganhador, vamos lá. Bom dia aí, com Deus, amigo. Bom trabalho.
0: Bom dia, meu querido, aquele abração. Já encerrou ontem, tô no aguardo só da direção da rádio, ver essa questão do informar o contemplado ou a contemplada, né? Mas eu vou saber, a partir das 8 eu vou ficar sabendo com a direção e a gente avisa sobre o sorteio. A promoção acabou ontem, né? Ontem encerrou a campanha, na verdade, para a turma votar e escolher o campeão da boa ação. Uma parceria entre a Casa de Carnes Bombô e Prime e a Rádio Grande Rio FM, que desde o dia 15 teve computando votos, tanto no Instagram da Grande Rio FM, quanto no Instagram da Bomboi e nos programas da Rádio Grande Rio FM durante todo esse período, de 15 a 25. Vamos nós, quem também está por aqui, manda mensagem para a gente. Bom dia, Luiz Dantas, que Deus abençoe o nosso dia. Aqui é Rita do Povoado Itapurá, Rita Povoado Capela. Rita do Povoado Capela. Paulo, meu amigo Paulo da Ciclosom, né? Deus abençoe sempre a sua vida, nossa, meu querido, amém. Que seja sempre assim. Raimundo Jardineiro.
2: Bom dia, meu amigo Luiz Dantas.
0: Fala, Raimundo.
2: Aqui quem tá falando é Raimundo Jardineiro. Manda um alô pra equipe da Poda, Raimundo Custódio, outro Raimundo Jardineiro, viu? Todos que fazem parte da equipe da Poda. Valeu, meu amigo, tô aqui na escuta desde as 5 da manhã. Bom dia, bom trabalho para você, meu amigo.
0: Aquele abraço, Raimundo. Gente boa demais. Raimundo Jardineiro, um abraço para toda a turma da Poda que trabalha na Secretaria de Serviços Públicos que vocês trabalham, não é? O Raimundo, um abração para toda a turma. É porque agora essa parte de Poda, né, tem quando é praça, é meio ambiente. Quando é em outras artérias da cidade, é com o pessoal da Secretaria de Serviços Públicos. Mais mensagens, quem também está por aqui? Tio Willamis, lá de Ilha das Flores, também desejando bom dia para nós. Altaí Dantas, lá de Piaçabuçu, também está por aqui com a gente. Bom dia, Luiz, aqui é Sandoval do Madre. Deus abençoe o nosso dia, amigo, amém. Que assim seja, Sandoval, para todos nós, sempre. Gente, lembrando que daqui a pouquinho o Dr. Emerson Vieira vai estar conosco a partir das 7h30 para a gente falar sobre saúde e trazer dicas importantes para vocês. 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Deixa eu trazer a informação sobre a divulgação do IMET com o alerta de chuvas para 46 municípios aqui em nosso estado, em Alagoas. O Instituto Nacional de Meteorologia, o IMET, informou, através de alerta, um perigo potencial para acumulado de chuvas em 45 municípios de Alagoas para esta terça-feira, dia 26. O aviso é válido durante todo o dia, com início a 0 hora, desde a meia-noite, até às 23h59. De acordo com o órgão, a previsão é de chuva entre 20 e 30 milímetros por hora, podendo chegar a 50 milímetros ao longo do dia. Apesar de classificado como de menor gravidade, o alerta aponta baixo risco de alagamentos e pequenos deslizamentos, principalmente em área de risco. O IMET orienta que a população evite enfrentar mau tempo, observe sinais de instabilidade em encostas e não utilize aparelhos eletrônicos ligados à tomada durante as chuvas. Em caso de emergência, deve acionar a Defesa Civil pelo 199 ou Corpo de Bombeiros pelo 193. As cidades são as seguintes: Anadia, Atalaia, Barra de Santo Antônio, Barra de São Miguel, Boca da Mata, Branquinha, Cajueiro, Campestre, Campo Alegre, Capela, Colônia Leopoldina, Coqueiro Seco, Coruripe, Flecheiras, Ibateguara, Jacuípe, Japaratinga, Jequiá da Praia, Joaquim Gomes, Jundiá, Junqueiro, Limoeiro de Anadia, Maceió, Maragogi, Marechal Deodoro, Maribondo, Matriz de Camaragibe, Messias, Murici, Novo Lino, Paripueira, Passo de Camaragibe, Pilar, Pindoba, Porto Calvo, Porto de Pedras, Rio Largo, Roteiro, Santa Luzia do Norte, São Luís do Quitunde, São Miguel dos Campos, São Miguel dos Milagres, Satuba, Teotônio Vilela, União dos Palmares e Viçosa. Penedo tá fora, viu? Penedo tá fora desse informativo do IMET. Aqui vai ter chuva, mas não vai ser das chuvas que estão classificadas como perigo potencial para acumulado, né? De até, pode variar aí o acumulado até 50 milímetros. Então, para hoje, vai ter essa chuvinha normal que sempre tem por aqui. Meu amigo Miguel, subtenente Miguel, tá por aqui com a gente também. Oremos, Senhor. Coloco este dia em tuas mãos, meus pensamentos, minhas palavras e minhas atitudes. Conduze meus passos, ilumina minhas decisões e dá-me serenidade para enfrentar o que vier, porque sei que a tua presença conduzirá meu dia. Amém. Amém. Que assim seja. Fala, Miguel. Como é que tá São Sebastião? Dia, tudo certo,
3: dia,
0: amigo?
3: Bom dia, muito bom dia, meu querido amigo. Bom dia, povo de Penedo. Que a paz, que a graça e que o amor de Deus aí presentiu no coração de vocês. Um abraço forte aí do conterrâneo Miguel Santana. E um abraço aí para o pessoal que vieram para a corrida aqui da
0: Emancipação.
3: Da Emancipação,
0: né?
3: Que eu encontrei
0: vários penedenses.
3: Dos amigos aqui. Um cheiro no coração de todos. Um bom dia, bom dia, bom dia, bom dia.
0: Amém, Miguel. Bom dia, meu querido. Deus abençoe você, toda a sua família, esse povo maravilhoso de São Sebastião. Aquele abraço, querido. Quem mais está por aqui? Dona Maria José de Pia Sabuçu, ó. De São Sebastião, agora a gente vai para o outro lado de cá. Para o extremo. Vamos agora a Pia Sabuçu. Fala, Dona Maria,
4: bom
0: tudo
4: dia,
0: certo?
4: Luiz, quem tá falando aqui é mais é de Sabuçu. Como é que vai? Meu Senhor Jesus, toda a sua família, tudo na paz, tudo bem, graças a Deus. Seja ótimo, terça-feira para você, viu? Todo dia, em nome do Senhor Jesus. Sei toda a sua família. Luiz, faça os parabéns para mim aí, viu, Luiz? Estou completando um ano hoje, um ano de vida, meu irmão. Estou aqui na escuta, viu? Muito obrigado. Fique com Deus, Deus lhe abençoe.
0: Felicidades, Dona Maria. Ó, Dona Maria José de Pia Sabuçu, hoje está completando idade nova. Nossa ouvinte é assídua, viu? Todos os dias a Dona Maria está com a gente, interage conosco, manda sua mensagenzinha aí de voz, sempre, né? Dona Maria José hoje completando idade nova. Que Deus possa abençoar a senhora, minha querida, com muita saúde e sabedoria, muitos anos de vida para a senhora. No finalzinho do programa, a gente vai tocar aquela vinheta de parabéns, homenageando todos os aniversariantes, tá? Quem também tá por aqui, manda mensagem para nós, vamos lá, mensagem de voz, é? Fala, ouvinte.
5: Bom dia, Luiz, é a Cris, tudo bom?
0: Oi, Cris, tudo na paz?
5: Só terça-feira, viu? Que Nossa Senhora passe à frente. Tô ligadinha aqui no programa.
0: Aquele abraço, querida. Um abração. Ela diz, ó, esqueci. Mande um abraço para meu amigo Adilson. Pronto, tá na escuta. Adilson da Canjique do Muzá, né? Tá na escuta, viu? Tá lhe acompanhando. Tá nos acompanhando, na verdade. Dona Valdete Sapucaia, lá de Pindorama, na Rua da Fábrica, também tá com a gente. Uma ótima terça-feira abençoada para todos vocês, amigos e familiares. São os votos do Maluquinho do Brega, de Penedo, Alagoas. Aquele abraço. Forte abraço, Maluquinho do Brega. Maluquinho do Brega aqui, de Penedo, né? E agora a gente vai a Sergipe, né? Porque tem a Neide, de Ilha das Flores. Bom dia, Luiz Dantas. Que Deus nos dê um bom dia abençoado, amém, Neide, para todos nós, sempre, viu? Eu vou faturar, são 7h33 e a gente volta já, rapidão.
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Agora 7:38. 7 da manhã mais 38 minutos. Estamos de volta. Deixa eu trazer a informação relacionada a um condomínio lá em Maceió que foi flagrado despejando esgoto em um riacho. Uma fiscalização constatou o despejo irregular de esgoto sem tratamento por parte de um condomínio localizado no Jardim Petrópolis, parte alta de Maceió. O Instituto de Pesquisa, Planejamento e Licenciamento Urbano e Ambiental, o IPLAN, informou que esse efluente estava indo diretamente para a bacia do Riacho do Silva, causando prejuízos para o meio ambiente. O condomínio já é reincidente, sendo autuado 3 vezes pelo mesmo crime desde 2024. Abre aspas. Alguns ajustes foram feitos, mas não foram suficientes para solucionar a situação. A estação de tratamento de esgoto do condomínio é insuficiente para a quantidade de moradores, fecha aspas, disse Ruber de Castro, agente de fiscalização ambiental do IPLAN. A última vistoria foi em fevereiro de 2026, quando a estação de tratamento foi interditada e tamponada. O condomínio não fazia a limpeza corretamente nas estações. Com isso, ocorria o extravasamento do esgoto, causando mau cheiro no local. Devido ao grande número de problemas encontrados, o caso do condomínio vem sendo monitorado pelo Ministério Público do Estado de Alagoas, o MP. Uma equipe do IPLAN coletou material e em 15 dias a análise sobre o grau de poluição no local deve ser finalizada. O resultado da vistoria será encaminhado ao MP de Alagoas e o condomínio está sujeito à multa por parte do IPLAN. 7:40. Com 9 captações em 2026, o Hospital de Emergência do Agreste, em Arapiraca, vem se consolidando como referência em captação de órgãos em Alagoas. Somente este ano, a unidade já realizou 9 captações de múltiplos órgãos, resultado atribuído ao trabalho das equipes de saúde e ao aumento da conscientização das famílias sobre importância da adoção. Segundo o coordenador da Comissão de Doação de Órgãos do Hospital, Andervan Leão, o avanço representa uma oportunidade de salvar vidas de pacientes que aguardam por transplantes em todo o país. Abre aspas. Graças ao sim de uma família, conseguimos transformar um momento de dor em esperança para outras pessoas. Cada autorização representa uma nova chance de vida para quem está na fila de espera, fecha aspas, destacou o médico. De acordo com o Andervan, o Brasil registrou em 2025 um crescimento expressivo no número de transplantes realizados, chegando a cerca de 31 mil procedimentos. Apesar do avanço nacional, a recusa familiar ainda é considerada um dos maiores desafios enfrentados pelas equipes de captação. No comparativo entre o primeiro quadrimestre de 2025 e o mesmo período de 2026, a taxa de recusa familiar chegou a 75%, índice que preocupa os profissionais envolvidos no processo. Abre aspas. A gente precisa estimular cada vez mais a sociedade a conversar sobre doação de órgãos. Esse diálogo é fundamental para conscientizar as famílias sobre a importância desse gesto, que salva vidas e oferece mais qualidade de vida para pacientes que aguardam um transplante, fecha aspas, explicou. O coordenador também ressaltou que o acolhimento às famílias acontece desde a abertura do protocolo de investigação de morte encefálica.
Durante todas as etapas, equipes especializadas acompanham os familiares, esclarecem dúvidas e oferecem suporte emocional. Abre aspas. Essa família é acolhida diariamente pela equipe, que explica o processo, a gravidade do diagnóstico e a importância da doação. No momento final, os parentes decidem se autorizam ou não a captação dos órgãos, fecha aspas, afirmou o coordenador. O trabalho desenvolvido no hospital envolve capacitação contínua das equipes médicas e atuação intensiva nas áreas críticas da unidade, especialmente nas UTIs, onde estão pacientes neurocríticos com suspeita de morte encefálica. A expectativa do hospital é ampliar ainda mais o número de captações e fortalecer a conscientização sobre a doação de órgãos em Alagoas, incentivando as famílias a discutirem o tema e contribuírem para salvar vidas. 7h44, por falar em saúde, doação de órgãos, probabilidade de uma vida mais tranquila e com saúde, a gente falava aqui sobre a captação de órgãos. Quem está conosco é o Dr. Emerson. Dr. Emerson vai falar com a gente agora. Vamos trazer informações sobre saúde para vocês cuidar um pouquinho mais, né? É importante, viu? Mais que importante você cuidar da sua saúde. E o Dr. Emerson, todas as terças-feiras, está aqui com a gente, trazendo essa oportunidade de oferecer a você orientações privilegiadas, viu? Grandes orientações que vão fazer a diferença na sua vida. Vamos então iniciar o nosso bate-papo com o Dr. Emerson.

0: 7h46, doutor Emerson, bom dia, como é que tá o senhor? Tudo na paz?
1: Bom dia, Luiz, bom dia, Penedo, satisfação imensa estar aqui mais uma vez neste programa espetacular.
0: Foi tranquila a viagem, tudo certinho, como é que tranquila, tá São Sebastião?
1: Foi chegando de São Paulo, vem direto pra cá.
0: E foi, eita, é luta, né? O corre é grande, não?
1: Exatamente, Existem pacientes que me ligam e querem minha presença.
0: Aí tá certo.
1: Se torna mais caro, é claro, né?
0: Sim.
1: Mas o que importa é a saúde.
0: É, isso mesmo. Tendo condições de investir na saúde, nunca vai ser despesa, né? Nunca vai ser despesa. É investimento, é cuidar da saúde, é investimento. Ó, doutor, eu falava ainda agora sobre a questão da captação de órgãos, que é uma forma que a medicina, que não é a medicina da naturopatia, né? Mas é a medicina convencional.
1: Só existe algo para corrigir. Eu acho que já está com um ano que a gente não tem corrigido isso. Eu não trabalho só com naturopatia clínica. Eu tenho uma equipe, eu tenho dois médicos que trabalham para mim, que são alopatas e homeopatas. Ou seja, é uma equipe completa, tanto de medicina natural como medicina convencional. Por isso que eu tenho a facilidade de lidar com muitas patologias, muitas doenças e ter, na maioria das vezes, sucesso, graças a Deus.
0: E é bom, né? Porque é uma troca de experiências, de protocolos, né? A alopatia tem os protocolos, a os, naturopatia também
1: os
0: tem.
1: Os medicamentos.
0: Isso, e tudo no pensamento de cuidar da saúde do cidadão. Né?
1: Exatamente.
0: E a baixa, a matéria, ela fala sobre a baixa autorização de órgãos para a doação. Com o avanço da medicina, muita coisa avançou, evoluiu. Com o avanço da medicina, muita coisa evoluiu nessa questão de transplante de órgãos e salvar vidas. Muitas pessoas que estão com os rins ali já em falência e precisando de transplante, graças a um transplante consegue
1: coração, né?
0: Coração, até pele, né? Tem transplante de pele que também não deixa de ser um órgão, a pele, né? É o maior órgão que hoje, o corpo humano tem.
1: Hoje tem até transplante de fezes, né?
0: Também.
1: Pessoas que têm problemas intestinais, quando aí você vai e faz o transplante de pessoas que têm um intestino que funciona de forma
0: regular.
1: Adequada, regular. Correta, e isso também é feito hoje em dia, né?
0: A questão do transplante, ela enfrenta algumas barreiras, né? Ela enfrenta a questão religiosa, tem a falta do conhecimento, tem aquela pessoa que também não é questão de religião, mas ela diz, mas eu vou, é uma questão própria, eu vou, meu filho, meu irmão, seja o parente que for, vai ser sepultado faltando, sem o coração, sem o fígado, né? Sem rins e tal. Mas, na verdade, a passagem dessa pessoa, o passamento, na verdade, dessa pessoa, o que tinha ali dele não vai servir mais aqui para esse plano terrestre.
1: Exatamente.
0: E se pode aproveitar, eu tenho o seguinte pensamento, se pode salvar a vida de alguém, se for meu, pode tirar. O que puder meu que servir, pode tirar, não tem problema não. Pode doar para alguém continuar vivendo. Mas tem muitas barreiras. Né?
1: Existe a barreira religiosa, que a gente chama de teológica, né? Mas opinião particular minha, não é opinião da religião. Não estou utilizando aqui a linha teológica. Mas eu não acho nenhum problema. Eu não vejo nenhum problema nesta situação aí. Já morreu, já entrou em óbito, correto? De qualquer forma, o corpo não vai ficar ali, ele vai desaparecer,
0: vai se decompor,
1: não é? Então, se vai se decompor e tem alguém prezando no coração, qual o pecado? Se fosse perguntar essa pergunta ao Senhor Deus, o Criador do ser humano, o que ele acharia? Ele acharia correto? Outro que está lá prezando coração morre, mas não morre. E um que está com coração legal, mas já entrou em óbito, está algum sinal de vida ali, mais questão cerebral. Qual o problema nisso aí? Eu, particularmente, não vejo nenhum problema. Eu acho que é uma boa dica, uma boa sugestão, é uma boa ação. Eu acho que é uma questão humana isso aí, né? Humanitária.
0: Isso. Eu assisti um filme baseado em fatos reais de um jovem. Parece que ele tinha 20 anos, era atleta, jogava, parece que futebol americano. E ele morreu, ele teve um problema no cérebro, ficou alguns dias na UTI, e o médico disse, ó, infelizmente não tem, a gente não tem o que fazer. Ele só está ali por conta dos aparelhos. Ele não tem, se a gente tirar os aparelhos, não tem como sobreviver. Uhum. E aí a família, eles fizeram a proposta à família sobre a questão da doação, informaram. E entre os familiares, um deles disse que o falecido ali já tinha se manifestado favorável a doar. Isso. E a família relutou, teve um filho lá, que um irmão dele que não quis aceitar, mas terminaram, o pai e a mãe convenceram, não, vamos fazer isso e tal. No final de tudo, o coração desse rapaz foi para um senhor, acho que ele tinha 50 anos, que estava precisando urgentemente de um não sei se foi coração ou pulmão, acho que foi pulmão, que faz o transplante de pulmão também, né?
1: Sim.
0: E esse senhor, ele foi agraciado com essa doação. E ele fez de tudo para descobrir, porque o hospital não conta, né? Investigou, pintou o cérebro, descobriu, moravam em países diferentes, viu? E terminou ele indo buscar quem era a família para agradecer. E assim, foi uma coisa bem emocionante, porque para os pais ali ainda era uma parte do filho dele que estava fazendo aquele rapaz sobreviver, e foi uma coisa muito bonita. Bom, quem não tem problema nenhum com relação à doação, não perca tempo não, manifeste logo a sua vontade.
1: Concordo plenamente. Teve também um caso que o transplante aí foi questão coração, né? Aí quando o cachorro do antigo do falecido percebeu que aquela outra pessoa estava com o coração do seu
0: tutor, seu
1: rapaz,
0: antigo tutor.
1: Rapaz, algo espetacular, ele reconheceu. Isso foi forte demais, eu me emocionei. Você já viu aquilo ali?
0: Ainda não.
1: É lindo demais, não. Ele reconheceu que aquela pessoa estava com o coração do ser humano que ele tanto amou, que era o seu tutor. Muito lindo isso aí, muito lindo, sem dúvida alguma.
0: E animal é igual criança.
1: É.
0: É verdadeiro, quando gosta.
1: Desde que não seja pitbull, né?
0: Mas é quem diga que
1: eu criei.
0: Os pitbulls são dóceis, né?
1: Isso aí é conversa. Eu criei 25 anos isso aí.
0: Foi, não confio não.
1: Pitbulls que vinham do Rio Grande do Sul. Pitbulls, né?
0: Sim.
1: Porque existe American Staffordshire Terrier, que não é pitbull, corta a orelha e fica com a aparência pitbull. Mas existe o América Pitbull Terrier, esse aí é legítimo, eu não aconselho para todo mundo. Criei por 25 anos, eu e o teu irmão coronel, e nós criamos esses cães por 25 anos. Eu digo a você, eu só estou vivo porque Deus me guardou, mas eles mudam, eles são cachorro.
0: O comportamento deles é
1: muito agressivo. Muda.
0: Tem que tomar cuidado.
1: Quase que psicopatas.
0: Tem que tomar um cuidado grande quanto a isso.

0: Bom, ó, doutor Emerson vai iniciar aqui informações e essa vale muito a pena, não que as outras não valem, né? Mas essa é algo que só a mulher, né?
1: Só a mulher.
0: A mulher biologicamente falando, viu? Mulher biologicamente falando.
1: Pula, ela pode... pula, né?
0: Muito embora que se houver a estimulação, o homem também pode. Eu já vi pesquisa científica que o homem pode produzir leite. Mas a mulher é poderosa, independente de qualquer coisa. Ela é fenomenal.
1: Exatamente.
0: Doutor Colostro. Vamos falar sobre o colostro?
1: O colostro humano é o primeiro leite produzido pela mãe nos primeiros dias após o parto. Geralmente entre o primeiro e o quinto dia ele é diferenciado, né? Porque ele é mais grosso, amarelado e produzido em pequena quantidade, mas é extremamente rico em nutrientes e proteção imunológica para o bebê, ou seja, é a primeira vacina natural que ele recebe para aumentar a sua imunidade, a sua capacidade. Questão nutriente é algo poderoso. O negócio é tão profundo, né? O negócio é tão espetacular que já houve especulações que existia a questão de um comércio ilegal de leite colostro que davam os velhinhos e eles tinham uma vitalidade maravilhosa, a imunidade subia e aí era algo... Ainda dizem que existe, eu não tenho conhecimento, mas eu vi algumas reportagens, tá? Que há um mercado negro nesta área. Então, o leite colostro, ele é, sem dúvida alguma, um suplemento indispensável, é uma vacina, é o que você imaginar no sentido positivo, construtivo para o bebê. Lembrando que depois vai se tornando branco, branco, branco, mas aquele primeiro leite, que nós chamamos de colostro, ele é espetacular. A mãe deve amamentar essa criança, a regra é, pela Organização Mundial de Saúde, entre 3 e 6 meses. Porém, muitas não querem esse compromisso e tomem gogó na criança, né? Lembrando que isso aí está provocando vários problemas, né? Você está inflamando o intestino da criança com esse gogó antes da hora. Você também pode desenvolver nessa criança, culpa sua, doenças autoimunes, tá? Eu atendi agora uma criança de 1 ano. A criança de 1 ano está com dermatite atópica, o corpo inteiro. A criança não pode tomar banho no mar, a criança tem crise. E eu já recomendei, tire o trigo, retire também o leite, pois isso aí inflama o intestino, já que a origem do problema está no intestino, conforme dizem os chineses, a medicina chinesa, que as doenças começam e terminam no intestino. Mas o meu leite é pouco, tal, tal, tal. Olha, tem aí algo que pode auxiliar, que é a água de coco. A água de coco ajuda bastante na nutrição do bebezinho, ok? Então, principais características, cor amarelada ou dourada. Ele é mais concentrado que o leite maduro, né? Ele vem com tudo que o bebê precisa ali. Ele é rico em anticorpos. Ele vem em pequeno volume, mas suficiente para o recém-nascido. Né? Qual é a função dele? O que é que ele faz? Ele aumenta as imunoglobulinas, leucócitos, lactoferrina, substâncias.

0: vê alguém com a pele complicada, aí você já sabe, a doença está no intestino. O intestino está inflamado, ele não está aguentando, então ele coloca para fora. Lembrando que um dos sinais que você não está bem por dentro é quando você vai fazer o número 2, quando você vai evacuar. E as suas fezes são insuportáveis, significa dizer que você está inflamado.
1: Não está se alimentando bem, né? Principalmente.
0: Estando inflamado, uma coisa puxa outra, um abismo puxa outro, tá? Estando inflamado, você pode desenvolver câncer, né? Você pode desenvolver várias patologias, doenças autoimunes, etc. Eu tenho observado que a validade de quem nos fez é 120 anos. Mas eu tenho observado que com 60, a maioria dos homens, mulheres, estão numa situação complicadíssima. Estou me referindo à questão saúde, né? Vários medicamentos, caixa de medicamento, para onde vai com medicamento, e isso não deveria ser assim. Por quê? Porque não é feito prevenção, não tem orientação precisa, o que nós seguimos são orientações ultrapassadas do tempo de Rockefeller, tá? Então, infelizmente, isso é muito complicado. Eu atendi agora um paciente que está com esteatose hepática grau 3, foi passado o paciente tomar simvastatina durante 6 meses. Ora, simvastatina é para colesterol e não para gordura no fígado. E se for para colesterol, lembrando que colesterol não é gordura, colesterol é um álcool. Então são coisas que precisa melhorar bastante. Nós temos aí o PSF, né? Que é o Programa de Saúde da Família, é um programa maravilhoso, fantástico. Agora, precisa colocar neste programa a prevenção que já é feita, mas com mais intensidade, colocando uma medicina integrativa aí no meio, aí você viria a população mais saudável do que já se encontra, ok? Então, mesmo em pequena quantidade, esse leite que nós estamos falando, que é o colostro, ele contém proteínas, vitamina A, E e K, minerais, gorduras importantes, ok? Não deve se preocupar com a quantidade, porque vem, de fato, vem pouquinho no início e depois isso aí vai aumentando até sair dessa fase e ir para aquela questão fica branquinha, mas aí o top é o primeiro leite que a mãe passa para o bebê, né? Já para a mãe, ela também tem vantagens, né? Ela ajuda na contração do útero, o útero voltar à parte normal, no sentido normal, já que há ali quase que um afrouxamento, né? Uma espécie de afrouxamento, redução do sangramento pós-parto, tá? Fortalecimento do vínculo mãe e bebê. Rapaz, só tem coisa boa aqui. Na maioria das vezes, mesmo pequena quantidade, tem grande valor biológico. Dificuldade pode ocorrer. Pode acontecer, sim. Pode acontecer alguns problemas, no sentido, tem mães que têm dificuldade para que esse leite colostro venha aparecer. Mas isso é muito raro, tá? Isso geralmente acontece em parto prematuro. Criança nasce com 7 meses, algumas doenças maternas e atraso na pega do bebê. Pode retirar e armazenar? Sim, o colostro pode ser ordenhado manualmente e armazenado corretamente para oferecer ao bebê depois, especialmente em prematuros, situações especiais. Prematuros se beneficiam muito do colostro humano porque ele ajuda na proteção intestinal e imunológica, ou seja, o bebê vai ter dificuldade de adoecer, ele vai ter dificuldade, ele vai receber ali algo que é maravilhoso. Como eu falei no início, vou repetir, tá? Eu tô nessa tecla aí. Quando se dá a um idoso, até o idoso que não é mais bebê, tem uma melhora maravilhosa, até na questão da imunidade.
1: Os nutrientes, os anticorpos, hidrata, não precisa nem de água para criança. Não. Até os primeiros 6 meses, não precisa nem da água para criança. Já evita da criança tomar uma água qualquer e contrair uma verminose, ou outra coisa. Mas o leite é suficiente, o materno, né? Poderoso demais.
0: A água de coco também é maravilhosa. Você pode, né? Tem mães que faz essa queixa. Não, eu já coloquei gogó, né? Já coloquei aí esse veneno no meu bebezinho, porque ele, infelizmente, ele não se satisfaz. Mas tem aí a água de coco que pode cooperar com o leite materno.
1: Ela também é indicada.
0: Exatamente.
1: Mais que a própria água, né? Exatamente. Mais que a própria água, principalmente nesse,

0: nesse período. Eu tenho mesmo, meu neto, ele passou os 6 primeiros meses só no peito, só mamando, não tomou sequer uma gotinha de água, foi só peito e, graças a Deus, não teve problema nenhum até o presente momento. Ele vem bem e foi suficiente o leite do peito para ele passar pelo menos os 6 primeiros meses. Ainda bem que a minha filha não teve dificuldade em amamentar, porque às vezes acontece da mãe não ter leite, né? Estimula e o leite não vem. Aí tem que introduzir esses leites artificiais, que por mais que seja...
1: Aí vai inflamar o intestino da criança. Tá? Vai inflamar, igual um paciente que eu atendi agora de Maceió, vai inflamar, aí vai desenvolver vários problemas. No caso da criança, dermatite, que está o corpo inteiro. Então, para reverter essa situação, essa patologia, não é fácil não, não é do dia para a noite, é um processo. Tá?
0: É, e tem mães que às vezes têm até leite, mas... fica com receio, não vou, porque depois vou ficar com o peito caído. É tolice isso aí, né? Trocar a questão da estética, preferir a estética do que alimentar seu filho. Pense numa coisa maravilhosa que eu vejo, é um ser humano, que no caso a mulher biológica, ela gera a vida, né? Ela passa o tempo necessário ali com a criança no ventre. Aquele contato já começa dali. Sim. Quando a criança nasce, é do corpo dela que a criança é alimentada, e com um alimento tão rico como esse, né?
1: Exatamente.
0: Que é o leite materno. Então a ligação de mãe e filho, ou mãe e filha, não se compara a ligação de um pai com filho. Não, né? É muito compromisso. Exatamente. Mãe e filha é muito compromisso.
1: Exatamente.
0: Né?
1: E o pessoal do PSF bate muito nessa tecla, né? Na questão de 3 a 6 meses para a população.
0: Sim.
1: Mas eu trabalhei com eles também e percebo que a população, de fato, eles não abrem a mente, eles não querem, eles querem colocar logo o gogozinho no bebê. Lembrando que eles não sabem, por ignorância, que estão complicando a vida do seu filho ou da sua filha.
0: Pois é, o leite materno é o alimento mais indicado, é o único que tem todos esses,
1: exatamente, né,
0: nutrientes e produz anticorpos, hidrata, então é de um, para fortalecer o organismo da criança não tem coisa melhor. Mas pessoas, né, seres humanos já, né? Então fica difícil da gente até entender ou compreender que aquela pessoa com possibilidade de amamentar o filho não amamenta.
1: Não, se você quiser compreender o ser humano de fato, a porta do hospício está aberta para você.
0: Não,
1: porque só quem compreende o ser humano é o criador mesmo, viu?
0: É verdade.
1: O ser humano é complicado.
0: É difícil demais.
1: É.
0: O ser humano, ele tem todos os dias a opção de escolher entre seguir o caminho do bem, entre seguir o caminho do mal, entre ele ter um dia bom e superar as dificuldades que a vida reserva.
1: Sim.
0: A cada dia.
1: Sim.
0: Tem também a possibilidade de agradecer a Deus. Muitos não agradecem quando acordam.
1: Não.
0: Só sabe cobrar.
1: Cobrar.
0: Por que isso? Por que aquilo? Ah, meu Deus, ali. Ah, meu Deus, para lá. Ah, meu Deus, para cá. Né? Se as pessoas forem ler o Antigo Testamento e assistir algumas coisas baseadas no Antigo Testamento, vai ver que Deus deixa você à vontade.
1: É livre-arbítrio.
0: O livre-arbítrio. Porém, o que é que ele quer? Ele quer que, pelo menos, você siga os seus mandamentos, né? Para que você possa viver tranquilamente e abençoado por ele. Mas por várias e várias vezes, quando a gente vai ver a história de Moisés, de Josué, a história de Samuel e outros, você vai ver que eles puxaram para que o povo seguissem firme no propósito de obedecer a Deus, né?
1: É, exatamente.
0: Mas as pessoas teimam em achar que Deus, muitos deles, não existe de adorar outros deuses com D minúsculo, que
1: exatamente.
0: O nosso é o maiúsculo.
1: Exatamente.
0: E infelizmente as pessoas padecem e depois não sabem o porquê, não é?
1: É, quando Josué estava reunido com o povo, ele disse: eu preciso bater um papo com vocês, que é o seguinte: se vocês quiserem servir a quem não é Deus, dos antepassados, dos cananeus, vocês escolham, porém eu e minha casa já escolhemos, a gente serviremos ao Senhor. Quer dizer, o ser humano não quer saber de Deus não, Luiz. A maioria, quando você não é nada, aí você diz: eu sou de tal religião tal, então é complicado isso aí. E o pior não é nada, né? Isso aí vai ter consequências eternas, né? Eu costumo dizer na minha filosofia de vida que a maior riqueza é você ter Deus na vida, tá? A maior riqueza é você ter Deus na vida. A segunda é a saúde, ok? Aí com saúde, com Deus na vida e saúde, as demais
0: segue você. E essa saúde engloba a física e a mental, porque a espiritual, se você tem Deus, você está com a sua saúde espiritual em dia, né?
1: Exatamente.
0: Infelizmente as pessoas, elas vivem longe disso. Mas ser humano é difícil em todos os sentidos. O Dr. Emerson trouxe uma informação excelente, principalmente para você que hoje está grávida e em breve vai ter seu filhinho. Sim. Ou sua filhinha, né? Você entendeu um pouquinho da importância do leite materno e principalmente do primeiro leite, né? Do primeiro leite, que é o colostro.
1: Que é o colostro.
0: Que esse aí é importantíssimo. Não que os outros.
1: Poderosíssimo.
0: Não que ao passar do tempo ele não seja. Até os seis meses. Ele vai ser o alimento ideal. Você não vai precisar de nada a mais para dar ao seu filho.
1: Exatamente. Vou passar aqui algumas informações para a minha querida Penedo e para a região, porque pelo que eu percebi, Alagoas, a maioria das cidades estão ligadinhas conosco aqui. Então vamos lá ao que é que a minha equipe trata, né? Que a gente nunca falou sobre isso. A minha equipe trata de impotência sexual de 10 homens. 9 que eu atendo estão com problema de impotência sexual e as mulheres estão bravas. Ejaculação precoce, tá? É o homem ou a mulher que não demora 5 minutos no ato sexual, isso aqui também está dando problema. Falta de libido, não há desejo. Na maioria das vezes isso aqui é a testosterona que está baixo, tanto no homem como na mulher. Hipertensão, que não é uma doença, é um estado. Diabetes, isso aqui são doenças que nós tratamos, tá? Bactéria H. pylori, pessoas são viciadas em cigarros, né? Ou em cigarro, ou são alcoólatras, nós tratamos também. Pessoas que têm Alzheimer, nós tratamos, portanto que o Alzheimer é leve, moderado e grave. Aí o leve é mais fácil, como reverter o quadro do paciente aqui em Salomezinho. Agora, quando se torna moderado e grave, aí já tem uma dificuldade maior, mas tem uma grande melhora. Problema na próstata, né? Que é a hiperplasia prostática benigna. Problemas com vesícula. Se você quer evitar ou fazer um tratamento complementar no câncer, tá? Permanece com o oncologista e nós entramos com o tratamento complementar. Enxaqueca, má circulação, dificuldade para engravidar. Estou tratando uma paciente que quer engravidar. Já teve sucesso lá em Sebastião com um casal de empresário. A bebê já tem 1 ano e 4 meses. Hipotiroidismo ou hipertiroidismo. Aí está se referindo à questão tireoide. Problemas cardíacos. Problemas hepáticos. Constipação, que é a prisão de ventre. Cálculos renais. Questão para desparasitar vermes, né? Que causam muitos danos. AVC, como evitar, como mexer com as sequelas, tratando. Problemas no sentido coluna, dores crônicas, dores nas pernas, depressão, ansiedade, esquizofrenia, bipolaridade, tá? TDAH. 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Pessoas que já teve infarto, querendo evitar o segundo, ou se nunca teve, deve fazer 2 exames, chamado dímero D, já faz um ano que a gente fala isso, e homocisteína. Todos que fazem esses exames, 99% dão alterado, sangue coagulado, tá? Coagulando, e o sangue também inflamado. Também fazemos rejuvenescimento orgânico. Então, a pergunta é: você quer envelhecer saudável ou envelhecer doente? Você quer envelhecer fazendo cocô na cama, xixi, sem a família ter paciência, ou você quer ter uma independência? Né? São perguntas fortes, porém é a grande realidade.
0: É, tem saída, né? É só procurar os cuidados devidos. E o doutor Emerson está aqui, viu? Para cuidar de você. Doutor Emerson, eu tenho a Catarina, ela fala sobre a questão do bebezinho dela. Ela diz, ó, desde os 4 ou 5 meses de gestão, meu colostro já saía. Hoje meu bebê está com 10 meses, mama no peito, toma o leite artificial e já está na introdução alimentar. Graças a Deus, está tudo indo muito bem. Ela mandou um áudio também para nós.
2: É verdade, Luiz, doutor Emerson. Muitas mulheres param de amamentar devido a algum sofrimentozinho no começo. Eu passei por isso. Graças primeiramente a Deus, Deus me deu força, minha mãe, sempre ao meu lado também, né? E eu queria muito estar amamentando meu filho. Eu consegui, eu venci essa parte. Não foi fácil no começo, porque o peito meio que feria e tal, mas meu filho tá aqui, forte, mamando até hoje, vai mamar até quando ele quiser.
0: Amém, coisa boa, doutor.
1: Testemunho aí, hein?
0: É, da Catarina, ela teve aqui já, tão bonitão o bebezão dela. Que coisa cabeludão, boa. Meninão
1: graças
0: bonito.
1: A Deus, que bom.
0: Teve aqui, conheci a Catarina e o filhão dela na Sexta-feira da Paixão, eles estiveram aqui na rádio. Ó, só vejo uma coisa aqui, doutor, ela disse que ainda... ela ainda está com o leite artificial, mas ela já está introduzindo a alimentaçãozinha. Então esperamos que em breve ela corte o leite artificial, né?
1: Exatamente. A situação aí é a seguinte, quando ele sair do leite materno, quanto mais você introduzir um alimento natural, melhor. Você não quer saber do negócio de trigo, não, que trigo é do Satanás.
0: É ruim, né? Para prejudicar, são dois palitos,
1: trigo,
0: não é?
1: É, trigo, o leite devido à lactose, eu não recomendo, não, entendeu? Não recomendo, porque eu ando esse sertão todo e atendo o Brasil inteiro. E a situação é complicada. Você tem uma ideia, pessoas com enxaqueca, o problema está no trigo. Quando você retira o trigo, o paciente tem uma melhora espetacular. Eu passei 15 anos com enxaqueca, médico do Rio de Janeiro, vários tratamentos que na minha mente seriam tratamentos super evoluídos, não resolveu nada. Quando fiz a faculdade, né, pelo INAP, que foi retirado o trigo, estou aqui, sã. Tá? Não tenho mais enxaqueca. Não tenho mais enxaqueca, mas já estava com vergonha de ir para a UPA tomar tramal na veia. Começa com Neusadina, né? Aí depois você vai mudando o
0: analgésico. Vai aliviando, vai aumentando.
1: Esses analgésicos vai detonar os rins, a enxaqueca faz a pressão subir, podendo também provocar aneurisma.
0: Já piora o outro lado, né? A Maria manda mensagem de voz pra gente.
3: É Maria. Da Marituba, eu queria saber a causa, porque eu tô com esquecimento, eu guardo as coisas no lugar e não lembro onde eu boto, eu tô esquecendo das coisas, aí eu não sei o que faço, às vezes eu perco coisas que eu não sei nem onde eu ponho, por causa da mente, que tá tão esquecida, eu tenho medo de virar Alzheimer isso. Bom dia, doutor, eu queria saber também, que tem uma criança aqui, de 11 anos, ela quando tem raiva, qualquer raivinha que ela tem, aí ela quer se vingar nele mesmo, aí ele diz, vou me matar, aí ele esquece de agredir ele por ele mesmo, qual é a causa?
0: Bom, doutor, ela falou sobre
1: são duas colocações aí fortes, né? Tem a criança aí que é extremamente violenta com ela mesma, né? É diferente, né? Esse caso aí precisa ser estudado, porque ela não é violenta com o amiguinho, né? Ela é violenta com ela mesma, né? Então temos que entrar na mente dessa criança e reverter esse quadro. Já no caso da senhora do esquecimento, aí são vários fatores. Simvastatina, com o passar dos anos, provoca demência, tá? Eu não sei o que a senhora tomou, se referindo a outros temas que eu não posso falar aqui para não... dá problema pra mim, que tá tão gostoso vir aqui pro Raid, né? Então vai pra Cardiopem, mulher.
0: É a melhor saída, né?
1: Vai pra Cardiopem, 8 horas, hoje, daqui a pouco estou lá.
0: Já estamos às 8h18, ó. É. Marca uma consulta, Vai lá, senhora, conversa com o doutor Emerson, ele vai fazer a anamnese, vai escutar a senhora e vai seguir o protocolo devido, de acordo com o que a senhora vai falar. Se for necessário exames também, a senhora vai fazer.
1: Exatamente. Mas, eu atendi uma paciente agora, lá de Coruripe, uma empresária, com o olho direito, rapaz, super irritado, porém o esquerdo normal. Aí foi para um oftalmologista, foi constatado a carne crescida. Aí ele encaminhou para outro oftalmologista. Com todo respeito aos meus queridos e colegas oftalmológicos, eu tenho vários, né? Inclusive a doutora Cátia Quirino, que é uma das melhores do Brasil e do mundo. Chegando no outro, o outro disse, não é não carne crescida. Aí a paciente volta para o primeiro fica naquele constrangimento, né? E ela já foi para todos e não resolveu nada. Ela agora foi para um neurologista para descobrir seguir outra linha, né? Então, de imediato foi retirado tirei foto do olho dela e mandei para o Rio Grande do Sul, para a minha equipe. Do Rio Grande do Sul já vem o diagnóstico e também já vem o tratamento. Então, é algo maravilhoso, né? Você ser atendido pela nossa equipe, porque você vai ter um suporte evoluído, de peso, né? Um suporte avançado, muitos temas aí em patologia e conhecimento, inclusive eles são mais evoluídos que o Google, viu? Tem muitas coisas aí no Google que estão ultrapassadas, não sei se você sabe disso, porque a medicina, ela é de 12 meses, tem novidade, né? E o Google não atualiza isso aí. Aí tem muita gente que não vai nem para os médicos, ficam se consultando pelo Google. Cuidado que você pode morrer.
0: Tem que tomar cuidado, né? Tanto ela quanto a questão do menino também,
1: doutor? Vá para a Cardiopen que vai ter resultado, com certeza.
0: Doutor, 8h21.
1: Como dizia meu saudoso tio, vou cair na estrada, né?
0: Tá mais que na hora.
1: Tchau, até terça. Deus abençoe a todos.
0: Próxima terça, doutor Emerson vai estar de volta conosco, hein? Em mais um bate-papo trazendo informações sobre saúde. E ele está indo agora para Cardiopen iniciar o atendimento. Então já segue direto para a clínica. Não precisa nem agendar. O doutor Emerson atende a todos. Ele só sai de lá depois que consultar o último paciente. 8h21, eu faturo e volto já já.
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1: Agora 8:28, 8 da manhã, mais 28 minutinhos. E a Associação dos Municípios Alagoanos, a AMA, realizará no próximo dia 10 de junho, às 18 horas, na Vila Barão, na praia da Avenida em Maceió, o lançamento oficial da Feira dos Municípios Alagoanos 2027, um dos maiores encontros municipalistas culturais, turísticos e econômicos do Brasil. A solenidade reunirá prefeitos, vice-prefeitos, vereadores, secretários municipais, representantes de instituições, empresários, imprensa e convidados, marcando o início da construção de mais uma edição da feira, que já se consolidou como uma vitrine das potencialidades de Alagoas. A edição 2027 chega com uma proposta ainda mais ampla, moderna e estratégica, fortalecendo o papel dos municípios no desenvolvimento econômico, turístico, cultural e social do estado. O evento terá espaços voltados para turismo, inovação, empreendedorismo, cultura, gastronomia, experiências imersivas e exposição das riquezas de cada região alagoana. O presidente da AMA, Marcelo Beltrão, destacou que a feira se tornou um símbolo do fortalecimento do municipalismo alagoano. A Feira dos Municípios Alagoanos se consolidou nos últimos anos como um grande espaço de integração entre gestão pública, cultura, empreendedorismo, turismo e desenvolvimento regional, atraindo milhares de visitantes e fortalecendo a imagem de Alagoas em nível estadual e nacional. 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

0: Agora 8:33, 8:33. E ontem iniciou as inscrições para o Enem 2026. Eu vou trazer os companheiros do L2, o Dia Internacional da Criança Desaparecida, também é comemorado, e eu vou trazer também as informações sobre o Enem para 2016. Já começam já os cadastros, né? O pessoal já iniciou já a partir de ontem, desde ontem, as inscrições. Deixa eu trazer então o Felipe Toledo e os companheiros do L2.
1: E começou hoje o período de inscrições para o Enem. Foi uma novidade este ano. Os alunos de escolas públicas que estão no terceiro ano serão inscritos automaticamente. E a gerente de exames para o ensino médio da Secretaria Estadual de Educação deu mais detalhes. Vamos ouvir.
2: Para todo o público que deseja participar, com uma autoavaliação para o caso dos treineiros, para concorrer a uma vaga no ensino superior, né, ou como certificação do ensino médio. Para o público que está concluindo na rede pública de ensino, como você falou, eles têm uma pré-inscrição já no sistema, mas há necessidade de entrar no portal do participante com login e senha GOV e confirmar essa inscrição, indicando qual é a língua estrangeira em que ele deseja fazer a prova, se ele necessita de atendimento especializado e confirmar o local da prova, a cidade em que ele estará nos dias de prova do Enem. Então, é o momento em que você regulamenta a sua participação no Exame Nacional do Ensino Médio. Você se inscreve, demonstra que quer participar, indica qual é a necessidade especial que você precisa ter no dia de prova. Se é uma prova ampliada, se você tem TEA, se você é lactante. Então, nesse momento, você solicita esse atendimento especializado durante o dia da prova, né? Anexa um comprovante que demonstra a sua condição para que você tenha esse atendimento que é necessário. O resultado será publicado no dia 19 de junho. Você pode verificar se obteve esse atendimento e pode entrar com recurso, inclusive. Tem uma taxa de R$ 85,00 que pode ser paga até o dia 10 para o público em geral. Quem já solicitou a isenção lá no mês passado, tem direito à isenção, também precisa realizar a inscrição para confirmar essa participação nas provas do Enem que acontecem lá em novembro.
0: Ok, então, desde ontem, garotada aí que vai participar, pessoa que vai participar do Enem, aproveita então. Dia da Criança Desaparecida, caso Maria Clara segue sem resolução. Vamos trazer o Felipe Toledo mais uma vez aqui em nosso programa.
1: Hoje é o Dia Internacional da Criança Desaparecida e aqui em Alagoas, o caso da menina Maria Clara, desaparecida há quase 5 anos, acende um alerta para as medidas que podem ajudar nas buscas por desaparecidos.
3: O desaparecimento deixa um vazio. Um espaço desocupado, sem movimento, a incerteza do futuro. Esse sentimento foi deixado desde 2021, quando Maria Clara Gomes da Silva desapareceu. De acordo com a família, a criança de 5 anos brincava no vergel do lago quando sumiu. O delegado Ronilson Medeiros relembra o caso.
4: A Maria Clara desapareceu no dia 17 de julho de 2021. A partir daí iniciou uma investigação, foi instaurado um inquérito e a investigação foi concluída em 2023, remetida à justiça. Quando chegou na justiça, foi tramitada na parte processual e o caso foi arquivado em abril de 2025. Mesmo com a investigação encerrada perante a justiça, no caso de desaparecimento, a busca pela localização é imprescritível, ou seja, só finaliza com a localização da pessoa. E com a criação da coordenação em 2025, adotamos algumas providências referente ao caso da Maria Clara. Inicialmente, foi colocado no Cadastro Nacional de Pessoa Desaparecida, ela já está inserida no Cadastro Nacional, que tem abrangência nacional. Fizemos contato com os familiares e fomos até o IML para coleta de material genético. Isso é uma diligência importante, caso seja encontrado a Maria Clara em algum abrigo, sem identificação ou mesmo morta, vai servir de comparação para a identificação da Maria Clara.
3: A Polícia Civil solicitou a inclusão de Maria Clara Gomes da Silva no aviso amarelo da Intercol para reforçar o trabalho de buscas.
4: Diante de tudo isso, ainda só fizemos a parceria com as Mães da Sé, que é uma ONG nacional de abrangência internacional, que foi colocado também à divulgação do caso da Maria Clara.
3: Em 2025, com a criação da Coordenação de Desaparecimento de Pessoas, a Polícia Civil registrou 34 casos envolvendo crianças. Até abril de 2026, foram 15 registros.
4: A criança desapareceu, fugiu de sua rotina, procure imediato a Polícia Civil e faça o registro do boletim de ocorrência, levando consigo alguma foto atualizada dessa criança, os registros médicos, odontológicos, ou alguma que isso também vai facilitar na localização, e sinais característicos, se porventura tiver alguma foto de alguma situação, alguma cicatriz ou algo particular daquela criança. Leve foto, se não tiver, conste isso no boletim de ocorrência e durante o boletim de ocorrência assine a autorização para divulgar essa imagem. A gente não pode divulgar foto de criança desaparecida sem autorização da família.
3: A coordenadora do Núcleo de Apoio às Vítimas e Desaparecidos do Ministério Público Estadual explica como funciona o programa de localização e identificação de desaparecidos.
5: Hoje nós contamos no PLID com uma rede de busca com mais de 43 órgãos públicos. Quando uma pessoa desaparece, nós acionamos essa rede e imediatamente essa rede passa da busca, tanto nos seus sistemas, como pessoalmente, como nas ruas, através das polícias que nos auxiliam nessa busca. Nós temos Polícia Rodoviária Federal, Polícia Federal, Polícia Civil e aqueles órgãos como a Polícia Militar que está em todo o estado de Alagoas. Isso facilita, mas também nós temos órgãos da saúde. Por exemplo, uma pessoa desaparece e ela pode estar internada em alguma unidade de saúde do estado, devido a qualquer tipo de acidente ou mal-estar que levou à necessidade do internamento.
3: Os casos de desaparecimento não prescrevem. Uma das primeiras medidas, quando constatado o sumiço, é acionar as autoridades. O Núcleo de Apoio às Vítimas e Desaparecidos fica na sede das Promotorias de Justiça da capital.
5: A família não precisa esperar 24 horas. Esse prazo que foi construído no ideário popular, ele não existe mais por força de lei. Nós temos uma lei que diz que não é preciso esperar 24 horas, nem 72 horas. Se tratando de criança, adolescente, pessoas vulneráveis como pessoas com qualquer deficiência e idosos, a busca é imediata, por lei.
6: O Ministério Público Estadual e o Instituto de Identificação têm uma campanha chamada Maria Clara Não Será Esquecida. A iniciativa conscientiza as famílias sobre a necessidade da emissão do RG o quanto antes. É através da Carteira de Identificação Nacional que os dados das crianças são registrados, como por exemplo, as impressões digitais. E nesse caso, quando há um desaparecimento, é possível conseguir a localização de forma mais imediata.
5: Ela foi subtraída, possivelmente com a intenção de uma adoção ilegal, né, que existem várias situações, e até mesmo no que diz respeito à sua retirada do Estado brasileiro para fora, é uma possibilidade. Então, a Polícia Federal, que faz parte do PLID, ela já acionou os aeroportos, nós temos todos esses cuidados e cautelas estabelecidos em todo o Brasil.
3: Atualmente, Maria Clara Gomes da Silva tem 9 anos de idade. A polícia divulgou uma imagem que projeta como ela estaria hoje.
5: Como nós temos já uma passagem de tempo onde ela pode ter mudado, inclusive, a aparência dela, e até mesmo porque Maria Clara é autista. E como autista, ela não tinha a fala, ela não tinha o discernimento e havia um comprometimento no desenvolvimento dela. Então, ela lembrar da família dela de origem pode ser exatamente um outro problema a se enfrentar. Mas pedimos sempre que a família e a sociedade possa ficar relembrando esse caso. A Polícia Federal tem hoje um dispositivo tecnológico que pode, e nós estamos acionando a Polícia Federal para que ele possa fazer um trabalho de reconhecimento facial com a Maria Clara, para que a gente possa colocar em todos os PLIDs, naqueles sistemas de reconhecimento que ficam nas ruas.

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1: 8h44, nós tivemos então as informações com os companheiros da TV Gazeta e o ALTV2. Eu vou pro break, vou faturar e a gente vai voltar na sequência com as últimas informações do nosso programa, tá? Segue enviando sua mensagem de texto ou de voz. A gente volta já para finalizar o Grande Rio Notícias de hoje.
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0: 7h48, reta final do Grande Rio Notícias. Vamos com as últimas informações. Deixa eu trazer as notícias de Sergipe. O governo de Sergipe, por meio da Secretaria de Estado do Meio Ambiente, Sustentabilidade e Ações Climáticas, a SEMAC, divulgou a previsão do tempo para esta semana, que vai desde ontem, segunda-feira, até sexta-feira, dia 29. A tendência é de predomínio de céu parcialmente nublado, com chance de chuvas fracas e ventos fracos e moderados, de fracos a moderados, ao longo da semana. De acordo com a análise meteorológica, a presença de nuvens em Sergipe está associada à atuação de cavado, aliás, à atuação do cavado na costa leste do Nordeste brasileiro e ao escoamento de sudeste, que favorece a variação de nebulosidade ao longo do dia. As temperaturas permanecem altas no sertão, podendo chegar a 32 graus. Já no Agreste, os termômetros podem marcar mínimas abaixo de 19 graus. Pois é, aí a previsão para esta semana em Sergipe, chuva fracas a moderadas. 8h49 e 10 municípios de Sergipe e outros dois da Bahia já estão com nova tarifas de energia elétrica após reajuste aprovado pela Agência Nacional de Energia Elétrica para a Companhia Sul Sergipana de Eletricidade. Os novos valores entraram em vigor na sexta-feira passada, dia 22. A distribuidora, sediada em Estância, atende cerca de 177 mil unidades consumidoras. Para os consumidores residenciais, o aumento foi de 9,71%. Já o efeito médio do reajuste para todos os consumidores atendidos pela empresa ficou em 12,87%. Na baixa tensão, grupo que inclui residências e pequenos comércios, o reajuste médio é de 10,13%. Já para consumidores de alta tensão, como indústrias e grandes estabelecimentos, o índice médio chega a 22,91%. Segundo a ANEEL, os novos índices foram influenciados principalmente pelo aumento dos encargos setoriais, além dos custos com transporte e compra de energia. Oito da manhã, 51 minutos. E Sergipe tem 7 municípios com alto índice de infestação, de acordo com os dados do levantamento rápido de índice de infestação do Aedes aegypti, o Lira, de 2026, divulgado ontem, dia 25, pela Secretaria de Estado da Saúde. Segundo o levantamento, outros 48 apresentaram médio risco, 19 registraram baixo risco e um não realizou o levantamento. Os municípios de Frei Paulo, com 10,1, Nossa Senhora da Glória, 7,0, Areia Branca, 5,6, Simão Dias, 5,2, Itabaiana, 4,9, Ribeirópolis, 4,8 e Riachão do Dantas, com 4,7. Apresentaram alto risco de infestação do Aedes aegypti, mosquito transmissor de doenças como dengue, zika e chikungunya. O estudo que mede a presença do vetor nas localidades pesquisadas apresenta índice satisfatório entre 0 e 0,9. A média infestação entre 1 e 3,9 e alto risco acima de 4,0. A Secretaria de Estado apontou que o aumento dos índices de infestação do mosquito em alguns municípios pode estar relacionado a fatores climáticos, já que o período chuvoso começou antes do previsto, e aliado às altas temperaturas, contribuindo para a proliferação do mosquito transmissor da dengue, zika e chikungunya. Tem que tomar cuidado. Algumas cidades aí do estado de Sergipe com o índice alto de infestação do mosquito. Bom, vamos nós. Eu vou agora para o giro de notícias da agência Rádio Web. Hoje é a Cass Balog que traz a informação para a gente. No giro de notícias, ela fala sobre o fim da escala 6x1, prevê duas folgas e redução da jornada para 40 horas. Cass Balog, agência Rádio Web, informações para a gente.
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2: Esse é o Giro de Notícias. Eu sou Cassi Balog e você acompanha os destaques do momento. O governo e a Câmara fecharam um acordo para acabar com a escala 6x1 em até 60 dias após a promulgação da PEC. A proposta prevê 2 dias de folga por semana e redução da jornada de 44 para 42 horas semanais já no início da transição. Em até 12 meses, a carga horária deverá cair para 40 horas semanais. O julgamento do caso do assassinato de Henri Borel, menino morto aos 4 anos em março de 2021, foi pausado na tarde desta segunda-feira. O motivo foi a internação do advogado Fabiano Tadeu Lopes, que sofreu um infarto e era apontado por Jairinho como principal defensor do caso. Jairinho e Monique Medeiros, mãe de Henri, são acusados pela morte da criança em 2021 após uma série de agressões. O STF articula medidas legais após a Justiça dos Estados Unidos determinar a intimação do ministro Alexandre de Moraes por e-mail. A ação foi movida pela plataforma Rumble, que acusa Moraes de ordenar a suspensão de perfis de brasileiros residentes nos Estados Unidos. A corte pretende acionar a diplomacia brasileira, o Ministério da Justiça e a AGU para atuar no caso. O senador Flávio Bolsonaro está em Washington para uma reunião com o presidente dos Estados Unidos, Donald Trump. No encontro, ainda a ser confirmado oficialmente pela Casa Branca, Flávio pretende tratar da classificação de organizações terroristas do Primeiro Comando da Capital, PCC, e do Comando Vermelho, CV, e da garantia plena da liberdade de expressão nas redes sociais do Brasil, uma bandeira comum entre os dois países. O Giro de Notícias é uma produção da Agência Rádio Web. Texto e apresentação, Cassi Balog. Edição, Thiago Pedruzzi.
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0: 8h56, tivemos então um giro de notícias. Agência Rádio Web com as informações para o nosso programa. Você ouviu aí que a Cass Balog falou sobre o fim da escala 6x1, não é? A jornada de trabalho 6x1. A comissão especial na Câmara dos Deputados iniciou há pouco a análise da proposta do fim da escala 6x1. O colegiado pretende votar o relatório do deputado Léo Prates, do Republicanos da Bahia, que reduz a jornada de trabalho de 44 horas para 40 horas semanais. O Executivo e a Câmara fecharam um acordo na segunda-feira, ontem, dia 25. Acordo que estabelece o prazo de 60 dias para o fim da escala 6x1 após a promulgação da proposta de emenda à Constituição, a PEC. Com a mudança, o trabalhador passará a folgar 2 dias por semana já no início da transição. Também nesse prazo, a jornada será reduzida de 44 para 42 horas semanais e em 12 meses após a promulgação, a jornada deve cair para 40 horas semanais. O acordo foi anunciado pelo presidente da Câmara, deputado Hugo Mota, Republicanos da Paraíba, acompanhado dos ministros do Trabalho, Luiz Marinho, e de Relações Institucionais, José Guimarães. Ao iniciar a reunião, o presidente da comissão, deputado Alencar Santana, do PT de São Paulo, agradeceu o empenho de Mota na tramitação da proposta e disse que a ação do governo foi fundamental para o avanço do debate. Pois é, a proposta, ela, após a promulgação da PEC, né, em 60 dias, ela terá início da escala com 5 dias de trabalho com 2 dias de descanso. Jornada reduzida de 44 horas semanais para 42 horas. Isso nos primeiros 60 dias, né? E em um ano, a jornada deve cair de 42 para 40 horas semanais. O trabalhador que hoje faz 44 horas em seis dias de trabalho terá o direito de fazer 42 horas e, no máximo, 5 dias de trabalho após os 60 dias da promulgação. Após 12 meses, a jornada será reduzida para 40 horas semanais, o que dá 8 horas por dia em 5 dias de trabalho e 2 de descanso, caindo para 5 por 2, né? Agora, lembrando, né, que as 42 horas do primeiro ano não é para o cabo fazer as 2 horas que faltam no sábado, não, viu? É de segunda a sexta, ou os 5 dias que o cidadão trabalhar,

0: Só que mandou para mim a foto sobre o desaparecimento do cachorrinho Poodle. O cachorrinho foi encontrado, viu, gente? O cachorrinho Poodle. É, como é o nome dele? Eu esqueci o nomezinho. Eu acho que é Paçoca, alguma coisa assim, né? Você que perdeu o seu cãozinho da raça Poodle, entre em contato com o pessoal. O pessoal encontrou, viu? Ó, deixa eu ver aqui o que é que o pessoal disse para mim. É, ele apareceu aqui na minha porta ontem e as minhas filhas estavam brincando com ele, mas eu achei que estava com a dona. Eu saí perguntando e nada de dona. Ontem, desde ontem ele está aqui. É, para não soltar e ele ficar à toa, eu resolvi deixá-lo aqui em minha casa. Deixa eu ver. Falo com a rádio para que o dono apareça. Ó, você que perdeu. Eu esqueci o nome do cãozinho, não é um cãozinho Poodle? É o cãozinho Poodle que está desaparecido, né? Então, ó, entre em contato aqui com a gente. Tem o número é o 898833-0575. O número 88330575 é da pessoa que mandou a mensagem pra gente informando que encontrou um cãozinho da raça Poodle que estava desaparecido. Final de Grande Rio Notícias, vamos parabenizar os aniversariantes do dia. Hoje, quem está completando idade nova é a Dona Maria José, lá em Pia Sabuçu, nossa ouvinte de todos os dias. Ô, Dona Maria, Deus abençoe sua vida com muita saúde e sabedoria sempre. Hoje também, quem está completando idade nova é a minha sobrinha Valéria. Mora lá no Oiteiro, no Seio do Bonfim. A Lela está aniversariando hoje. Muita saúde para você, Lela. Muita paz. Deus abençoe sempre sua vida e de toda a sua família. A todos os aniversariantes de hoje, felicidades, parabéns. E assim finalizamos o Grande Rio Notícias, dizendo que na sequência tem Sandra Maurício, com muita música no Rio FM Show. Ao meio-dia, Antônio Silva e as informações do programa Voz da Cidade. Às 14 horas, o programa Derrubado. Às 18, tem mais informações, tem Ronda na Grande Rio. Às 20 horas, tem a Voz do Brasil. Às 21, volta a programação da sua 99.1, feita especialmente para você. Estarei de volta amanhã, a partir das 5, com mais uma programação da sua 99.1. Às 5 da manhã tem o melhor do Forrozão das Antigas no Bom Dia Grande Rio. E às 6 da manhã, Grande Rio Notícias, se assim Deus permitir. Forte abraço, excelente terça e até lá.
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dia, bom dia, bom dia, bem-vindos! É terça-feira, 26 de maio de 2026. Beijo, beijo pra todo mundo que já está de rádio ligado desde as 5 da manhã. Aquele abraço especial pra você que tá trabalhando, que tá aí nas escolas, nas repartições públicas, nas empresas particulares e com o som ligado na gente. Ainda você também que nos acompanha através da internet. Chove chuva, que chuva gostosa, e nós vamos seguir aqui nessa programação, sempre, sempre trazendo aquele sucesso atual, os ritmos, né? Recém-gravados aí pra gente curtir até o meio-dia. E você pode interagir com a gente a partir das 9h30 no 82-3551-6600. 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Chove lá fora e eu aqui tô gostando do clima, tá bom demais. Por falar em chuva, vamos curtir? Eita, chuva miúda pra iniciar nossa terça-feira com alegria, alto astral.

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1: Vamos embora? Música nova?
2: Olá!
1: Bate na porra da mão, vai!
2: Eita! Forró do Chama Chuva! Vem, Eduardo Costa! Vem, Chama Chuva! Alegra a nossa manhã! Eita, eu quero dedicar especialmente aos aniversariantes do dia, desejar saúde, amor, paz, felicidade e muitas realizações!

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0: Bom dia de volta. Oi, ei, tio, você tá onde? Não, eu quero que você fale comigo, tá? Diga seu nome, o nome da cidade, do bairro, do povoado. Você tá ouvindo a gente pela internet? Você tá acompanhando a gente através daquele radinho de pilha pequenininho em cima da onde? Da janela da cozinha. Eita, tá na área de serviço. Ah, não, deixou no jardim enquanto agora as plantas. Nem precisa, né? Que tá chovendo se tiver aqui em Penedo. Ah, tirando a roupa do varal, eita nós, corre! Almoço no fogo, preparando aquela carne gostosa, aquela carne de panela, ui, que delícia! Sabe o que é mais gostoso? É saber que você tá aqui comigo, mesmo quando você não fala, não é isso? Vamos que vamos, é na Célia City Alvorada, Frei Gilson pra todos os seus amigos e familiares. Olha o Rodrigão, oi Rodrigo, chorando, Rodrigo.
10: Bom dia, Sandra Maurício.
0: Bom dia, querido. Oi, menino.
10: Bota aí a banda facinho pra rolar.
1: Tenha um bom dia para você, abençoado de chuvas e bênçãos para nossas vidas, daí de Penedo, São Sebastião, Arapiraca.
0: Assim seja,
1: pra todo
0: viu?
1: Todo mundo, fique na paz de Deus, tenha um bom dia para você.
0: Valeu, querido. Vanessa, Vanessinha, lá do Brejo da Conceição, tá aqui para ouvir Mastruz com Leite.
7: Bom dia,
0: oi,
7: minha
0: bom dia, minha
7: Sandrinha.
0: Linda flor.
7: Estou ligando para parabenizar minha filha Gleiciane, que está completando mais um ano de vida, né? Que o Pai, o Filho e o Espírito Santo de Deus abençoe ela com toda sorte e bênção na vida
0: amém,
7: dela.
0: Amém, amém.
7: Saúde, paz, felicidade, muitos e muitos anos de vida. Te amo, minha filha querida. Saúde, porque o resto nós corre atrás.
0: É verdade. Muitos anos de vida com amor, alegria, saúde, sucesso, muitas realizações. E vida longa, com a família, em união, parabéns, em paz.
8: Parabéns pra você.
0: Desfrutando sempre o que há de melhor, abençoada por Deus. Quem mais tá por aqui? Olha, lá vem ele, lá vem Ronaldo. Eu perdi, diga o que que eu perdi, vá. Ah, não, hoje tem o texto. 9, 7 horas da noite. Diga aí, Evânio.
9: Quem quiser ir, vá.
0: Quem não quiser ir, não vá. Olha, não fique triste, não fica chateado, não me diga desaforo, porque eu não vou, não vai dar para eu ir, porque eu tenho que ir para a igreja Santa Luzia hoje, viu? Não fique chateado. Ele fica chateado porque eu não vou. Ele quer me dar sopa, quer me dar lanche. Mas ele não deu ainda para eu ir, mas uma hora vai dar. Mastruz com Leite, também é a pedido aqui do meu amigo Paulo. O Paulo Damazé, lá na Castro Alves, o esposo da Manu. A Valquíria Martins também está por aqui para curtir Leonardo, para sua mamãe Geni. Toda a família, os amigos, a turma de sempre. Quem mais? Porque apagou.
10: Já encontramos, eu entrei em contato com a dona dele, viu? Nós já devolvemos.
0: Era um animalzinho.
10: Esse daí da foto, não era ele, não.
0: Tá bom, tá bom. Não deu pra ver, não sabemos não qual é a mensagem. É, Amado Batista, pra dona Marcolene e todo o pessoal do projeto Viver Bem, seus amigos, familiares, a Lúcia Barbosa, a dona Petrúcia, todo mundo na sintonia. Oi.
11: Tá bom, Luiz. Obrigado, viu?
0: É a
11: eu
0: Sandra.
11: Pedi o número da Sandrinha, só que ela...
0: Só que
12: bom
0: ela
12: dia,
0: não,
12: Sandrinha,
0: não...
12: Bom dia, Sandrinha.
0: Só que eu só dou se eu for autorizada.
12: Um alô pra Ponta Mofina, Sandrinha. Como é que tá o Alves Correia? Mais melhor. Vamos ver como é que tá as coisas.
0: Olha, ontem ele ainda continuou na UTI. É, ele teve um probleminha na bexiga devido ao uso da sonda. E aí os médicos estão, né, fazendo essa limpeza também da bexiga. É, ele teve uma baixa também de glicose, se não me engano. E a pressão ficou muito alta. Mas ontem à noite, graças a Deus, já estava tudo controlado. Acredita-se que hoje, estabilizando essa questão aí da bexiga, aí ele já vai para a enfermaria. Depois da enfermaria, segue para casa para viver em paz. Para viver com alegria, com aquela energia legal que ele tem, né? Então, essas são as últimas informações que a dona Giselda passou para a gente ontem à noite. 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

chegando, Mastruz com leite e limão com mel. Dona Marcia Castro Alves, seu Raimundo. Paulo Manu. Minha amiga Vanessa Brecho da Conceição, Titia Dilsa. Dona

0: grande amiga, obrigado a você.
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10: Horas e 10 minutos de volta. Como é bom ter você aqui conosco. Ei, Psyu, nós estamos na Grande Rio FM. 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Nesse bloco tem o pedido da minha querida amiga Valquíria Martins. Já tá aqui no ponto, né? Leonardo, mando ou não mando? E agora tem mais gente com a gente. Bem-vinda, bom dia.
9: Opa. Eu sou a Luciana do bairro Santa Cecília.
10: Oi, Lu.
9: Gostaria de pedir uma música de Calcinha Preta.
10: Bora.
9: E ofereço pra Ana, que trabalha Sim. aí. E pra você,
10: a pai Pacotão.
9: Manuel Rodrigues. Pra minha filha Camila, aqui
10: Obrigada.
9: Do bairro Santa Cecília. E a Ana Pacotão.
10: Tá joia, meu bem. Beijo, beijo.
11: Oi, tudo bom? Ô, Santinha, você passa a música, aquela música chamada Batista, com Roberta Miranda, pra mim? Pra oferecer meu marido José Ailton, Alô, Manuel, pra você, Paulo Correia, Manuel Rodrigues, pra você. Esteja uma terça-feira, Santinha, com saúde e paz. Até a tarde.
10: Todos
11: Deus
10: nós,
11: quiser,
10: meu
11: viu?
10: bem. Beijo, beijo. Bom dia, bem-vinda. Fátima Belo.
12: Bom dia, Sandrinha. Tudo
10: oi,
12: bem?
10: Oi, Fátima,
12: Fátima Belo do Armozinho. E você, tá bem, linda?
10: Tamo, sim.
12: Nosso Deus abençoe, viu? Meus quatro netinhos.
10: Todo mundo, né? Tá joia.
12: Pra vocês aí, viu? Um beijo. Fátima Belo.
10: Vamos lá, Ana Lúcia.
13: Bom dia, flor do dia. Aqui está falando Ana Lúcia do Bairro Senhor do Bom Senhor. Abençoada terça-feira com muitas bênçãos.
10: Pra nós.
13: Gostaria de ouvir Edson Lima, forró de Edson Lima, para animar as nossas vidas, né? Tempo de São João. É, para oferecer a minha família, de Jesus, especialmente para você, minha linda. Beijo, beijo, beijo.
10: Obrigada pela sua presença, VIP, a gatinha manhosa. Bora lá.
14: Bom dia, Sandrinha.
10: O alemão comeu, né? Que ele mudou.
14: Maravilhoso. Peço uma música de Frei Gil para oferecer a minha,
10: também
14: você,
10: tô...
14: e
15: ontem,
14: meus
15: amigos. Ele continuou na UTI. Ele teve um probleminha na bexiga devido ao uso da sonda. E aí os médicos estão fazendo essa limpeza também da bexiga. Ele teve uma baixa também.
14: Todos meus amigos e amigas.
10: Obrigada, Francisca. Muitos beijos para você e para toda a sua família, tá bom? Obrigada por você também estar sempre aqui curtindo a gente. Vamos lá. Quem mais? Quem mais? Opa, socorro.
16: Oi, Sandrinha, como é que você tá?
10: Bom dia, moça.
16: Com você. Graças a Deus, para correr tá melhor. Sem Deus ele vai ficar bom.
10: É, sim.
16: Logo, logo vou parar para casa e para raia. Sem Deus. E você tá bem mesmo?
10: Tamo sim, tudo na paz.
16: O que vem pela frente.
10: É, bora.
16: Qualquer coisa, eu tô por aqui.
10: Bora.
16: Eu gostaria de ouvir a música Com Unha Pintada, Cama Bagunçada, oferecer para você, para Antônio Silva, para Manuel, para todos os ouvintes e para mim. Deus te abençoe, tenha um bom dia.
10: Obrigada, minha flor. Deus abençoe você. Grande socorro. É leiloeira, é não. Como é que chama mesmo? Bora, bingueira. Bingueira maravilhosa. Bora de Leonardo, mandou, não mando. Na sequência, Calcinha Preta, Kamikaze. O Amado Batista com Roberta Miranda, já toquei. E daqui a pouquinho vem Edson Lima e Natanzinho com sucesso Vivendo de Solidão, pra minha amiga Socorro. Ei, gente, Leonardo, confirmadíssimo, dia 11 de junho, eu quero estar lá no palco com ele. Será que vou dar conta? Será que vai acontecer? Vamos tentar. Olha, vocês vão torcendo por mim, viu? Pelo amor de Deus. Enéópolis. 11:15.

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0: Agora são 10h35, coisas boas acontecem o tempo todo, porque Deus é bom, Deus faz maravilhas e você não fica encucando, as coisas acontecem, mas vai chegar um momentinho delas estacionarem e você dizer, ufa, valeu a pena. Tá bom? Creia, confie, vamos seguindo.
1: Bom dia, Sandrinho.
0: Bom dia, meu bem.
1: Tudo bem com a senhora e a família?
0: Tamo
1: indo. Quero pedir uma música.
0: Fica à vontade,
1: Jeff. Saudoso Caravéia. Qualquer uma. Gentileza.
0: Sim, vou botar aqui, eu fui você.
1: Eu tô aqui na escuta, viu?
0: Valeu,
1: fico
0: querido.
1: Com Deus. Deus te ilumine, Deus te proteja. A Nós senhora, todos. Toda a família Grande Rio FM.
0: Obrigada, querido. Obrigada.
1: Deus me comando sempre.
0: Amém, amém, Jefferson.
1: Meu nome é Jefferson. Ofereça a todo mundo lá em Santo Antônio.
0: Uhul!
1: E bem todo.
0: Valeu.
1: A senhora e toda a sua família.
0: Beijo, beijo, menino.
1: E toda a sua família. Do respeito.
0: E obrigada pela sua visita, tá? Ele esteve aqui, gente, pessoalmente, para saber sobre o Alves Correia. Agradeço em nome da família do Alves Correia. Oi. Oi, quem é?
2: Sandrinha, aqui quem fala, Severina.
0: Dona
2: Severina. Como é que vai você, Sandrinha? Vai bem?
0: Com saudade da senhora.
2: Eu tô bem, viu? E tudo aqui da minha família também.
0: Glória a Deus.
2: E Jesus te abençoe. E te dou sua saúde,
0: amém,
2: viu, minha rainha?
0: Amém, amém. A senhora
2: você
0: que é uma bênção.
2: Maravilhosa.
0: Sou não.
2: Deus te abençoe.
0: Eu quero
2: e te
0: ser.
2: Dê saúde, viu, minha pequena? Já
0: obrigada.
2: Você, minha pequena.
0: Não
2: você
0: se preocupe.
2: É linda. Deus te abençoe a você e toda a sua família, viu, meu amor?
0: Obrigada.
2: Tchau.
0: A senhora quer um pedacinho do céu aqui na terra, esse coração gigante que me mantém aí aquecida com alegria, com amor. Deus te proteja, Deus te dê maravilhas. A senhora, a dona Petrúcia, a dona Rosa lá no bairro Vermelho, a dona Lúcia, né, a vovó aí do Rio, todas as idosas gostosas da melhor idade que estão sempre comigo. Obrigada pela audiência, pelo carinho da amizade.
3: Bom dia, Sandra.
0: Bom dia, Deise.
3: Vou colocar essa música de Pablo, quero oferecer.
0: Bora
3: pra
0: falar.
3: Todos meus irmãos, minhas irmãs, toda a minha família, pra toda a turma da Santa Cruz, pra vocês aí da Grande Rio. Tchau, um abraço, querido. Querida.
0: Obrigada, meu amor. Minha gente, o Pablo chegou com um tal de coração de plástico. Daqui a pouco vamos descobrir o que é isso, né? Que é isso? Hélio, chama na bota.
4: Chama na bota, tamo junto, São Maurício. Pode porra aí, porra aí, porra, pega de serra.
0: Bora.
4: Porra daquele que dói o peragá. Eu preciso todo o povão, beleza, gostoso.
0: Eita, chama.
4: O branquinho, o belo vaqueiro, aí, um forró aí. Bota aí o filho, tem sorte aí.
0: Estou
4: aqui na carroça, topado e chapado. Da caixinha, escutando aqui essa grande, grande, grande Rio. Chama
0: a melhor,
4: junto,
0: a melhor.
4: A 99.1, topado e chapado. Bota aí.
0: Bora, menino! Valeu, grande Hélio Carroceiro, chama na bota! Só ele pra animar, né? Chega com esse astral gostoso, graças a Deus.
5: Sandra, aqui é a Vaninha.
0: Oi, Vaninha.
5: Já passou a Amado Batista, Roberta Miranda, passa a música do programa tudo, viu?
0: Tudo pra você. Valeu, menina, valeu. Olha ela.
6: É, Sandrinha, Bingueiras e... É o grupo Bingueiras e Bingueiras de Penedo.
0: Oi, coisa boa.
6: Bingueiros topados, Bingueiros risada. Ah, fui pro bingo da igreja, meu filho, perdo não. Diga que hora terminou, 1h15 da manhã. 1h15 da manhã terminou o bingo da igreja, da Nossa Senhora Auxiliadora.
0: Porque era pra eu
6: estar
0: lá.
6: Né? Depois da novena foi a missa, depois da missa foi o bingo.
0: Era pra eu ter ido, rapaz, mas você acredita que eu esqueci? Se ninguém me lembrar na hora, já era. Eu de casa ouvindo. Ai, meu Deus, eu perdi. Mas vocês estavam lá animando tudo.
6: 10h30, acho que o bingo começou.
0: Pois
6: aí
0: é.
6: Aí tinha muito prêmio, mas assim mesmo botaram bastante prêmio, mas acabou 1h15.
0: Olha, foi bom, né? Que joia. Bola de música! Eita, chama na bota! Que a sua manhã seja perfeita quanto você. Receba os melhores energias do dia de hoje. Ana e Brigadeiro, que assim seja pra mim, pra você e pra todo mundo que acompanha a nossa programação. 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Olha, em relação à contagem dos votos, a direção da rádio está organizando a contagem, tanto aqui, né, para quem votou pelo nosso WhatsApp, quanto a votação online, lá no perfil da Casa de Carnes Bomboy Prime e da Rádio Grande Rio FM. E como Bola pediu 2 dias, eu acredito que na quarta-feira, na quinta ou sexta, ele estará por aqui já para fazer a entrega dos R$1.000 à instituição mais votada. Tá bom? Bola de música! Atendendo a pedido só forró. Bora lá! Chama na bota 10h42.

0: Só toca as mesmas.
1: Chegando Pablo atendendo esse coração de plástico. Eita, é sofrência. 10h48, um alô especial Wesley Cabral, Maraísa, minha comadre, meus compadres Rosa e Luizinho. Bom dia, João Ramalho. Bom dia, Barro Duro.

0: Parou, Anne. E parei de propósito, 10h55. Parei essa música de propósito, que eu sei que ela tava dançando na cozinha. Eu fiquei imaginando a Anne lá preparada lá com proporção pra lá e pra cá. E a música fala do nada. Olha, ela tá lá rindo com respeito, eu também. Parei com muito respeito. Só pra dizer que a partir de agora a gente vai animar a nossa festa com o som de Léo Santana. Especialmente pra você, minha querida Anne Brigadeiro, Anne Lindinalva, lá em Neópolis, Sergipe, acompanhada com a família do Neto Calazans. E dizer que eu amei ver a foto da matriarca aí dessa família linda, festejando o aniversário dela com toda a família, gente, correndo, sim. E clima de academia foi a festa. Então, parabéns, muitos anos de vida, vida longa, próspera, alegria, paz. E que esteja sempre em volta das pessoas que a ama, que a respeita, que a valoriza. Manda só o nome dela aí pra mim, por favor, tá? Foi o aniversário da Mariana. Não, foi meu nível, não. Eu tô dizendo que foi o aniversário daquela coroa, exatamente. Eu vi que foi lá, mas eu pensei que ela fazia parte da sua família. Então foi um aniversário tão lindo da dona Rosinha, agora ela mandou o nome. Eu sei que não foi o seu, foi lá da grande matriarca lá de uma família, mas na maneira como você escreveu, parecia que era alguém da sua família. Então, dona Rosinha, eita, feliz aniversário, chuvas de bênçãos, que tudo de bom na sua vida seja melhorado ainda, tá? Um ano triunfante, um novo ciclo repleto de bênção, de alegria, de paz e de vida longa, abençoada com o amor de Deus e de todos que a cercam. Felicidades mil, dona Rosinha, e que aniversário massa, hein? Adorei!
1: Parabéns,
0: a Rosinha.
1: Parabéns pra você.
0: Ok, Rosinha, muitos anos de vida. E vamos lá pra academia. Foi esse o clima dela, viu?
2: Vamos! 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
0: Olha, tem gente aqui dizendo assim: eita, eu também tava dançando. Aí de repente a música parou. Ô, Rosimeire Garcia. Beijo, meu amor. Chuva de bênçãos pra você também. Cleiton Jordão, de Rádio Ligada na Melhor. Ele disse: é o vício. Bom dia, que coisa boa. Vamos lá, vamos lá. Vamos lá nesse vício gostoso de curtir a Grande Rio FM com Léo Santana Academia.
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0: 10h57.
2: Isso é DNA de GG. Em Salvador, Bahia. Aí, ó.

0: Eu volto já já depois do nosso intervalo comercial. 11 horas pontualmente. Bom
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9: Vamos que vamos, na sintonia com a Grande Rio FM tem ela, Elineuza de Piaçabuçu, aqui em Penedo, curtindo a gente. Um alusão para Ulisses Leite, seu filhão tá um gato, mais gato ainda, né? Enorme, Deus benza, Deus benza, Deus benza. Vamos que vamos, nessa Grande Rio FM, a gente segue juntinho até o meio-dia, com os nossos anunciantes Central Motopeças, 15 anos de referência em peças, acessórios e serviço para motos. 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Um abraço, Valmir e família. Meu amigo Toninho, a galerinha do Giro da Sorte sempre, sempre com a gente. Bem-vindos! 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Destacando mais ouvinte que tá na sintonia com a Grande Rio FM. Bom dia.
10: Tá bem animadíssimo, né, o Hélio Carroceiro?
9: Menino, o Hélio Carroceiro.
10: Energia boa.
9: Top de linha esse caba. Top de linha.
11: Bom dia, Sandra.
9: Bom dia, meu amor.
11: Eu quero qualquer música de forró pra oferecer pro meu marido Rafael, minha filha Ashley, meu filho Ítalo, minha filha Nicole, minha filha Hillary. e pra todo mundo que estiver ouvindo.
9: Ok, bebê, ok. Bom dia, moça.
2: Bom dia, Sandra Maurício. Isso aqui é Giovanni Poma no Marizeiro. Gostaria de ouvir a música de Caviar com Vapadora.
9: Será que tem alguma coisa nova deles? Eles sumiram, né? Caviar com Rapadura. Ah, e a minha amiga, né? Já falei, daqui a pouco eu tenho essa quinteirinha, Henrique e Juliano. Vou ficar devendo aí, né? O Caviar com Rapadura. O sucesso rasteiro de Henrique e Juliano. Eu toco já já pra você, minha amiga. Elineuza, seu filhão Ulisses Leite. Quem mais tá por cá? Beijo, beijo, querida Rosemary Garcia. Socorro!
12: Mas, com fé em Deus, o próximo você vai.
9: Vou sim.
12: Vai sair quarta-feira, que a Sandrinha tá dizendo aqui.
9: Oi, pela...
12: Oi, Sandrinha.
9: Lindona.
12: Estou preparada pra luta.
9: Lindona.
12: Se Deus quiser.
9: Rejuvenescida.
12: E preparada pro baile do dia 6.
9: Muito bem, agora... nós vamos estar lá. É o baile da melhor idade.
12: Eu queria que você me dissesse aí se você sabe se vai pagar a entrada, se mulher tem passe livre.
9: Não, não. Esse baile do dia, o primeiro sábado, né, do mês de junho, da terceira idade, custa R$30 a entrada, tá bom? Mas eles vão trazer ingressos aqui pra rádio pra gente sortear. Mas é R$30 o ingresso. E é pra ajudar lá nas despesas pra que eles possam promover, né, o evento também, que é o baile dos anos 60. Ô, dona Maria José, eu vi aqui sua mensagem, agora achei, pronto.
13: Bom dia, Sandrinha, quem tá falando aqui é Mazé Pissabuçu. Sandrinha, passa um louvor aí bem bonitinho pra mim, viu, Sandrinha? Tô completando o ano hoje, minha filha.
9: Eita.
13: Tô completando mais um ano de vida, em nome do Senhor Jesus. Não sei se para o ano se eu tô aqui nessa
9: vai
13: mesma
9: tá
13: data
9: assim,
13: falando com você,
9: menina,
13: né? Quem sabe é Deus.
9: Feliz aniversário.
13: Quem sabe é Deus se para o ano se eu tô aqui nessa mesma data falando com você, né?
9: Vai estar.
13: Tchau, Sandrinha. Fique com Deus. Deus abençoe.
9: Que o sopro de vida esteja renovado e multiplicado, minha querida Maria José de Pia Sabuçu.
14: Parabéns.
9: Vida longa. Saúde, paz, amor e muitas realizações. Em seu nome, eu saúdo todos os aniversariantes do dia.
15: Obrigado, Maurício. Obrigado.
9: Chama na bota.
15: Tamo junto, chama na bota, chama na bota. Tamo junto, São Maurício. Eita, chama na bota.
9: Olha aqui, ó. Aí a Anne Brigadeiro, sobre a moça que eu ofereci aí o Sucesso Academia, que a Anne Brigadeiro me pediu, ela mandou uma foto aqui. Rosinha é essa. Ela comemorou o aniversário dela com corrida, hitbox, música ao vivo na Orla de Neópolis. Teve até fotógrafo profissional daqui de Penedo. Ela arrasou. Mande um alô pra ela que vou gravar pra colocar no grupo. A Cássia é professora do Hit Box da Academia. Muito bem, eu mandei aqui um alusão, não foi? Não sei se você conseguiu gravar. Ai, Jesus, mas eu vou aqui colocar a música de fundo pra você preparar e gravar, tá bom?
16: Vamos! Faz o L, faz o L.
9: É isso aí!
16: Isso é DNA de GG.
9: Bora comemorar, comemorando o aniversário da Rosinha, lá de Neópolis, Sergipe, que fez assim, tá? Uma festança no clima bom, com corrida, hitbox, música ao vivo na orla, fotógrafo profissional, arrasou mesmo, viu? Em nome da Anne Brigadeiro, de todos os seus amigos do hitbox e da professora Cássia, parabéns, vida longa, próspera, abundante, repleta de amor, alegria e que você continue a passos largos rumo à verdadeira felicidade. Que colha sempre frutos de paz, amor, alegria e vitórias. Feliz aniversário, Rosinha, vida longa pra você. Vida longa também pra minha amiga Maria José, lá de Pia Sabuçu e de todos os aniversariantes do dia.
14: Parabéns.
9: Chuva de bênçãos.
14: Parabéns pra vocês.
9: Que coisa linda, Fernandinha, lá no Ariel, tá por aqui também pra curtir um forró. Mais um forró, é muito forró do bom. Josélia, tá lá na onde? Ui, Igreja Nova, vai curtir mais uma de Tyrone daqui a pouquinho. Beijo, beijo pra todo mundo. Arrasou, hein, Andy Brigadeirão, é essa foto. Bora que bora que bora, daqui a pouquinho eu vou tocar mais um sucesso também. Não, vou tocar logo agora. Especialmente pra Rosinha e pros aniversariantes. Anne Brigadeiro, Anitta e os garotinhos. Caso de amor. Na sequência tem Henrique e Juliano. É rasteira.

especialmente para os aniversariantes do dia, para Dona Maria José. Olha aí a resposta. Deus sempre vai te levantar e a senhora vai estar aqui com a família e com os amigos por muitos anos. 11:30, eu volto já já. Bom dia.

0: delícia!
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9: O seu hit, os melhores hits aqui no nosso Rio FM Show até o meio-dia. Olha só, vamos lá. Beijo, beijo pra todo mundo. 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Tem mais gente nesse bloco. A Josélia Febrone vai curtir Tairone. Quem sou eu? É um dos novos sucessos, né? É, quem mais tá por aqui? Vamos lá em alto e bom som. Bora aí, Rei dos Gols.
0: Mas a qualquer momento, com fé em Deus, pode conhecer.
9: Isso, tem traga ela aqui.
0: Uma excelente terça-feira, que Jesus Cristo abençoe a você e toda a sua família e todos meus amigos. Quem gosta de mim,
9: amém. Todo mundo gosta, né, querido?
0: Gentileza. Manda aí qualquer música aí de Roberta Miranda, oferecendo meu xodó, minha mãe Magna.
9: Sim.
0: O taxista mais popular do bairro São Francisco, aqui do Barro Vermelho, meu amigo Tiago. Quero mandar um abraço pro seu Carlinho lá no Campo Redondo, seu Lila do Peixe, lá no Propiá. E somente, minha amiga, muito obrigado pelo espaço. Fique com Deus. Um abraço do Rio de Janeiro. Tô na escuta.
9: Valeu, menino. Valeu, valeu.
10: Bom dia, minha querida Sandrinha.
9: Bom dia, moça.
10: Eu gostaria, Sandrinha, de ouvir uma música de Mastruz, qualquer uma de Mastruz com Leite, viu? Para oferecer a você, a todos os ouvintes e ao pessoal aqui do Areal, viu? E a você, viu, minha querida?
9: Obrigada, minha flor.
10: Que Deus te abençoe hoje e sempre.
9: A nós
10: só
9: todos.
10: Um grande abraço.
9: Saúde e felicidade para todos nós, tá bom? Obrigada. E dá um abração na Kathleen por mim. Todo o pessoal do Areal na sintonia com a gente, meu, muito obrigada. 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
11: Bom dia com Jesus.
9: Bom dia, gente, querida. Vamos ajudar,
11: porque ele é uma pessoa maravilhosa, abençoada por Deus, né?
9: Oi, meu amor. Agradeço aqui sua participação. Já encerramos as votações ontem, tá bom? Beijo, beijo. E boa sorte pra todos. Pra todos. Jaminho.
12: Bom dia, Sandra Maurício. Toca a música de Facinho. Qual que é a música dele aí?
9: Valeu, querido.
12: Todos vocês ouvindo, pra galera aqui do Brejo Grande, tô aqui na sua escuta.
9: Obrigada, Brejo Grande.
13: Bom dia,
9: minha Maria. Pessoa linda, como é que vai a senhora?
13: Eu gostaria que você botasse fé em hoje, meu amor, que eu já estou lhe ouvindo. Eu gostaria que você botasse pra mim, somente em ti, construirei a minha casa. Ofereço a você e todos da Rádio da Grande Rio. Ofereço a Mileninha, a Aninha também. E todos da rádio, né?
9: Grande Valeu, Rio. Meu amor.
13: E também todos que estiverem me ouvindo. Ofereço também para os meus filhos, que estiverem também me ouvindo, né? Com amor e com carinho. E também, minha filha, que Deus te abençoe.
9: A nós
13: que
9: todos,
13: guarde todo dia,
9: flor.
13: Tudo de bom, minha filha. que eu te ofereço.
9: Saúde e paz para a senhora e toda a família, todo o pessoal das vilas, Santa Clara, São Francisco, Vila Primavera. Ele chegou e chegou falando comigo. Olha.
14: Bora, minha galerinha linda da Rádio Grande Rio, da cidade de Penedo. Um beijo, Tairone, minha amiga Sandra Maurício. Um beijo, beijo. Deus abençoe, obrigado beijo, pelo beijo. Carinho, viu?
9: 11:41.
14: Rádio Grande Rio FM.
9: Aqui.
14: Tamo
9: Penedo,
14: junto.
9: Alagoas, Tairone. Quem sou eu?
14: Tá em casa.

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1: Obrigada a todos pelo carinho, pela audiência. Vem aí, programa Voz da Cidade com Antônio Silva e Emanuel Rodrigues. A todos, obrigada pelo carinho que nos acompanha. Ainda tem gente por aqui? Tem sim, né? Vamos lá destacar pra ninguém ficar com raiva.
2: Bom dia, bom dia.
1: Bom
2: Sandra
1: dia,
2: Maurício,
1: meu querido.
2: Aqui é Guilma da Ipiranga.
1: Oi, Guilma.
2: É, eu não ligo, não mando mensagem, mas eu tô te ouvindo todo dia.
1: Obrigada,
2: viu?
1: Meu
2: bom
1: bem.
2: Bom dia, bom dia, Sandra.
1: Obrigada,
2: Maurício.
1: Obrigada mesmo, de coração.
2: Tô ligadinha todo dia, ouvindo a sua voz, que você é 10.
1: A senhora é o máximo.
2: Bom dia, Sandra Maurício.
1: Obrigada, Dunga, grande corredora.
3: Bom,
1: oi, vida.
3: Bom dia.
1: Bom dia.
3: Aqui é a Nora da Dona Maria.
1: Oi.
3: É, eu quero que você toque uma música pra ela.
1: Tá,
3: que
1: toquei.
3: Hoje é aniversário dela e ofereço pra ela. Eu ofereço pra ela, minha sogra.
1: Um pedacinho
3: bom
1: de
3: dia.
1: Céu, né? Bom dia.
3: Eu ofereço uma música evangélica pra minha sogra Maria.
1: Pronto.
3: E hoje é aniversário dela.
1: Toquei agorinha uma música pra ela, né? Homenageando a Dona Maria José, que merece tudo que há de bom no céu, aqui na terra pra ela, que está sempre orando pela família para que todos estejam protegidos, sentindo amor e felicidade. Ela merece todo o cuidado, todos os gestos de amor e de carinho no dia de hoje e todos os dias de sua vida. Viu, Dona Maria José? Quando puder, vem aqui nos visitar. Tô indo embora, agradecendo a vocês pela presença com esse hit gostoso.
4: Há 36
1: anos. Eita, 36 anos de Mastruz com Leite. Vixe, é tempo, é tempo. 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É isso aí, o Rio FM Show volta amanhã das 9 ao meio-dia, porque vem aí a Voz da Cidade com Antônio Silva e Emanuel Rodrigues. São 11h55 e para encerrar, Mastruz com Leite, um poporri bem massa para nós. Beijo, beijo, e a partir das 14 horas hoje tem programa Derrubado. Nós não estaremos juntos porque eu tenho uns assuntos pendentes para resolver. Mas você vai estar na agradável companhia do Emanuel Rodrigues. Beijo pra todo mundo e até amanhã, se Deus quiser.

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0: Muito bem, são 12 horas, 18 minutos agora. Muito boa tarde pra você, obrigado pela sua sintonia. O programa A Voz da Cidade tá só começando, viu? Tem muita informação hoje, terça-feira, dia 26 de maio, pra você que tá na sintonia, onde quer que esteja, né? Ah, no carro, no trabalho, pessoal que tá em casa curtindo a gente, tá certo? Pessoal que tá aí na rua, tá caminhando, tá andando, né? Mas tá com um fonezinho aí, né? Tem gente que gosta de estar conectado 24 horas no rádio, né? Então, sai de casa, pega o radinho, faz que nem o Antônio Silva, né? 24 horas com o radinho pendurado na camisa ou no bolso e o fone de ouvido de um lado só pra não deixar de perder as informações. Então, muito boa tarde pra todos. Na sequência do início do programa, a gente traz a oração do Pai Nosso, depois o Evangelho do dia. Aí sim vem as manchetes para você já ir ficando atualizado com tudo que você precisa saber nesta data maravilhosa, 26 de maio, terça-feira, hoje. Vamos ouvir a oração em que Jesus nos ensinou. São 12:19.
1: A oração do Pai Nosso está na Bíblia, no livro de Mateus, capítulo 6, versículos de 9 a 13. O Senhor ensinou a oração mais eficaz e poderosa. Esta é a oração do Pai Nosso, que convidamos você a orar agora junto conosco. Em nome do Pai, do Filho e do Espírito Santo. Amém. Pai nosso que estais no céu, santificado seja o vosso nome. Venha a nós o vosso reino. Seja feita a vossa vontade, assim na terra como no céu. O pão nosso de cada dia nos dai hoje. Perdoai-nos as nossas ofensas, assim como nós perdoamos a quem nos tem ofendido. E não nos deixeis cair em tentação, mas livrai-nos do mal. Amém.

Olá, queridos irmãos e irmãs, povo de Deus, eu, Padre Paulo, estou chegando na programação, meditando com você o Evangelho para hoje, terça-feira, 26 de maio. Hoje celebramos a memória de São Filipe Neri. E o Evangelho para a nossa reflexão hoje é o de Marcos capítulo 10, versículos do 28 ao 31. Também celebramos hoje a memória de Nossa Senhora do Caravaggio. O Senhor esteja convosco, Ele está no meio de nós. Proclamação do Evangelho de Jesus Cristo segundo Marcos. Glória a vós, Senhor. Pedro disse a Jesus: nós deixamos tudo para te seguir. Ao que Jesus respondeu: na verdade vos digo, ninguém deixará casa, ou irmãos, ou irmãs, ou mãe, ou pai, ou filhos, ou terras, por causa de mim, do Evangelho, sem que receba já agora nesta vida o cêntuplo em casas, irmãos, irmãs, mães, filhos e terras, no meio de perseguições, e no século futuro a vida eterna. Muitos dos primeiros serão os últimos, e os últimos serão os primeiros. Palavra da salvação, glória a vós, Senhor. Queridos ouvintes, eis que nós deixamos tudo e te seguimos. Não sei se nas palavras de Pedro não havia um pouco de vaidade. Mesmo assim, Jesus garante tudo para quem tudo deixar por seu amor. Se procuro deixar tudo para seguir Jesus, do jeito que Ele espera de mim, mesmo assim, tenho de saber que outros, mesmo deixando menos que eu, deixaram tudo, muito mais que eu. E assim, estão antes de mim, porque amaram muito mais do que eu. Hoje, com toda a igreja, celebramos São Filipe Neri, sacerdote italiano, nascido em 1515, de espírito otimista e alegre, embora vigoroso, que sem demora trilhou os caminhos de santidade. São Filipe Neri, rogai por nós. Desça agora sobre você, a sua casa, a sua família, a bênção do Deus Todo-Poderoso, em nome do Pai e do Filho e do Espírito Santo. Fica com Deus, a gente se encontra aqui na programação, meditando a palavra do Senhor. Fiquem com Deus.

0: 23 e a partir de agora vamos com as principais manchetes de tudo que será notícia no programa de hoje. Advogado com nanismo é eliminado mais uma vez em concurso para delegado. Bom, agora ele não vai alegar que não teve a segunda oportunidade, né, mano? Foi dado a segunda chance, né?
1: Vai, essa chance foi adequada pro tamanho.
0: Ah, e também não sei, também se requer demais. Ui. Anvisa aprova caneta emagrecedora brasileira após fim da patente do Ozempic. Caso Marielle Franco, STF mantém condenações e reforça a punição aos envolvidos no crime. Ex-governador do Rio, Cláudio Castro, é alvo de busca e apreensão da Polícia Federal em operação. Lula faz segunda sessão de radioterapia no couro cabeludo. Ministério Público Eleitoral recomenda governador e senador a se abasterem de práticas que possam configurar abuso de poder. O que causou a morte do Gabriel Gunley? E quais os riscos para os atletas? Operação desarticula esquema de tráfico interestadual de drogas e lavagem de dinheiro em Alagoas e outros 4 estados. PEC do fim da escala 6x1 prevê jornada de 40 horas sem corte salarial. PF desarticula esquema de fraude no exame da OAB durante a operação em Alagoas e São Paulo. UPA do Trapiche denuncia venda de atestados médicos falsos através de grupos de WhatsApp. Vinda do Frei Gilson para Alagoas tá bombando e virou estopim entre pré-candidatos ao governo de Alagoas. Você soube? Foi. O cara disse que ele tá trazendo, quem é? Arcebispo não, quem tá trazendo é a diocese. Tudo isso e muito mais a partir de agora aqui na 99, no seu programa A Voz da Cidade, que já está no ar.
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0: Boa tarde para você, ouvinte da Rádio Grande Rio FM. Estamos chegando hoje, terça-feira, dia 26 de maio. Rapaz, parece que maio começou ontem, né, meu irmão? Os meses estão evaporando, rápido, não tá rápido, nem voando, rápido, tá evaporando, embora. Tá indo embora. Ó, está começando mais uma edição do meu, do seu, do nosso programa Voz da Cidade, dizendo que eu quero contar com a sua honrosa audiência, com a sua honrosa participação pelo 3551-6600, é o nosso telefone fixo e também o WhatsApp aqui da 99.1. Você liga ou manda mensagem de áudio ou texto aqui para o nosso programa. Estamos à sua inteira disposição. Vamos ouvir para mim, né? Ele já falou com os senhores, já abriu o programa, já colocou o Pai Nosso, o Evangelho do Dia, mas agora eu cumprimento o meu companheiro de trabalho, ele que vai me abandonar durante 60 dias consecutivos, Emanuel Rodrigues. Tô bom não com isso, viu? 60? Não tô bom não com isso, já vou logo dizendo. Não é? De junho pra agosto é chão, viu, filho?
3: Mas aí...
0: Não quero nem saber, não fale não.
3: 30 dias eu não tenho
0: culpa. Não fale não, dê só boa tarde, vá.
3: 30 dias não é.
0: Fale não, pra não estragar a minha tarde, vá, dê só boa tarde.
3: Muito boa tarde, meu amigo Antônio Silva.
0: Boa tarde
3: a todos os queridos ouvintes, mais uma vez, né? E tamo por aqui, viu, filho? Fica com raiva não, a vida... Esse ano, se eu falei, esse ano vai ser um ano muito corrido... E está sendo, viu? Uhum. Ano de eleições, ano de Copa do Mundo, é tanta coisa misturada, meu irmão, que uhum. daqui a pouquinho o ano acaba. Então tenha paciência. O ano que vem vai ser um ano tranquilo. Não porque é um ano que não tem nada que atrapalhe. Aí o outro ano já é eleições municipais, aí já atrapalha um pouquinho.
0: Não quero saber não, quero saber aí que eu vou ficar
3: o andamento da coisa. Mas é isso, viu, filho? Obrigado aí. Tchau, beijo, te amo. Tô por aqui.
0: Dizer logo o povo que daqui a pouquinho eu vou estar sozinho no programa, viu, gente?
3: Tá falando, falta 10 dias praticamente.
0: Muita coisa, né? 10 dias, você ainda fica rindo.
3: Falta 4, 5 dias, porque hoje é 26.
0: Você ainda fica rindo.
3: Hoje é 26.
0: Uhum.
3: Tá semana certo. Que vem. Ó, deixa eu dizer logo aqui. Ó. Dia 1º, já é segunda-feira, já sua vida já começa. Ai, titia.
0: Ai, menino. Deixa assim. Olha, gente, vamos então começar o programa falando do fim da escala 6x1. Não, eu disse que hoje, o que é que eu ia fazer hoje? Eu quero saber do... O que é que tem? Não, sim, primeira parte do programa pode ser. Depois eu sigo. Eu vou começar o programa falando do final da escala 6x1 que está aí para ser votada e, se aprovada, sancionada pelo presidente, mas tem gerado muita polêmica. Eu vou falar sobre esse assunto e depois eu gostaria muito das opiniões, principalmente de você, trabalhador CLT, né? Eu quero que você me diga se você acha que vai ter uma demissão em massa se a escala 6x1 acabar, se ficarmos aí no 5x2, trabalharmos de segunda a sexta e folgarmos sábado e domingo. Eu quero que você dê sua opinião. Agora, pelo amor de Deus, não mande um áudio de 3, 4 minutos, não. Vamos ser sucintos na resposta. Coisa rara. É, o programa é curtinho. Só tem 2 horas. Não dá pra gente colocar um áudio de 3, 4 minutos a pessoa fazendo uma avaliação. Avaliação eu faço. Eu quero só sua opinião. Antônio, eu sou a favor. Eu sou contra. Se for aprovado, acho que muita gente vai perder emprego. Que a regra não é pra ninguém perder nada. Não é pra ninguém perder nada. Inclusive, essa PEC... É, da escala da jornada 6x1, o final dela, prevê uma jornada de 40 horas de trabalho sem corte salarial. É o que nós falávamos ontem aqui com a companheira Sandra. Não é para ter nada disso, não. Vai então ficar sob a responsabilidade do próprio trabalhador denunciar caso isso venha a acontecer. Ah, você só vai trabalhar agora 5 dias, seu salário vai diminuir um dia, vai cortar um dia, porque o sábado você não trabalha, o domingo você não trabalha, não. É para receber integralzinho, sem cortar nada. E se o Ministério do Trabalho souber, lá na frente, que tem empregador fazendo isso, o cara pode se ferrar, viu? O relator da Comissão Especial da Câmara dos Deputados analisa o fim da escala 6x1. Deputado Leão Prades, do Republicanos da Bahia, apresentou ontem, dia 25, um parecer favorável à redução da jornada de trabalho no Brasil para 40 horas semanais, sem redução salarial e com direito a 2 dias de descanso por semana, sendo um deles preferencialmente aos domingos. A proposta integra uma proposta de emenda à Constituição, que deverá ser votada pela Comissão Especial na próxima quarta-feira, dia 27, amanhã. Se aprovada, vai seguir então para análise do plenário da Câmara e posteriormente do Senado Federal. A votação do parecer, prevista para esta segunda, ela foi adiada após um pedido de vista coletiva apresentado pelos parlamentares. De acordo com o texto apresentado por Prates, a mudança vai acontecer em etapas. 60 dias após a promulgação da emenda constitucional, a jornada máxima passará das atuais 44 para 42. Está acompanhando o raciocínio? Acompanhe que eu quero que o senhor fale, viu, universitário? Pegou aqui o primeiro fio da meada?
1: Ainda não.
0: Não, então entenda. 60 dias, se for aprovado.
3: Para começar, valeu.
0: 60 dias após a promulgação da emenda constitucional, a jornada máxima passa de 44 horas para 42. Não cai direto para 40, não. Captou?
3: Certo.
0: E já garantindo 2 dias de repouso remunerado por semana.
3: Certo.
0: Após 12 meses,
3: um ano,
0: da primeira fase, de 44 para 42, o limite definitivo aí cai para 40. 40. Entendeu até aí, né? O parecer reúne pontos de duas propostas já em tramitação na Câmara. A PEC 221/2019, de autoria do deputado Reginaldo Lopes, do PT de Minas, que previa a jornada de 36 horas em 10 anos, e a PEC 08/2025, apresentada pela deputada Érica Hilton, do PSOL de São Paulo, que propunha a adoção da escala 4x3, tá gota, 4x3, com 4 dias de trabalho e 3 dias de descanso. Não. O povo já tá brigando. Deputada.
3: Até eu também. Deixa os 2 dias que normalmente vai ser final de semana pro cara descansar. Mas
0: 4x3.
3: 4x3.
0: E também vamos ter bom senso, né, Manoel?
3: Deixa pros cabas que ganham muito dinheiro.
0: Pobre não pode ter essa regalia mesmo.
3: O patrão vai dar. Se a gente, eu tô achando até estranho que se a gente conseguir isso, vai ser, meu Deus do céu, vai ser um milagre que vai acontecer nesse país. Você já viu um benefício desse pro
0: trabalhador assalariado? Pro trabalhador? É novidade.
3: E a época da sua vez? Você tem 50 anos.
0: Não, nunca vi.
3: Nunca vi uma coisa dessa. Não.
0: Quanto mais carga horária pro trabalhador,
3: Um dia já é demais. Bora. Não dá.
0: Agora essa da deputada Érica Hilton, 4x3.
3: Vamos com calma aí, deputada.
0: Devagar.
3: Exagerar. Vamos conseguir primeiro essa vitória.
0: A Érica Hilton é aquela do negócio das mulheres, né? É, né? Érica Hilton? É,
3: eu acho que
0: da Comissão das Mulheres,
3: da comissão,
0: né?
3: Acho que sim.
0: Não é ela?
3: Da zoada lá, né?
0: Olha, com a adoção progressiva, estamos permitindo que empresas e setores planejem investimentos em tecnologia na reorganização operacional, em vez de recorrer imediatamente a eventuais cortes de empregos ou repasse de custos a consumidores. Afirmou, portanto, aí a parlamentar. Vamos lá. Emanuel, vamos conversar. Começar por você.
3: Ele me bota nessas... Não, você, pai, já sabe a minha opinião.
0: Bicho, você faz parte do programa. Não posso estar deixando você de fora, não.
3: Vamos lá.
0: Foi pedido vista ontem.
3: Sim.
0: Viu? Foi pedido vista ontem por alguns parlamentares. Vai ser votado amanhã.
3: Certo.
0: Viu? A questão dessa emenda...
3: Já que não vou empurrar aí pra ele, pra depois da eleição, não.
0: É, bem fácil, né? Alguém...
3: Porque vai dar, barriga, vai usar, né, isso para ganhar a eleição.
0: Vamos lá. A pergunta para você é: o que que você achou do regime progressivo para cair para 40 horas? Nos primeiros 6 meses, se for aprovado, sai de 44 para 42. Depois de um ano que tiver de 42 é que cai para realmente os 40 horas. Como é que você viu?
3: Não, isso aí é funcional.
0: É para não dar um choque, né?
3: Sim, ter aquele choque.
0: Nos patrões.
3: É que nem eu falei. Eu, assim, eu tenho mais de 40 anos, você já tem 50 anos, e eu nunca vi algo tão, vamos dizer assim, radical, né, para o coitado do assalariado, do CLT, como a gente chama, né? Então, essa transição aí eu acho importante acontecer, né? E aos pouquinhos.
0: Porque
3: esse ano a gente.
0: Se bruscamente cai de 44 para 40,
3: eu vi,
0: né,
3: muitas pessoas aí dizendo que, se aprovado esse ano, a gente já vai ter essa escala praticamente já 100%, né? Então, vai reduzindo aos poucos. Ano que vem, quando for na metade do ano que vem, começa 100%, né? Praticamente. Porque a gente está na metade desse ano.
0: Se for aprovado agora, isso, né? Mas aí ainda vai para Senado.
3: Aí um pé de vista, aí outro pé de vista.
0: Ainda vai para o presidente sancionar. Isso, ainda vai, acho que isso vai lá para agosto, viu, Emanuel?
3: Acho que vai demorar. Eu quero torcer que isso seja votado antes da eleição, porque chega muito próximo da eleição, a gente não sabe que não vai acontecer, né?
0: Verdade.
3: Só depois. Então, Se acontecer, eu acho que tem que haver essa transição mesmo.
0: Vamos lá, agora eu quero contar com a sua participação, você trabalhador, você que todos os dias diz: Antônio, tô trabalhando, tô com o rádio ligado, tô te ouvindo, eu quero a sua opinião. Fim da escala 6x1, se aprovado a 5x2, qual é a sua opinião? Você é a favor, você é contrário, você acha que muita gente aí, muitos patrões vão ficar chateado, vai ter demissão, não vai ter demissão? Me dá a sua opinião, o programa é para você participar. Você pode digitar ou pode mandar um áudio.
3: Rápido.
0: Rápido. Essa deu rápido, foi boa. Pelo 3551-6600. É uma utilidade aqui, vou dizer que é utilidade porque a ouvinte fugiu do tema aqui, mas ela tá perguntando o preço da linguiça caseira lá na Bomboi. Nada a ver com a escala.
3: Bota o zap aí pra ela fazer, né? Essa pergunta.
0: É de Leusa Santos, tá lá aí. É. Bota o zap, é de Leusa Santos.
3: Ela quer saber. Sabe que eu postei agora o banner de lá da Bomboi, né?
0: Aí, a ouvinte quer saber aí, viu? É de Leusa Santos, mande pra ela. Certo. Muito bem, gente, 3551-6600, eu quero a sua participação, quero sua opinião. Será que os funcionários aí estão com medo até de opinar? Misericórdia, né? Faz isso não.
3: A gente vai falar seu nome.
0: Não, se você quiser, eu nem digo seu nome, né? Porque vai que o patrão tá ouvindo, né? Será que o povo tá com medo de opinar, pelo amor de Deus?
3: Não, tá chegando.
0: Tá chegando, chegou aqui a Samara. Chegou. A Samara Ruama disse: boa tarde, Antônio Silva, boa tarde, Emanuel Rodrigues, que Deus abençoe o dia de vocês. Eu sou a favor do fim da escala 6x1. Obrigado, Samara. É isso que nós queremos, opinião. Opinião. Se você quiser ligar.
3: Opinar não faz mal.
0: É, gente. Tá dando. Se você quiser ligar, falar comigo ao vivo, melhor ainda. 3551-6600. Ou manda mensagem de áudio, ou manda mensagem de texto. Vocês não mandam aqui todo dia: boa tarde, tô aqui. Agora eu quero que você interaja. É um tema que vai impactar a vida de todos os brasileiros. Não é um tema isolado, não é um tema só para Penedo. É um tema que vai mexer com a vida de todos nós. Manoel, tua escala aqui é quanto? 10x20?
3: Eu já trabalho... não. Apesar de não sair do ar durante a semana, eu trabalho 5x2. Eu não trabalho final de semana.
0: É mesmo, você já tá na 5. Sábado e domingo você não trabalha.
3: No domingo aqui não temos escala.
0: Bem lembrado,
3: Emanuel. Para funcionários, mas assim, às vezes você pode ver aí, tem o programa do Sérgio, que o Sérgio é terceirizado, tem horário comprado, o seu, você poderia fazer no sábado e no domingo também, mas aí você é que dita o seu horário,
0: eu sou meu patrão.
3: Entendeu? E mais a gente que somos funcionários, a gente só trabalha segunda a sexta.
0: Na verdade aqui, né, a rádio, quando tem feriado, vocês não trabalham.
3: Feriados, né? A gente não trabalha, vocês a gente deixa trabalham. A programação, agora sim, a gente organiza tudo antes. Para poder rodar
0: isso. A
3: rádio não sai do ar. Mas eu, por exemplo, eu fico sobre aviso. Por exemplo, final de semana tem algum problema, eu venho aqui e desço para ali, entendeu?
0: É verdade.
3: Feriado.
0: Em casos emergenciais.
3: Casos emergenciais. Não quer dizer que a gente não trabalhe 100%.
0: Sei.
3: Precisou de alguma coisa, faltou energia, o computador parou, tem que correr aqui, não tem para onde. Isso desde quando eu entrei aqui, não, nunca tive problema com isso.
0: Muito bem, vamos lá, vamos ouvir o povo. Deise Tavares, áudio, Emanuel. Fala, Deise.
4: Você interaja.
5: Boa tarde, Antônio Silva. Oi, e Emanuel. Eu também sou a favor. Que tenha uma boa tarde, uma terça-feira maravilhosa. Ficam com Deus.
0: Ó, 2-0, viu?
3: Vai contar,
0: Não, vou contar não, vou contar não. Vou contar não, calma.
3: Já basta uma contagem aí.
0: Tá? Romilda, boa tarde. Sou a favor, também a favor. Meu amigo Cláudio das Sebes. Olha ele, Emanuel.
3: Olha
0: ele.
3: Rapaz.
0: Boa tarde, Cláudio. E
3: esse
0: aí?
3: Esse nome desse homem foi falar nessa rádio, viu?
0: Boa tarde, Cláudio.
3: Dele do Jean.
6: Boa tarde, Antônio e Emanuel.
0: Tá no banheiro,
6: Antônio,
0: filho.
6: Antônio, eu sou...
4: totalmente a favor, certo, do fim da escala 6x1.
0: Muito bem.
4: Porque aí o cidadão trabalhador, ele vai ter a oportunidade de ficar mais um dia
0: em casa
4: com a sua família, poder aproveitar também um pouquinho mais do seu lar.
3: A vida não é só trabalho.
0: Verdade, verdade.
3: A gente só descobre isso quando fica mais velho, né? Que trabalham 30, 40 anos.
0: Vale.
3: O cara já trabalha tanto pra quem? Pra tá velho, sem vontade,
0: cansado,
3: de nada, cheio de doença. Aí
0: e
3: é
0: o
3: bom,
0: dinheiro que recebe do salário mal compra.
3: É bom que
0: remédios.
3: As próximas gerações já se acostumem com esse horário, com esse tempo de trabalho, pra poder, quando tiver mais velho, poder usufruir mais, né?
0: Verdade. É, Carlinhos do Campo Redondo, fala, irmão.
6: Boa tarde, Antônio Silva. Boa tarde,
0: boa tarde, Carlinhos.
6: Aqui é o Carlinhos do Campo Redondo. Eu não trabalho mais, mas é claro que eu sou a favor do fim da escala 6x1.
0: Tá vendo?
6: Que todo trabalhador vai ficar, vai descansar mais e vai se empenhar mais no trabalho.
0: Tá vendo aí?
6: Trabalhando só os 5 dias.
0: Tá bem, Carlinhos.
6: Vai ser bem melhor.
0: Muito bem.
6: Tchau.
0: Tchau. Obrigado. Tá aí. Carlinhos do Campo Redondo também a favor. Fala, ouvinte.
7: Boa tarde, Antônio Silva.
0: Oi.
7: Eu sou a favor.
0: Sim.
7: Viu? Da escala 6x1.
0: Não,
7: porque
0: você é a favor que acabe,
7: no
0: né?
7: Sábado, a gente trabalhando, acho que trabalha de graça. E o salário não cobre, não. Eu acho assim.
0: Uhum.
7: Ainda mais quem trabalha no caso de família. E não tem horário para sair dia de sábado.
0: Mas tem que ter. É um trabalho, tem que ter. Tem que ter hora de entrar e hora de sair.
7: Não descansa nada, domingo.
0: Tem que ter.
7: Chega de casa e tudo, né?
0: É, verdade.
7: Uma boa tarde pra vocês.
0: Valeu, muito obrigado, viu? Paulo Júnior, fala, irmão.
8: Boa tarde, pessoal. Sou a favor
0: do fim da escala, né? Muito bem. Terezinha Dias, que tá mais sumida do que dinheiro na mão do pobre. Ela disse: eu sou a favor do fim da escala 6x1. Minha amiga Tereza, Deus te abençoe. Maluquinho do Brega, olha, mandando áudio, olha.
9: Boa tarde, Antônio Silva, Anel Rodrigues, sou a favor. Maluquinho do Brega, Mendes das Lagoas, hein? Aquele abraço.
0: Aquele abraço, muito bem. Dona Maria do Socorro.
10: Boa tarde, Emanuel, boa tarde, Antônio Silva. Estou na escuta do seu programa. Eu não trabalho mais, mas eu sou a favor da escala 6x1.
0: Não, gente, não. É a favor do fim da escala 6x1. Quando você diz que é a favor da escala 6x1, é para ter essa contra o 5x2, né? Você tem que dizer, eu sou a favor do fim da escala 6x1, viu? Porque se você disser, eu sou a favor da escala 6x1, aí não quer que ela saia, né, mané? Leia a mensagem do Aníbal, por favor.
3: Eu?
0: É, você. Lá embaixo, embaixo, depois da dona Josinete, embaixo.
3: O fim da escala 6x1 para 5x2 vai trazer mais tranquilidade de vida para o trabalhador, com o descanso remunerado, e vai abrir novos postos de trabalho para outros profissionais. Ninguém fica rico fazendo hora extra, Antônio Silva. Melhor abrir oportunidade para outros profissionais que também têm uma fonte de renda através do seu trabalho. Além de fomentar a economia do país com mais pessoas tendo renda e consumindo.
0: Tá aí, esse é meu amigo Aníbal Costa.
3: E mandou obrigado,
0: um
3: vídeo
0: irmão.
3: Aqui, o vídeo da rentabilidade. Hoje teve rentabilidade, foi?
0: Foi,
3: positiva aí. Ó.
0: Dona Luzinete, fala. Obrigado, Aníbal.
11: E meu amor da minha vida, amém.
0: Não, mas aí foi pra Sandra. Chegou, ela tava falando com a Sandra ali, verdade, chegou depois. Nossa amiga Anne Brigadeiro, olha ela, Emanuel.
3: Oh, apareceu.
0: Boa tarde, Antônio e Emanuel. Eu sou a favor do fim. Agora sim, tem que dizer assim, do fim, viu?
12: Fim da escala
0: 6x1. Meu amigo, temos que ter tempo pra família.
3: Muito bem.
0: Verdade, Anne, verdade, viu? Rapaz, leia outro aí, vai, eu leio um, você
3: Sandoval
0: lê.
3: Sandoval é contra. Sandoval, Sandoval é contra.
0: É contra?
3: É.
0: Contra quem?
3: Sou a favor. É contra ou a favor?
0: Pronto.
3: Ele é porque ele apagou aqui. Ó, boa tarde, aquela de sempre, né? Já estou na escuta. Eu sou a favor, aqui é Sandoval. Ah, então ele é a favor.
0: Do quê?
3: Ele é a favor, ele é a favor. Não me pergunte mais nada, não.
0: Manuel Adalto.
13: Boa tarde, Manuel Rodrigues e Antônio Silva.
0: Ô, meu irmão.
13: É, eu sou a favor, sim.
0: Do fim.
13: Porque o caba trabalha demais e fica cansado.
3: É porque o pessoal
13: eu sou a favor,
3: não...
13: sim.
0: Pronto. É. Cleito Jordão,
3: é a favor do
0: coloca
3: fim.
0: Aí, do Cleuta.
3: Eu sou contra o fim. É politicagem. Rapaz.
0: É contra o fim? Pronto,
3: é contra o fim. Mas ele disse que é politicagem.
0: Bom, não sei.
3: Não tem como não ser, porque tem que passar pelos políticos, né,
0: mano? Ô, meu irmão Cleito, rapaz.
3: É que ele tá
0: me diz aí, que é o que é que hoje não é politicagem? É. Tudo depende de Brasília.
3: É
0: vai.
3: Passar pelo senador,
0: deputados,
3: pelo presidente, tem
0: que...
3: pelos deputados.
0: Me diz aí, irmão, o que é que não é politicagem hoje?
3: Claro que vou usar.
0: E se tratando de Brasília, pelo amor de Deus. Vai, fala aí pra nós. Complicado, irmão.
3: Se fosse escolha do povo.
0: Vamos analisar favorecendo o trabalhador. É. Aí fica melhor. Né?
3: Tem a politicagem do meio.
0: É. Vamos pensar no
3: beneficiar na classe, a maioria, né?
0: É.
3: A maioria.
0: Na que é classe trabalhador. Do trabalhador. Que esse aí é quem se ferra pra deixar os outros ricos.
3: É verdade.
0: Marlúcia.
12: Bom dia, Antônio Silva.
0: E
12: ouvintes.
0: Oi.
12: Eu sou a favor. E os trabalhadores tenham o sábado livre.
0: E o domingo.
12: Para a família, para descansar.
0: Isso. Certo.
12: Entende?
0: Entendi. Muito bem, obrigado. Jailton Garcia, abre aí você.
3: Jailton, vamos lá, sou contra. A lei deveria melhorar o salário, porque o brasileiro precisa de dinheiro. Um dia de descanso tá ótimo. Ruim
0: tá.
3: É o valor que ganhamos. Toda a vida trabalhamos 44 horas semanais. Porque no final o trabalhador vai cumprir o mesmo... trabalhando em 40 horas agora. Entendeu, hein?
0: Muito
3: Mas
0: bem.
3: É a opinião dele.
0: Não, a gente respeita a opinião de todo
3: isso,
0: mundo.
3: Isso. Valeu, Jailton.

0: lá. Custódio Jardim.
1: Custódio do Jardim.
0: Sem querer?
1: Sem querer. Ele mandou mensagem sem querer.
0: Errada, né?
1: Mas responda aí, por favor.
0: Abra aí o da Jéssica.
1: A Jéssica disse: olá, boa tarde a todos. Forte abraço. Amanhã eu passo aí pra deixar aquele. Não, brincadeira.
0: Ô! Oh. Olha, o bicho já quer ganhar coisa de novo.
1: Sou a favor, os trabalhadores merecem descansar também, pois nem tudo é trabalho.
0: Muito bem, Jéssica, um abraço. Ednês.
2: Júnior, boa tarde. Oi. Emanuel.
0: Boa tarde.
2: Ednês, também sou a favor. Não tô trabalhando carteira assinada, mas sou a favor.
0: A favor.
2: Quem me dera.
1: Ednês, a favor valeu. Do quê? Gente, a favor do fim.
0: Mas tem que dizer.
1: Falem assim, eu sou a favor do fim da escala 6x1.
0: Essa Ana é a Lúcia, abra aí.
1: A Solange Diarista.
0: Apagou.
1: Ela falou assim:
0: apagou.
1: Mensagem apagada.
0: Vá, Ana Lúcia, vá.
1: Ela falou. Ana Lúcia, vamos colocar o áudio da Ana Lúcia aqui. Deixa eu tirar aqui a trilha pra gente ouvir.
3: Boa tarde, Antônio Silva. Eu sou a favor do fim da escala 6x1.
0: Agora.
1: Muito bem, Ana Lúcia.
0: Luzinete, fala.
4: Antônio Silva, boa tarde.
0: Boa
4: Antônio
0: tarde.
4: Silva, eu sou a favor.
1: Tudo bem.
4: Eu não trabalho mais.
0: Certo.
4: 3x1, parece.
0: 3x1?
1: Certo. Era bom.
0: Tá igual adaptada, né? Que aguentar 4x3.
1: Esse trabalho da senhora era muito bom.
0: Dona Luzinete, cheiro grande pra senhora. Olha o Cleito Jordão, voltou aí, Emanuel.
1: Ele disse que é campanha.
0: Valeu, bora. Vamos lá. Ande Brigadeiro.
1: Tenho que ter um tempinho livre pra tomar aquela gelada que todo brasileiro gosta. Eu, como penedense, gosto da minha donzela gelada. Muito
0: agora,
1: bem.
0: A Anne Brigadeiro, Anne por Brigadeiro. Que esse apelido de Brigadeiro?
1: Porque ela trabalhava com brigadeiro.
0: Trabalhava.
1: Eu acho que não trabalha mais, né, Anne?
0: Já
1: mas
0: chegou
1: ainda faz
0: aqui
1: doce?
0: Algum docinho?
1: Já.
0: Porque eu nunca ganhei nada da Anne Brigadeiro.
1: Por
0: isso que eu tô perguntando.
1: Ô, Anne, né? Faça o brigadeiro pro cara aí. Por
0: isso que eu tô perguntando. Jaminho, boa tarde. Deus abençoe a todos. Valeu, Jaminho. A Solange agora, Manuel.
1: Solange já mandou?
0: Abra aí, mandou.
1: Boa tarde, Antônio Silva. Sou a favor, porque a gente trabalha muito e ganha muito pouco.
0: Pronto, tá aí.
1: Né?
0: Olha, até agora, contrário, só foi o Jailton
1: e
0: o Cleiton. Né?
1: Cleiton Jordão.
0: Os demais, todos disseram ser boa a tarde. Favor. Valeu.
1: E ele mandou uma foto aqui.
0: Quem?
1: Que tá no carro ouvindo o Cleiton.
0: É o Cleiton, é?
1: É o Cleiton.
0: Muito bem.
1: Cleiton Jordão, né?
0: É ele mesmo.
1: Bom dia, meu vice. Ele tava ouvindo mais cedo o programa da série.
0: Muito bem.
1: Valeu, Cleiton.
0: Solange Diarista mandou aí, mano. Já outro? Falou, não foi? Já falou,
1: o
0: não
1: ogro,
0: foi?
1: O ogro. Meu ponto de vista é...
0: Liga aí, meu irmão.
1: É o seguinte.
0: Diga.
1: Olha.
0: Fale, homem. Você tá embromando.
1: Quando foi pra aumentar o salário...
0: Sim.
1: E mais regalia desses... Rapaz, desses vermes... Em menos de 24 horas votaram a favor. O problema da população é que quando é para sair nas ruas no sol de 45 graus para gritar por política, eles vão. E quando é para fazer manifestação para melhorar seus direitos, não vejo um nas ruas.
0: Certíssimo ele. Concordo
1: verdade,
0: com
1: às
0: ele.
1: Às vezes
0: concordo.
1: Acontece isso mesmo.
0: Às vezes não, mano. Sempre. Né? Ele disse, coloca aí.
1: Eu sou a favor do 5x2. E aumenta o salário e baixa os impostos sobre os alimentos. Aí! Vamos devagar, velho.
0: Aí é outra história.
1: Falar de salário, aí já é outra história. Vai ficar pra próxima campanha.
0: É.
1: Próxima eleição.
0: Aí é.
1: Outra aumentar
0: história.
1: O salário acima da inflação. Ó, já pensou?
0: Outra história. Nosso amigo Cleiton. É Cleiton, né?
1: Cleiton.
0: Mandou um áudio. Coloca aí, por favor.
1: Fala, Cleiton.
0: Fala, irmão. Cleiton, cadê tu?
5: Alô, Cleiton.
0: Cleiton.
5: Eu já tô sentindo falta de vocês fora do ar. Não pode não, vocês têm que ficar a semana todinha aí falando pra nós.
0: Não.
1: Olha,
0: não, filho.
1: Você já quer que a gente trabalhe final de semana também, é?
0: Não.
1: Eu acho que é isso que ele quer.
0: Quem vai ficar? Eu que vou ficar sozinho aqui no programa 60 dias.
1: Eu vou mudar de horário
0: o boy
1: próximo
0: ali,
1: mês.
0: O boy
1: não, eu não vou deixar de trabalhar não, meu amigo. Eu vou trabalhar.
0: Mas não vai estar aqui na voz da cidade. Mas não vai estar aqui.
1: O povo tá entendendo que eu não vou trabalhar 60 dias. Olha.
0: Não vai estar comigo aqui na voz da cidade.
1: O nosso amigo Luiz Dantas, que
0: vai
1: trabalha
0: sair
1: pela manhã, vai sair de férias e eu vou cobrir o Luiz.
0: Não, você não. Peraí. Não. Ó, o cara tá ouvindo. Ó, tá vendo, Cleiton? Você não vai cobrir ninguém. Quem cobre é galinha. Que cobre os ovos. Você vai substituir o cara. Explica direito, pô.
1: O horário do cara,
0: né? Vai cobrir,
1: né?
0: O Luiz.
1: Eu vou cobrir o horário que o Luiz faz, tá certo agora? Corrigiu?
0: Melhorou um pouquinho.
1: Eu não tava com safadeza, foi você.
0: Eu vou cobrir o Luiz.
1: O horário que o Luiz faz, agora.
0: Pronto. Tá, diga.
1: E o próximo mês, tô vendo se eu já saio de férias também, já emenda tudo. Por isso que ele tá chateado.
0: É, Cleiton, porque ele vai ficar 30 dias
1: fora do seu horário,
0: apresentando o Grande Rio Notícias no lugar do Luiz, que o Luiz vai sair de férias, né?
1: Isso.
0: Aí quando o Luiz voltar
1: Cleiton, de férias, eu saio
0: aí
1: de férias.
0: Ele sai de férias em julho, só volta em agosto. Ou seja, eu vou ficar 60 dias aqui sem operador. Muito bem. Parabéns pra você. Você é o cara. Bota aí pra você, vai, bota você mesmo aí.
1: Ah, eu não sei mais onde
0: é que tá. Deixa essas vinhetas sumir, não, que é interessante. É, quem tá aqui, boa tarde, Antônio Silva e Emanuel. Eu não trabalho, mas sou a favor do fim da escala 6x1, Sandra Maria. Muito bem, minha amiga. Salete, boa tarde, Antônio e Emanuel. Veja esse vídeo aí pra você ficar, como é, ser a favor a escala 6x2. A gente vai ver aqui, viu? Daqui a pouquinho, no intervalo comercial. A Michele, eita, a Michele mandou um jornal, viu? Boa tarde, Antônio. Eu sou a favor do fim. Eu trabalhei em uma empresa 10 anos. Foram 10 finais de ano sem poder visitar minha família. Ano Novo, Natal, Dia das Mães, todos os feriados. E eu não tive chance de estar livre. E quando eles queriam comprar... Como é? Comprar você, pra você trabalhar... As férias,
1: a folga, né?
0: Ou as férias, né? Eu mesmo não vendia. Praticamente obrigava todos a trabalhar. Passou o tempo, né, da escravidão. Precisamos de trabalho, mas não se matar por empresa nenhuma. Minha humilde opinião. É o que for de melhor para nós. A folga, né? Queriam comprar suas folgas. Olha, até a folga da mulher, o pessoal queria comprar.
6: Parabéns para você, você é o cara.
0: Para você, viu? Você que é o cara, que vai ficar 60 dias de boa. Na verdade, só vai ficar 30, né? Né?
7: Para você, eu não faço nada.
0: Eita, ficou revoltado, foi?
7: 60 dias de boa.
0: Que é? Tá fechado seu microfone. Que foi? Surtou? Surtou, foi?
7: Não.
0: É, tô parecendo.
1: Por que você tá dizendo que eu não vou trabalhar 60 dias?
0: Sabe quem fala assim? O que é? Surtou, foi? Aquele cara nem assim. Não é, né? Quando o pessoal fala assim, que foi? Surtou, foi pra aquele cara a resenha, viu? Olha, lê a mensagem do Márcio Reis aí, nosso amigo.
1: Márcio Reis, cadê? Deixa eu pegar aqui. Márcio Reis, boa tarde, Antônio. E quando chegar em agosto, o Emanuel pede licença maternidade, Márcio Reis?
0: Não, maternidade?
1: Licença maternidade vai ser agora.
0: Não, paternidade, você não vai parir.
1: Mas aí é por conta da maternidade.
0: Ô Márcio, não, porque em agosto a esposa dele já vai ter ganho.
1: Já tá parida.
0: Ela ganha agora, no final de maio pra começo de junho, entendeu? Isso. Aí ele já em julho é que ele quer ficar em casa lambendo a cria. Bicho é trairão. Rapaz, tô sentindo falta da opinião do Elândio, rapaz. Meu amigo Elândio. Agente portaria do campus e Falpenedo, não sei se ele tá ouvindo. Tô sentindo falta da sua opinião, viu, Elândio? Samara, vai com calma, Antônio Silva. Tadinho do Emanuel. Não sei por que, tadinho do Emanuel.
1: Tá vendo?
0: Não, mas não é tadinho não, minha filha. Tadinho de Antônio Silva. Que vai ficar aqui 60 dias aqui loitando sozinho, Deus. Viu? Tadinho de Manuel. Manuel vai estar em casa de boas com o menininho. Darmin Gabriel. Papai não quer trabalhar. Fala, Ronaldo.
8: Oi. Eu não vou falar com a sala nesse manhã. Eu pego, não dou um carro,
0: Ah, tá, valeu, tá certo. Valeu, Ronaldo, um abraço, meu irmão, pra você. Que foi? É, porque ele mandou um monte de áudio aqui. Tem um bocado aqui. Muito bem. Gente, ó, 12 horas e 59 minutos em Penedo. Começamos então o nosso programa com esse assunto, esse tema que vai impactar na vida de todos nós que somos trabalhadores, né? Vamos ver o que é que vai acontecer com essa tão falada e tão propagada aí escala 6x1, né? Ingrid do Povoado Serrão, fala.
9: Boa tarde!
0: Boa tarde,
9: povo da rádio!
0: Boa tarde!
9: Aqui é Lília do Povoado Serrão.
0: Oi, Lília.
9: Menina das Flores.
0: Tudo bem?
9: Manuel!
0: Oi! deixa ele vir.
9: Antônio Silva!
0: Oi!
9: Tamo com saudade de vocês!
0: Valeu!
9: Aqui é o grupo das solteiras!
0: Eita peste!
9: Manda um beijo aqui pra Ingrid!
0: Olha, mané, o grupo das solteiras tá com saudade de você e de mim. Manda um beijo pra Ingrid aí, que tá querendo mandar um beijo aí. Um abraço aí para o grupo das solteiras lá do povoado Serrão, viu? Obrigado pelo carinho da audiência sempre de vocês. Ednei, fala.
10: Antônio.
0: Oi.
10: E você imagine...
0: O quê?
10: Ele querer tirar as férias depois de que termina o resguardo da esposa, pra quê? Pra arrumar outro bebê, Antônio.
0: Eita,
10: se liga.
0: Peste. Será?
10: Ele não vai tirar agora, quando ela vai parir, porque ela está de resguardo.
0: Olha, tá vendo, o povo? O povo não
10: aí,
0: perdoa,
10: quando
0: não?
10: Ela termina o resguardo, ele sai de férias. Olha aí.
0: Tia.
10: Só é o quê? Amores, amores. Beijinho.
0: Não.
10: E mais outro filhinho no bucho.
0: Não, ele não deixa nessa, não.
10: Diga ele que se cuide.
0: E é
10: leite
0: coelho,
10: tá caro.
0: Não, meu amigo é comportado, não. Tá com a gota, quer mandar. Você vai fazer isso na série, né, mandar? Então, se você chegar aqui com a história que a mulher tá prenha de novo, aí é poxa, viu? Fala, ouvinte, que o ouvinte não botou nome aqui.
11: Boa tarde, Antônio Silva. Boa tarde, um bom trabalho aí pra vocês.
0: Valeu, boa tarde.
11: Referente a sua pesquisa, eu não sou CLT mais há alguns anos, trabalho por conta própria.
0: Oh, que massa.
11: Porém, sou a favor da escala 5x2, desde
0: Sim.
11: que as empresas... não demitam os funcionários.
0: Mas não pode,
11: né?
0: Demitir.
11: Desde que um acordo seja feito, tanto melhor.
0: Nem pode demitir, nem pode diminuir salário.
11: Agora, o que eu estou aqui com uma dúvida.

0: É porque aqui em Penedo, particularmente, independente do setor que você trabalhe, seja supermercado, seja loja, no comércio, varejo em geral, é muito difícil, porque a maioria das empresas se aproveitam que aqui a cidade tem pouca oportunidade de trabalho, oferece um emprego para ganhar um salário básico mínimo, e quando você faz hora extra, não é pago em valores reais. Eles querem dar folga, onde na verdade nunca sai essa folga.
1: Muito bem. Ó, fiz uma busca aqui, mediante o que você falou, com relação ao supermercado funcionar aos domingos, né? Fiz aqui uma rápida busca. Aí diz assim: atenção, supermercados podem parar de abrir aos domingos no Brasil. Uma mudança que pode impactar diretamente na rotina de milhões de brasileiros está ganhando força. No Espírito Santo, supermercados já estão proibidos de funcionar aos domingos desde março, já desse ano 2026, após um acordo coletivo entre empresas e trabalhadores do setor. A medida vale inicialmente até 31 de outubro deste ano 2026, como um período de teste. Qual o objetivo disso? Garantir descanso semanal aos trabalhadores e também reduzir custos operacionais das empresas. Aí tem aqui, mas não para por aí. Outros estados, como Goiás, já estudam adotar o mesmo modelo, o que pode transformar o funcionamento do comércio em todo o país nos próximos anos. Aí tem aqui, importante, essa regra não é nacional. Ainda, em muitos estados, os supermercados continuam funcionando normalmente aos domingos. Na prática, o consumidor pode precisar se adaptar, comprar concentradas na sexta e no sábado, né, que são os dias de maior movimento, até chegar então essa mudança total. A matéria diz que ainda não é uma regra nacional. Espírito Santo já adotou essa medida. E o Goiás também está... O Goiás também está pretendendo adotar essa medida. Essa medida no Espírito Santo, ela começou em março e ela vai até outubro deste ano, até o dia 31 de outubro deste ano, como um período de teste. Porém, a nossa ouvinte que mandou a mensagem, não é ainda algo nacional que obrigue os supermercados a não funcionar aos domingos, viu? Isso, segundo o que eu li aqui agora, vai variar de estado para estado, ok? Deixa eu ver aqui. Aqui também é assim, nessa região de Maceió. O que a moça falou é verdade. Os mercados fazem isso mesmo, aproveitam dos trabalhadores. Isso causa esgotamento físico e mental. O que o supermercado, os supermercados, né, pode fazer, na minha opinião, seria trabalhar em forma de escala. Porque todo mundo teria o seu período de folga. Quem trabalhasse no domingo, na segunda-feira não trabalharia. Né, Manuel? Na segunda-feira estaria de folga, não era obrigado a vir trabalhar, começaria da terça-feira em diante, né? Então, assim, mas como eu li aqui, gente, já passei para os senhores, essa questão do supermercado funcionar aos domingos não é ainda uma regra nacional. É algo que está sendo implantado para ver se cola. Agora, vamos lá. Não estou defendendo aqui ninguém não, que eu não sou advogado, nem trabalho para defender categoria nenhuma, viu? Mas não é tão prático você precisar de um produto e você ter um mercado aberto aos domingos para você ir lá. Não é prático. Muitas vezes você durante a semana não pode ir ao supermercado, está trabalhando, está cheio de coisas para resolver, e tem pessoas que fazem as suas feiras dia de domingo. É um dia mais tranquilo. Os supermercados não estão com aquela superlotação de clientes, as filas nos caixas eletrônicos são menores, se torna até um pouco mais prático. Com relação ao funcionário, é aquilo que eu acabei de falar, cria-se uma escala,

0: Você tá escalado para trabalhar domingo. Na segunda-feira você tá de folga. Você tem o dia todo livre. Né? Bom, aí fica a critério de cada estado e de cada empregador. Dona Marli, boa tarde, Antônio Silva e Emanuel Rodrigues. Estou ligada, Deus abençoe todos vocês. Dona Marli, como é que a senhora está, minha amiga, hein? Melhorou? Manda um áudio pra gente ouvir a voz da senhora cantando aí. Urufa, urufa, né, mané? Pra gente ver se tá aprovada mesmo. Quem sabe imitar mesmo a senhora cantando é Emanuel, viu? Mas espero que a senhora esteja bem, na graça de Deus. Fala, Jane.
1: Boa tarde, Antônio. Boa tarde, Emanuel. Eu não sei se concordo ou não, porque como é que fica a contribuição pro INSS? Trabalhando menos e contribuir menos, como é que fica? Eu não entendi.
0: Mas não vai impactar nisso não, Jane. Se você vai trabalhar tudo isso, já, se for aprovado pelo Congresso, se o presidente sancionar, não tem como o empregador sair perdendo nada. Tá entendendo?
2: A escala só sem perda para o funcionário. Ele vai continuar pagando o INSS o mesmo valor.
0: Não vai ter. Ó, a regra é, para aprovar, o trabalhador não pode sair perdendo nada. Só se aprova se o trabalhador não perder direitos. Primeiro, não ser demitido. Segundo, não haver redução de salário. Tá entendendo? A contribuição só se aprova se o trabalhador não tiver perdas nenhuma. Ele tem que aprovar agora com direitos garantidos para os trabalhadores. Caso contrário, não se aprova. Vamos faturar, Emanuel, por favor. 13 horas e 9 minutos, na Marli mandou um áudio. Vamos ouvir a voz dela aí.
3: Boa tarde, Antônio Silva. Olha minha voz, como é que tá, meu irmão? Pensa. Eu tô ainda tomando a medicação do problema, sabe, da alergia.
0: Sim.
3: E agora tem 3 semanas que eu gripei. Pensa.
0: Tuço, gripou pesado.
3: Noite e dia. Do tuço direto, direto, direto. Quer ver a tosse?
0: Eita, porra. Menino, tá quase Silva, boa. Olha.
3: E o Emanuel.
0: Tá bom, tá bom, tá
3: quase. De fazer as armadas dele. Eu não vou poder cantar furunfa tão cedo na minha vida. Também ele não tá mais fazendo o mico musical, né? Eu não tô, não, meu filho. Não tô nem furunfando mais na garganta. Acabou. Tô ruim, ruim mesmo. Mas vou melhorar. Quando eu melhorar, eu vou dar um giro por aí, viu? Pra gente zoar aí, tá bom? Que Deus abençoe vocês, abençoe a tarde de vocês. E Emanuel Rodrigues, já tá choco?
0: Ó, ainda não, na Marli, viu? Cadê, Manuel? Ainda não, na Marli. É
4: Manu... Nossa, na sua casa. Tô melhor. Já posso na sua casa. Tô melhor. Já posso na sua casa. Tô melhor. Já posso na sua casa.
0: Tá quase bem. Tá quase. Não tá, Emanuel? Tá quase bem. Melhorou.
2: Maria, você tá bem melhor. Obrigado.
0: Olha, na Marli, tá vendo? Pôs um jeito aqui. Rapaz. Olha a tosse. Cadê? Bota o dela. O não, da Dona Marli.
3: Eita, fuleiragem. 3 semanas que eu gripei.
0: Cadê? Pense. Olha a tosse. Tuço,
3: noite e dia.
0: Como é a tosse?
3: Do tuço direto, direto.
0: Cadê?
3: Direto. Quer ver a tosse?
0: Cadê? Tá quase boa. Teve alguém lá que riu. Oi. Tá boa. Oi.
4: Tô melhor.
0: Tá.
4: Já posso na sua casa.
0: Vem pro estúdio. Vem pra cá. Dona Marli é resenha, viu? Bota um áudio, ela mandou outro áudio aí, vai. Rapaz, esse povo aqui não perdoa.
3: Ô Antônio Silva, vocês vão ganhar uma audiência da peste agora com essa. Oxi! Antônio Silva, eles estão aqui tudo se abrindo.
0: Coloca aí, tá quase boa, vai. Ela tá assim, não, Marli, vai. Tá melhor. Tá melhor do que esse cara aí, ela, viu?
5: Tá.
0: Tá melhor do que esse cara aí. Esse tá ruim.
4: Tô melhor.
0: Tá, meu filho, tá bem.
4: E eu posso ir na sua casa?
0: Pode, pode. Eita, peste, pode, pode mesmo. Tá quase é bom. Vai visitar o menino da Yara não, desse jeito. Dona Marli! Brincadeira, a senhora sabe que a gente gosta demais da senhora. A gente gosta de mexer com a senhora, na verdade, viu? Melhoras, Deus te abençoe, viu? Muita saúde pra senhora. A gota. O cara. Aí o cara. O cara disse: é um trovão. E é um trovão. Vamos faturar, Manoel, pelo amor de Deus, bora. Intervalo comercial.
4: Tô melhor.
0: Tá.
4: Eu posso ir na sua casa.
0: Bora pro comercial, bora. 3:13.
4: Tá no vício, né?
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Estamos de volta, 13 horas e 29 minutos. Estamos de volta com o nosso programa Voz da Cidade, aqui pela 99.1 Rádio Grande Rio FM. Você do outro lado, claro, razão maior da nossa audiência, ligando, participando ou enviando sua mensagem de áudio ou texto para o 3551-6600. Vamos com mais informações para você, ouvinte amigo. Olha, uma operação desarticula esquema de tráfico interestadual de drogas e lavagem de dinheiro em Alagoas e mais quatro estados, viu? Acompanhe comigo.

0: A Polícia Federal realizou na manhã de hoje, terça-feira, dia 26, uma operação contra um esquema de tráfico interestadual de drogas com ramificações em Alagoas. A ação faz parte da operação Indutomento 2, coordenada pela Força Integrada de Combate ao Crime Organizado em Sergipe. Segundo a Polícia Federal, o grupo criminoso que estava sendo investigado teria movimentado cerca de 32 milhões entre os anos de 2021 e 2025. Isso por meio do tráfico de drogas e de um suposto esquema de lavagem de dinheiro. Em Alagoas, mandados judiciais foram cumpridos em Maceió. Ao todo, a operação executou 11 mandados de prisão temporária e 14 de busca e apreensão em Sergipe, Bahia, Minas Gerais, Paraíba e Alagoas. As ordens judiciais também determinaram bloqueio de contas bancárias e sequestro de bens ligados aos investigados. De acordo com as investigações, a organização atuava principalmente na distribuição de crack e maconha na região de Nossa Senhora do Socorro, em Sergipe, mas mantinha conexões interestaduais para movimentação financeira e logística do tráfico. As investigações teve início após a primeira fase da operação deflagrada em abril deste ano. Durante as apurações, os policiais identificaram indícios de ocultação de patrimônio e movimentações financeiras consideradas incompatíveis com a renda declarada pelos suspeitos. Um dos investigados, segundo a Polícia Federal, possui imóvel em condomínio de luxo e veículos de alto padrão, o que levantou suspeitas sobre lavagem de dinheiro proveniente do tráfico. Além de Maceió, os mandados foram cumpridos nas cidades de Aracaju, Nossa Senhora do Socorro, Tobias Barreto e Barra dos Coqueiros. Isso em Sergipe. Tem aqui Ribeira do Pombal, lá na Bahia, Montes Claros, em Minas Gerais, e João Pessoa, na Paraíba. A operação contou com apoio do Departamento de Narcóticos da Polícia Civil de Sergipe, do Batalhão de Operações Especiais do BOPE e da Polícia Militar Sergipana, além do Grupo Tático Operacional da Polícia Penal. A Polícia Federal informou que as investigações continuam e não descarta novas fases da operação. Horas e 34, meu amigo e patrocinador do programa Voz da Cidade, o doutor Leandro, ele enviou um áudio pra gente falando aqui do atendimento, né? Fala, meu amigo doutor Leandro, boa tarde.
1: Fala, Antônio, tudo bom? Boa tarde, meu irmão, boa tarde, Antônio, boa tarde, Emanuel, boa tarde os ouvintes aí, boa tarde a mulher que tá gripada também. Passando aqui para avisar que amanhã tem atendimento na cidade de Murici e na quinta-feira de volta aqui na cidade de Penedo, viu? Forte abraço, meu irmão, excelente programa.
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0: Valeu, doutor Leandro, um abraço, meu irmão. Obrigado pelo carinho da audiência, viu? Obrigado pelo carinho da audiência, Deus te abençoe. Então tá aí. Quem mandou áudio pra mim também, rapaz, foi a minha ouvinte amiga, Dona Severina, lá do bairro Nossa Senhora de Fátima. Fala, minha amiga, boa tarde.
3: Garantidos para os trabalhadores.
4: Tino Silva, como é que vai? Quem fala é Severina. Eu sou em favor de 6-1, viu? Sou a favor. Tchau, Deus que abençoe, dê sua saúde, da sua esposa.
0: Dona Severina, aí no bairro Nossa Senhora de Fátima, um abraço para a senhora, cheiro grande e obrigado pelo carinho da sintonia, viu? Por falar em bairro Nossa Senhora de Fátima, rapaz. Deixa eu falar para você que bairro Nossa Senhora de Fátima, esse final de semana agora, domingo, vai estar em festa, porque vai acontecer mais uma edição da Cavalgada de Fátima, viu? E você é convidado especial a participar desse evento aqui, ó, Cavalgada de Fátima. Mais uma grande cavalgada vem aí no dia 31 de maio. Cavalgada de Fátima do bairro Nossa Senhora de Fátima. A concentração vai acontecer às 10 horas da manhã, em frente à Escola Rotary. A puxando a cavalgada tem Zelino, o Franklinho, tem também aqui Gamara, o Aboiador. Na chegada da cavalgada tem Guilherme e Gustavo e também a nossa penedense Elaine Nascimento. Encerrando a festa, Joilson, o fenômeno do Arrocha. Vai ser inesquecível. Eu vou e você vai? Claro que vai, né? Então, ó, organização Carlinhos da Coreia e amigos. Então você não pode perder mais uma edição da Cavalgada de Fátima no bairro Nossa Senhora de Fátima. Vai acontecer domingo, dia 31, agora de maio. E nosso amigo Carlinhos da Coreia está convidando aí todo mundo a participar desse grande evento. 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Advogado com nanismo é eliminado mais uma vez do concurso para delegado. O advogado Matheus Matos Menezes, de 25 anos, que tem nanismo, ele foi novamente eliminado em uma das etapas do concurso para delegado da Polícia Civil de Minas Gerais. De acordo com a Fundação Getúlio Vargas, responsável pela organização do certame, o candidato recebeu parecer de inapto nos exames biofísicos e biomédicos. Esta não é a primeira vez que Matheus enfrenta obstáculos no processo seletivo. Em uma etapa anterior, ele havia sido aprovado no teste de aptidão física e denunciou ter sofrido discriminação, levando o caso à justiça. A decisão acabou sendo anulada pelo Supremo Tribunal Federal, o STF, que garantiu ao candidato o direito de refazer a prova física dentro do mesmo concurso. Apesar disso, Uma nova reprovação foi divulgada sem detalhamento sobre qual exame motivou a sua eliminação. Atualmente, dá para fazer não? Comigo aqui? Dá para fazer não? Atualmente, a continuidade de Matheus no concurso depende da decisão judicial definitiva, já que sua participação segue ainda sob júdice. Em março deste ano, o candidato comemorou a decisão do ministro Alexandre de Moraes do STF, que anulou a sua exclusão anterior no TAF. Antes da realização da prova, Matheus havia solicitado adaptações compatíveis com a sua condição e apresentou laudos médicos, né, para a banca, mas o pedido não foi atendido. Na decisão, Moraes destacou que a banca descumpriu o entendimento firmado pelo STF e a organização, que prevê a obrigatoriedade de adaptações razoáveis em testes físicos aplicados a candidatos com deficiência em concursos públicos. Não deu, Emandão. Mais uma vez, para aquele advogado. É, mas aí até agora ele não falou nada. Ele recebeu parecer inapto nos exames biofísico e biomédicos, né? Agora não tem assim, o exame não falou qual o motivo, né? Assim, para a matéria aqui não fala sobre qual exame específico motivou. Foi. E agora, mais uma vez, aquele advogado, Matheus Matos Menezes, de 25 anos, que está pleiteando o cargo de delegado, foi, mais uma vez, considerado inapto para o certame. Acho que ele vai recorrer de novo. Acho que ele deve recorrer de novo. 13 horas e 42 minutos, 13 horas e 42. Vamos com mais informações. Caso Marielle Franco, o STF mantém condenações e reforça punição aos envolvidos no crime. O Supremo Tribunal Federal manteve as condenações dos envolvidos nos assassinatos da vereadora Marielle Franco e do seu motorista Anderson Gomes, mortos no ano 2018 no Rio de Janeiro. A decisão foi tomada pela primeira turma da corte, sob relatoria do ministro Alexandre de Moraes, no julgamento da ação penal número 2434/RJ. Entre os condenados estão os irmãos Domingos Inácio Brazão e João Francisco Inácio Brazão, sentenciados a 76 anos e 3 meses de prisão pelos homicídios qualificados de Marielle e Anderson, além da tentativa de assassinato da sua assessora Fernanda Gonçalves Chaves e participação em organização criminosa. Já Ronald Paulo Alves Pereira recebeu pena de 56 anos em regime fechado pelos mesmos crimes ligados ao atentado. O ex-chefe da Polícia Civil do Rio, Rivaldo Barbosa de Araújo Júnior, foi condenado por corrupção passiva e obstrução da justiça, além de ter sido obrigado a pagar indenização de 7 milhões. Robson Calixto Fonseca também foi condenado, recebendo pena de 9 anos de prisão por integrar organização criminosa. O STF ainda manteve as prisões preventivas de parte dos réus, enquanto João Brazão continuará em prisão domiciliar até início do cumprimento definitivo da pena. O crime aconteceu no dia 14 de março do ano 2018, quando Marielle deixava um evento público no centro do Rio de Janeiro. Continua aqui o bolo, viu? E o veículo em que estava foi alvo de disparos. Segundo denúncia da Procuradoria-Geral da República, o assassinato teria ligação com disputa fundiárias e interesses de grupos ligados a atividades imobiliárias ilegais e milícias da Zona Oeste da capital fluminense. Para o órgão, a atuação política da vereadora, marcada pela defesa dos direitos humanos e críticas à ação de milicianos, contrariava diretamente os interesses da organização criminosa que é investigada.

0: 13 horas e 45 minutos, as últimas informações de hoje, dentro do nosso programa Voz da Cidade. Olha, a polícia está investigando um suposto esquema de venda de atestados falsificados. E sabe quem fez a denúncia? A UPA do Trapiche, lá em Maceió. A unidade de pronto atendimento do Trapiche, em Maceió, denunciou um esquema de venda de atestados médicos falsos que estaria sendo realizado por meio de grupo de WhatsApp. Segundo a unidade, os documentos eram comercializados por R$40. Vou dizer, um atestado médico que custa 40 conto, mediante pagamento que era feito via Pix, e utilizavam indevidamente o nome de uma médica que presta serviço na unidade, além do endereço da UPA e do número do CRM da profissional. De acordo com a UPA, os criminosos forjavam os atestados para dar aparência de autenticidade ao documento. Após tomar conhecimento do caso, a direção da UPA registrou um boletim de ocorrência. O delegado Sidney Tenório informou que toda a documentação já foi recebida e será encaminhada ao distrito responsável pela apuração do caso. O delegado também alertou para as consequências criminais, tanto para quem vende quanto para quem compra os documentos falsificados. Segundo ele, o uso do documento falso pode resultar em pena de até 3 anos de reclusão, além de demissão por justa causa no ambiente de trabalho. Já os responsáveis pela falsificação podem responder por crimes como falsificação de atestado médico, falsa identidade, exercício ilegal da medicina e uso de documento falso. Somadas, as penas podem ultrapassar 5 anos de prisão. A UPA do Trapiche também orientou empresas e instituições sobre a verificação dos documentos emitidos pela unidade. Em nota, a unidade informou que existe um procedimento administrativo específico para autenticação dos atestados médicos apresentados por funcionários. A polícia segue investigando este caso. Mas tem jeito não para o ser humano, né? Olha, pegaram o nome de uma médica, o CRM de uma médica, que presta o carimbo da mulher, que presta serviço lá na UPA do Trapiche, e começaram a fazer atestado médico como se fosse a profissional que estivesse dando atestado e vendendo atestado por 40 conto nos grupos de WhatsApp. Vamos então com essa informação em áudio e vídeo, só que para vocês apenas o áudio da TV Gazeta de Alagoas, que vai falar justamente sobre esse assunto. Polícia investiga suposto esquema de atestados falsos na UPA de Maceió. Acompanhe comigo.
1: Investigar, gente, um suposto esquema de venda de atestados médicos falsos. Esse caso envolve a UPA do Trapiche da Barra, inclusive, onde está a Eliana Gonçalves ao vivo e traz informações pra gente. Eliana, a UPA também é vítima nessa história, não estava sabendo desse esquema. Conta pra gente.
2: Olha, Sofia, segundo uma nota emitida pela UPA a toda a sociedade, sim, esse esquema estava acontecendo sem a consciência, digamos assim, sem a ciência da direção da unidade e também dos profissionais que trabalham aqui na UPA do Trapiche. A denúncia envolve um grupo de WhatsApp cujos membros estariam vendendo o documento, o atestado médico, ao preço de R$40 e utilizando dados de profissionais que trabalham aqui na UPA. CRM, nome e também o endereço da unidade de saúde. O caso ganhou repercussão depois que alguns empresários desconfiaram e fizeram a denúncia. Inclusive, uma dessas empresárias, recebeu um atestado médico de uma funcionária, desconfiou da veracidade dele, foi pesquisar e constatou que essa funcionária sequer havia dado entrada aqui na UPA do Trapiche para nenhuma consulta, nem internação, nenhum atendimento de urgência urgência e emergência aqui na UPA. E essa funcionária acabou sendo demitida por justa causa. A UPA do Trapiche da Barra confirmou através de nota que tomou conhecimento da existência desse grupo de WhatsApp e informou que os documentos estariam sendo emitidos de forma fraudulenta em nome de uma médica que trabalha aqui na unidade, que estaria tendo seu nome utilizado, seu carimbo, seu número do CRM e também, como eu falei, o endereço aqui da unidade de pronto atendimento. A direção da UPA informou ainda nessa nota que já está adotando todas as providências cabíveis em casos como esse. A Polícia Civil também recebeu a denúncia e o delegado Sidney Tenório gravou uma entrevista, uma fala dele, informando sobre as consequências para esse tipo de crime. Vamos ouvir.
3: O que a gente alerta para as pessoas que estão eventualmente comprando esse atestado é que isso é crime, tá? É uso de documento falso. Você vai ser responsabilizado no âmbito criminal, né? A pena desse crime não é simples, é 3 anos de reclusão, bem como também é fato de demissão por justa causa. Para a pessoa que está ilegalmente comercializando esse atestado, fica o alerta, porque a pena ainda é mais grave. Ele está praticando 3 crimes, né? Uso de falsa identidade. Ele está praticando um crime de exercício ilegal da medicina, bem como um crime de falsificação de atestado médico. Né? Somadas as penas, passam de 5 anos de reclusão. Então, assim, a Polícia Civil já está apurando. Né? Muito em breve teremos novidades com identificação dessa pessoa, eventual prisão. E você que está comprando esse atestado, não o faça mais, para que também não seja responsabilizado de forma criminal.
2: A médica citada nesse atestado negou o envolvimento nesse grupo de WhatsApp. Inclusive, ela registrou um boletim de ocorrência para se assegurar e informar, afirmar que não faz parte desse esquema fraudulento. Já o CRM não se manifestou, pelo menos até o momento, a respeito desse assunto. A gente vai conversar agora a respeito das consequências jurídicas, tanto para quem emite documentos falsos, quanto para as pessoas que buscam esse tipo de informação. Quem está aqui ao meu lado vai dar mais informações e falar ao vivo aqui para a TV Gazeta, é o advogado Henrique Messias, a quem eu já agradeço pela presença aqui no Bom Dia Alagoas. Eu queria que o senhor começasse falando a respeito das consequências para quem apresenta um atestado falso. Isso pode gerar uma demissão por justa causa? Bom dia.
4: Bom dia, Eliana. Bom dia aos amigos Raji e Sofia no estúdio, quem acompanha de casa também. Sim, Eliana, pode gerar a demissão por justa causa. Um elemento necessário dessa relação de emprego é a confiança que a empresa precisa ter no trabalhador e o trabalhador precisa ter na empresa. Na medida em que o trabalhador faz uso de um documento falsificado para justificar uma falta, ele está quebrando essa confiança necessária e naturalmente isso pode levar a uma rescisão de contrato por justa causa.
2: Nesse tipo de situação, o que a empresa precisa ter em mãos para comprovar a fraude? Apenas o documento, o papel, ele serve?
4: Veja, se a empresa desconfia de que aquele documento é um documento falsificado, a empresa deve buscar a unidade de saúde para saber mais informações, se aquele trabalhador foi atendido na unidade, se ele deu entrada na unidade, que não foi o caso que aconteceu aqui. E a partir do momento que a empresa tem a informação de que aquele atestado não é o atestado correto, ela vai precisar de um documento oficial da unidade de saúde para que ela possa comprovar que aquele atestado é um atestado falso. E a partir daí, com essa resposta oficial, com esse documento oficial, sim, tomar as providências de rescindir por justa causa esse contrato de trabalho.
2: Reforçando o que o delegado falou agora há pouco na fala dele, além das penalidades trabalhistas, tem as penalidades criminais também.
4: Isso. O atestado médico falsificado, ele leva à rescisão por justa causa do contrato de trabalho, mas não é só isso. O trabalhador que apresenta o atestado médico, ele está praticando crimes. Ele está praticando um crime de falsidade ideológica, ele está praticando crime de uso de documento falsificado e ele pode sim ser responsabilizado criminalmente por isso, inclusive com pena de detenção.
2: Num caso desse grupo de WhatsApp, onde pessoas estão se passando, digamos assim, por médicos ou buscando os dados deles, quais as penalidades caso eles sejam identificados?
4: Além da falsidade ideológica, do uso do documento falsificado, essas pessoas responsáveis pela elaboração dos atestados estão elaborando documentos falsificados, que é um outro crime também, Eliana. Então também devem ser ser responsabilizados por conta disso. É importante que a gente ressalte que isso dificulta demais o dia a dia do ambiente de trabalho, né, e até expõe outros trabalhadores que estão doentes e não estão apresentando atestados médicos classificados, mas que infelizmente, né, ficam também mal vistos com esse tipo de situação.
2: Pois é, e nesse cenário de gerar uma desconfiança, isso de alguma maneira pode caracterizar assédio? Eu apresentei um documento, a empresa diz, ó, você não está doente, você está mentindo aqui, eu vou investigar. Isso de alguma maneira pode gerar um assédio moral dentro da empresa?
4: Eliana, a empresa não deve discutir o atestado médico se ela não tem a prova de que aquele atestado é falsificado. Se ela tiver, sim, ela apresenta essa informação para o trabalhador, ela faz a rescisão por justa causa, mas se ela não tem essa informação, ela não deve tratar sobre isso. A empresa deve aceitar, sim, o atestado como um documento que comprova que aquele trabalhador estava sem condições de trabalhar naquele dia específico.
0: Muito bem, então tá aí, gente, essa informação nós trouxemos em texto e agora a TV Gazeta também com esse áudio aí bastante explicativo. Vale lembrar o que disse o delegado agora há pouco. Está cometendo crime quem faz e está cometendo crime quem compra. Imagine um funcionário que apresenta à sua empresa um atestado que ele comprou no WhatsApp por 40 conto. Vira esse microfone para você, Manuel. Aí tá dizendo o caráter desse funcionário, não é não, bicho?
5: Sim.
0: O cara chegar numa empresa com um atestado que pagou 40 conto.
5: 40 reais.
0: No grupo do WhatsApp.
5: E estando bonzinho em casa, de boa. É? Aí bota ali numa sexta-feira que é para pegar o final de semana, entendeu?
0: Aí esse cara, essa quinta, pessoa que faz isso também tem uma índole muito boa, né? Tá cometendo um crime tanto quanto quem tá vendendo.
5: Sim, eu acho que quem tem que pegar as empresas em que esses atestados foram entregues, aí cada empresa vai ter, né, o nome da pessoa e tem que ter punição para a pessoa que faz algo nesse sentido, né?
0: Para quem comprou, isso, né, Manuel? Para quem comprou e para quem estava começando.
5: Fabricou, quem criou, quem fez, sem autorização devida e para quem utilizou, né? De má fé.
0: Verdade. Ó, tem mais situações aí. Agora, a PF desarticulou, Emanuel, um esquema de fraude no exame da OAB durante a operação em Alagoas e São Paulo.
5: Eu já falei para você que eu não sei o que está acontecendo, o que tem de fraude, o que tem de gente tentando fraudar concurso, não está no gibi. E não é para concurso besteiro para prefeitura, para gari,
0: concurso
5: cargo que ganha um salário mínimo, é delegado, é Polícia Federal, é delegado da Polícia Federal, é delegado da Polícia Civil, isso aí é o quê?
0: OAB,
5: ó.
0: Porque
5: tá tão fácil assim.
0: O cara, quando termina a faculdade de direito, ele não é advogado, né?
5: Não.
0: É bacharel.
5: Ele é bacharel.
0: Para se tornar advogado
5: tem que fazer a prova, né?
0: E ter uma credencial da ordem, ele tem uma prova.
5: É,
0: e essa provinha, filho, tem gente que tenta 3, 4, 5, 10.
5: Tem gente que tenta
0: 10,
5: várias
0: e não passa.
5: Vezes. E não passa, que é difícil.
0: Aí tem gente querendo comprar. É brincadeira.
5: E haja coisa sendo fraudada aí. Concurso pesado.
0: A Polícia Federal deflagrou na manhã de hoje, terça-feira, dia 26, a Operação Rábula, com o objetivo de desarticular uma associação criminosa suspeita de fraudar o exame de ordem unificado da Ordem dos Advogados do Brasil. Ao todo, foram cumpridos 6 mandados de buscas e apreensões expedidos pela Justiça Federal de Alagoas. As ações ocorreram simultaneamente nas cidades de Maceió, aqui em Alagoas, e São Paulo, na capital paulista. Durante o cumprimento das ordens judiciais, agentes federais apreenderam smartphones, dispositivos de armazenamento e outras mídias digitais que serão submetidas à perícia e análise no decorrer das investigações. Segundo a Polícia Federal, o grupo investigado atuava na realização fraudulenta das provas da OAB por meio do uso de documentos de identificação falsificados. A suspeita é de que candidatos interessados em obter a aprovação no exame contratavam intermediadores que garantiam o êxito no certame mediante o pagamento. Você se inscrevia para fazer a prova da ordem, mas no dia da prova você pagava alguém para ir fazer por você. Porque você não sabe fazer a prova, tem alguém, né?
5: Mas alguém mais inteligente
0: ia lá, entendeu? Para garantir que você ia passar na ordem.
5: Você sabe o que é um rábula?
0: É isso que eu ia pedir para você olhar o que
5: já
0: é.
5: Já olhei aqui.
0: Você gostou?
5: Você sabe o que é um deputado, não, um advogado rábula?
0: Não.
5: Ó, rábula é um termo que se refere a uma pessoa que exerce a advocacia sem possuir diploma ou formação acadêmica em direito. A palavra também é utilizada no sentido pejorativo para descrever um mau advogado ou um profissional que usa de subterfúgios e enrolação para argumentar. Aquele cara que só fala e não consegue nada. É um advogado rábula.
0: Os caras, quando fazem uma operação, já dá um
5: eles
0: nome,
5: pesquisam,
0: né?
5: Os termos. Olha, a gente tem que procurar um termo que tenha a ver. Pra ficar rábula, eu gostei.
0: Eu disse rábula, o bicho já foi logo procurar. Eu ia pedir você pra olhar mesmo. Obrigado, filho. As investigações tiveram início em outubro do ano passado, após a prisão em flagrante de um homem durante a aplicação da prova prática profissional, correspondente à segunda fase do 44º exame de ordem unificado. Na ocasião, o suspeito tentava se passar por um candidato regularmente inscrito no exame. Com o avanço da apuração, a Polícia Federal identificou indícios de uma estrutura criminosa organizada envolvendo pessoas responsáveis pela intermediação dos candidatos, negociação financeira e produção dos documentos falsificados utilizados para viabilizar as fraudes. Ainda de acordo com os investigadores, há elementos que apontam possível atuação do grupo também nas edições 42 e 43 do Exame da Ordem Unificado do Brasil. A operação recebeu o nome de Rábula, né? Manuel explicou para a gente aqui, tem como utilizado para designar indivíduos que exercem atividades ligadas ao direito sem formação jurídica regular. Aquilo que a Manuel já explicava pra gente agora há pouco. Por isso que ele é Universitário 99.
6: Pensei que você ia dizer que eu era o Universitário Rábula.
0: Não, pra você não. A Polícia Federal informou que as

0: grava então o exame da ordem, é isso, é?
1: Isso mesmo, Wilson. Ninguém foi preso nessa operação. A Polícia Federal cumpriu 6 mandados de busca e apreensão nos municípios aqui de Maceió e também na cidade de São Paulo. Então, as investigações começaram em outubro do ano passado. Isso durante uma prova do exame da OAB, segunda fase, que é a prova técnico-profissional. Um homem foi preso por conta justamente dessa prova. Ele se passava por um candidato regularmente inscrito na prova. Só que ele não era, né? Então, após essa prisão, a Polícia Federal aprofundou essas investigações e aí então revelou que existe uma possível estrutura de intermediação de interessados, né, candidatos interessados na aprovação do exame da OAB, com ajuste financeiro e com garantia de êxito, ou seja, acordavam ali um valor, olha, é tanto para conseguir a aprovação, e davam até mesmo a garantia. E havia também a participação de um falsário responsável pela contratação de documentos de identificação utilizados no esquema. Um esquema para fraudar essas provas da OAB. Há indícios, segundo a Polícia Federal, que esse mesmo grupo teria atuado nas provas anteriores desse exame. Então, há também essa investigação nesse sentido, que não foi uma única vez. Exames anteriores, também esse grupo teria agido. Durante essa operação, foram apreendidos aparelhos celulares e mídias, que serão analisados pela perícia durante o curso dessa investigação. Então, é mais uma notícia que a gente traz aqui, Wilson, de fraude em concurso. O exame não deixa de ser um concurso, né? Existe essa seleção de candidatos, né? É uma prova rigorosa. E até aí, no exame da OAB, estão acontecendo essas fraudes que agora seguem sendo investigadas pela Polícia Federal. Volto com você aí no estúdio.
2: Tem agora...
3: Então tá aí, viu, gente? É esquema mais esquema, polícia trabalhando, investigando. É como nós falávamos agora há pouco. Agora, imagine, eu fico pensando na capacidade de alguém que quer ingressar na vida pública, que já começa de forma errada. Imagine alguém que quer exercer a profissão de advogado, que participa de uma fraude dessa e paga alguém para ir lá fazer exame da ordem por você. Pense que excelente advogado o Estado, o país terá. Alguém que começa entrando, né, na profissão com fraude, fraudando. Pense que profissional. Quem está falando é a Polícia Federal, que está investigando Alagoas de São Paulo. Está investigando uma possível rede de organizações, de uma organização criminosa que recebe dinheiro e tem alguém ali que vai fazer a prova pelo candidato. Falsifica o documento do candidato, porque quando você vai fazer a prova no lugar de outro, tem que ter um documento com a foto, né? Aí o cara vai pegar a foto, botar em cima do teu documento para dizer que é você, já começa tudo troncho, tudo errado. Tudo errado. Imagine alguém que vai entrar para a função de um delegado, que já entra também pagando alguém para fazer a prova por você. Pense que excelente profissional o Estado, uma nação terá. E tudo isso nós temos falado aqui na Voz da Cidade. Tudo isso tem gerado matérias em TVs locais do Estado de Alagoas. E a gente fica muitas vezes, Emanuel, desacreditado das coisas, sabe, bicho? Porque para onde você pende hoje, para as camadas mais altas, às vezes, da sociedade, cara, de onde você menos espera, tem pessoas que pagam para participar disso aqui.
4: Sim, sim. Só tem essa tentativa de burlar, porque tem pessoas que aceitam, né?
3: No concurso do delegado, para delegado, quem é que podia pagar 50, 100 mil
4: contos? Tem demanda, né?
3: Para alguém fazer...
4: Sim. Só quem tem dinheiro, né?
3: Tá entendendo?
4: Quem tem condições, bala na agulha.
3: Então,
4: eu não teria.

0: Não, é verdade. Eu também
1: não teria
0: não.
1: condições de
0: aí
1: pagar.
0: O cara que realmente estuda de verdade, muitas vezes, coitado, por besteira, é eliminado. E
1: o mini delegado aí tentando passar.

0: Então nós ficamos, gente, sem entender como que alguém quer entrar na vida pública, mas já quer entrar pela porta dos fundos. Já quer entrar de uma forma totalmente errada, totalmente troncha. Enquanto muita gente realmente se esforça, presta um cursinho para realizar uma prova e muitas vezes é eliminado por besteira. Quem pode, como é o caso aqui de vários concursos fraudados que nós já falamos nesse programa, 50 mil, 100 mil, 150 mil, para alguém ir lá e garantir que você vai passar pelo menos na prova. O restante é com você, né? Teste físico, teste tal, mas a prova vai alguém lá dizendo, eu vou fazer, garanto que você vai entrar. Esse é o nosso país chamado Brasil, né, Manuel?
1: É verdade.
0: Tá recuperado?
1: É verdade, tô. É verdade. Tá bem. Por isso que eu não me meto a fazer essas coisas, porque se eu for fazer uma coisa que eu não tô preparado, que eu não estudei, é melhor eu deixar quieto, viver minha vida ali. Agora eu querer algo que eu não tenho condições de conseguir, aí eu tenho que usar um artimanha, um esquema ali para poder conseguir, só para ter status, para dizer que é.
0: Você falou a palavra certa aí, status.
1: É isso aí.
0: É verdade.
1: Porque a minha família, né, todo mundo só tem advogado, médico, e eu aqui não consegui nada.
0: Muita gente gosta disso mesmo.
1: Por méritos, né? Aí o cara vai e tenta, procura saber, né, como é que faz para entrar, dar aquele esquema e tudo, só para ter status.
0: Eita, rapaz, e o Frei Gilson vem quando pra
1: rapaz,
0: Alagoas?
1: Rapaz, essa zoada do Frei Gilson, meu Deus do céu, que confusão, o negócio é daqui a um ano, ninguém sabe quem vai estar vivo, quem vai morrer, quem vai ficar doente, quem vai estar bem.
0: Quem vai pro show do ano,
1: quem não vai. Aí, meu Deus, uma zoada dessa, o negócio tem mais de um ano pra poder acontecer.
0: Muito bem, ó. Vinda de Frei Gilson para Alagoas vira estopim entre pré-candidatos ao governo. Rapaz, é como disse o Emanuel, o homem já vem para cá em julho do ano que vem. O anúncio da vinda do sacerdote católico Frei Gilson a Alagoas, prevista para julho do ano 2027, virou estopim para a briga entre os pré-candidatos ao governo de Alagoas. A polêmica teve início quando o ex-prefeito da capital, o João Henrique Caldas, gravou um vídeo e publicou em suas redes sociais celebrando a vinda do religioso à capital alagoana. O vídeo foi entendido por integrantes da Igreja Católica e também da oposição como carona. Agora, Manuel, o cara fez um vídeo dizendo que o Frei Gilson vai estar aqui e tal. Tu acha que ele se aproveitou da...
1: Eu não vi o vídeo completo, não sei se ele fala quem é que está trazendo, se a prefeitura tem a ver, se não tem. Eu não vi o vídeo completo, eu não vou mentir. Mas eu vi um print do comentário, acho que do arcebispo de lá, né? Não sei, alguém da diocese dizendo não, méritos da diocese. Entendeu?
0: Foi,
1: então,
0: a diocese,
1: eu não vi o vídeo dele do JHC completo. Se você tiver o vídeo completo...
0: Se ele gravou apenas comemorando do Frei,
1: tanta gente,
0: acho,
1: né?
0: Achou bom. Seria ligar a política, não sei.
1: Agora, a matéria que eu li ontem à noite, Antônio, não dizia que o show dele para a Arquidiocese de Penedo seria em Arapiraca, não. Que ainda ia... Mas já está confirmado que é em Arapiraca.
0: Vai ser Maceió e Arapiraca.
1: Eu li uma matéria ontem que
0: rapaz,
1: não tinha essa confirmação.
0: Eu vi esse vídeo do JHC... Eu até, não sei se eu... Mas no vídeo ele estava dentro do carro.
1: Mas você botou no grupo ontem.
0: Foi. Ele estava dentro do carro. Parece que ele estava apenas fazendo um comentário que o Frei Gilson estaria em Alagoas e tal. Mas como estamos em um ano eleitoral, né? Todo povo hoje
1: leva pra
0: liga
1: politicagem.
0: Logo uma coisa a outra, né?
1: É.
0: Liga logo uma coisa a outra. Pera aí, viu? Deixa eu ver se foi aqui, que eu não estou encontrando o vídeo. Você não tem nenhum vídeo aí?
1: Deixa eu ver se ainda está aqui. Você tinha colocado
0: aqui,
1: no grupo,
0: achei.
1: Não foi?
0: Achei. Deixa eu ver aqui. Deixa.
2: Frei Gilson em Maceió.
0: Sim, vamos ver o que é que tem demais. Frei Gilson em Maceió. Tem mais? Só disse isso? Bom. Eu só vi isso, pode ter mais, mas acho que fizeram algum corte. Vê se você acha no Instagram aí alguma coisa semelhante, Emanuel. O vídeo foi entendido por integrantes da Igreja Católica e também da oposição como carona na fama do religioso, que mobiliza multidões em transmissões com mais de 12 milhões de seguidores em sua rede social. O caso ganhou repercussão, depoimento que o arcebispo metropolitano de Maceió, Dom Beto Reis, afirmou em um comentário, também nas redes sociais, que a vinda do Frei Gilson não tem mérito qualquer de político e que o convite ao religioso partiu da Arquidiocese de Maceió. Imediatamente, a polêmica, né, se espalhou pelas redes sociais, sendo explorado por vários grupos políticos. Após a repercussão, o ex-prefeito JHC não voltou a tratar do tema. Bom, eu não vi o vídeo por completo, porque vocês sabem que as pessoas muitas vezes têm mania de fazer cortes, mas deve ter no YouTube, né? Achou?
3: Gilson em Maceió, é isso mesmo. Acabei de ver um vídeo na rádio Adoro FM do Dom Beto anunciando para o próximo ano, em 2027, dia 10 de julho, a vinda do Frei Gilson. Então eu queria parabenizar o bispo, parabenizar a todos os envolvidos nessa organização. Era um evento muito esperado e eu tenho certeza que será um dia de muita adoração e de muita fé. Então seja muito bem-vindo ao nosso honrado estado de Alagoas, Frei Gilson. Que Deus nos abençoe. Tenham todos uma ótima semana.
0: Ei. Viu alguma coisa? Eu não vi. Bom, ouvindo o áudio aí, o cara até elogia o bispo de Maceió, isso, né?
1: É.
0: Pela vinda do Frei Gilson. Mas como nós estamos no ano eleitoral, tem sempre
1: tudo
0: alguém, né?
1: Elevado.
0: É.
1: Bom, para a politicagem.
0: Muito bem. Eu vou encerrar o programa de hoje porque Emanuel tem um trabalhinho aqui técnico para resolver e também vai apresentar o programa derrubado, né? Emanuel, rapaz, dê uma explicação aí às pessoas que estão me perguntando com relação ao término da votação, né? Dê uma explicação aí.
1: Vamos.
0: Quando é que sai o resultado?
1: Computar os votos. Né? Praticamente a gente já tem ali as anotações que a gente fez. E só juntar com os votos do Instagram. E daqui para sexta-feira, quando o nosso diretor estará aqui na cidade, aí vamos organizar para poder anunciar a ONG ou o projeto que vai ganhar e fazer a entrega, né, Antônio? Fazer entrega.
0: Verdade.
1: A gente está pensando em ir até o projeto ou a casa de quem organiza aquele projeto para poder fazer a entrega desse valor. Não é isso, filho? Então, acho que até sexta-feira a gente consegue fazer isso.
0: Então, nós estamos apenas, pessoal, viu? No aguardo também da vinda do diretor da Rádio Grande do FM, porque foi ele que teve a ideia.
1: Quem iniciou.
0: Inclusive, ele lançou essa campanha no meu programa na última sexta-feira. Lembra? Foi na sexta-feira?
1: Sexta-feira retrasada, né?
0: Foi.
1: Da outra semana.
0: Verdade. Então,
1: a gente fez uma semana, foi até agora, segunda-feira. Sexta-feira passada não, sexta-feira retrasada.
0: Ele fez o lançamento aqui na Voz da Cidade e aí ele disse que gostaria de estar presente para a entrega do
1: valor.
0: Do valor, até porque quem está ofertando é a Casa de Carnes Bomboi Prime e a Rádio Grande Rio FM. Então nosso diretor, ele quer estar presente. E nós combinamos que na entrega nós vamos até a instituição ganhadora para fazer a entrega e contar um pouco aí da história da instituição, da ONG, do projeto, enfim, não sabemos ainda quem. Eu particularmente não sei, porque eu só pedi voto, eu não contei voto em ninguém, está tudo ali. O pessoal da Secretaria da Rádio é que vai contabilizar e passar para a gente logo, logo. Mas eu acho que até sexta a gente divulga, né, Manuel?
1: Com certeza.
0: Porque o pessoal votou e também está naquela expectativa.
1: Está querendo saber, né?
0: Está na expectativa. Então tá aí, viu, gente? Até sexta-feira acreditamos que a gente divulga para os senhores aí quem faturou R$1.000 nessa campanha da Boa Ação.
1: Campeão da Boa Ação.
0: Campeão da Boa Ação da Casa de Carnes Bomboi e da Rádio Grande Rio FM. 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Ó, final de programa por hoje. Eu vou ficando por aqui, mas é claro, agradecendo muito o carinho da sua audiência e prometendo voltar amanhã, com a graça de Deus, a partir do meio-dia, com mais uma edição do nosso programa A Voz da Cidade, viu? Na sequência, os senhores ficarão na ótima companhia do amigo Emanuel Rodrigues e Sandra Maurício, apresentando o programa Derrubado até às 18. Tchau!
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Deus Pai de bondade, Criador de todas as coisas e santificador de todas as criaturas, suplicamos, Senhor, a tua bênção e proteção sobre este local de trabalho. Que a tua graça, Senhor, a salvação de Jesus Cristo e a consolação de teu Espírito Santo habitem dentro destas paredes, para que sejamos abençoados e prósperos, e que não haja contenda nem desunião. Afasta, Senhor, deste local de trabalho todo o mal. Que teus anjos de luz acampem dentro e ao redor deste estabelecimento. E somente a paz, a união e a prosperidade habitem este local. Concede, Senhor, aos que aqui trabalham um coração justo e generoso, para que o dom da partilha aconteça e as tuas bênçãos sejam abundantes. Dá, Senhor, saúde, paz e prosperidade aos que retiram deste lugar o sustento da família, para que saibam que só o Senhor é Deus, que só Jesus Cristo é o Salvador, que só o teu Espírito Santo é o Consolador, para que possam sempre cantar em louvores a ti, Senhor, a Jesus Cristo e a teu Espírito Santo. Em nome de Jesus Cristo. Amém.

Coisa linda! São 2h38, o programa Derrubado. Começando aqui na Grande Rio FM 99.1, primeiro lugar em todo lugar. Boa tarde para todo mundo. Eu sigo por aqui, viu? Até as 18 horas, trazendo muita alegria. Sua participação também no 3551-6600. Começou o programa Derrubado e no comecinho a gente já traz o sorteio de hoje, é Giro da Sorte Banca Cavalcante, não pode esquecer não. Começamos o programa, já desejamos aquele boa tarde para todo mundo. Aí a gente fala de dinheiro, viu? Porque é importante para a população saber quem foi o ganhador ou os números e também os números que foram sorteados, né? Então, ó, até as 18 horas, se sair um ganhador, a gente anuncia. Ontem, não tivemos ganhador ou tivemos ganhador? Porque o sorteio hoje, deixa eu só confirmar aqui. Valor de hoje, 4.500, porque o pessoal não confirmaram aqui. Eles botaram 4 mil, mas eu vou anunciar os números de hoje, tá bom? Porque ontem não tivemos aqui informação de ganhador, então hoje seria 4.500, né? Aí eles só replicaram aqui e colocaram como 4 mil, mas eu já perguntei ao pessoal, eles confirmam já. Mas atenção para os números. Número 1, número 7, número 8 e número 3. 17,83, valendo 4 mil reais inicialmente, 4.500, né? Se ontem não saiu o ganhador, tô só confirmando aqui. Então, número principal de hoje, 17,83. E o número do Fino, os números do Fino ficaram assim: 17,82 de uma banda valendo 100 reais e o 17,84 da outra banda valendo também 100 reais. Sorteio de hoje, Giro da Sorte Banca A Cavalcante. Prêmio principal para quem tiver o número 17,83. Na sequência tem bloco comercial e eu volto já. Tem muita música pra gente tocar até as 18. Segue comigo, 2h41 agora.

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0: 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O número fino é o 1257 e o 1259. Caso o último número seja o 9, o fino será o 0. 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

Pronto, agora sim. Ó, confirmei aqui com o pessoal do Giro da Sorte que hoje o prêmio é de 4.500. Eles se equivocaram, colocaram 4.000, mas corrigindo, R$4.500 prêmio de hoje, tá? Eu te mandei aqui no mico. 4.500, corrigindo. Tá bom? Beleza? Então é isso, ó. Mensagens, vocês já conhecem. O WhatsApp é o 35516600. O DDD é o 82. Mandar aquele abração aí do DDD para o DDD 79, pessoal do Sergipe. Pessoal do 79 aí também pode mandar mensagem. O WhatsApp é o mesmo aqui, viu? 2 horas e 48 minutos. Vamos saber o que comemoramos na data de hoje. Esse dia maravilhoso, tem algum conhecido seu que tá completando o ano hoje? Então vamos lá, vamos para as coincidências aqui. Hoje é dia 26, né? Hoje é dia de quê? Dia Nacional de Combate ao Glaucoma e dia do revendedor lotérico. Tivemos essa semana aí prêmio grande aí das loterias, né, da Caixa, e um revendedor lotérico ganhou milhares de reais. Então, hoje é o dia dele. Dia do revendedor lotérico. Aniversariantes famosos. Junto com você que está completando o ano hoje, tem o Irmã Dulce, o Anjo Bom da Bahia, falecido em 1992, né? A Santa Dulce. A Amélia Rodrigues, 1926. Amélia Rodrigues, rapaz, é cantora, né? Amélia Rodrigues, eu lembro desse nome, Amélia Rodrigues. Quem foi Amélia Rodrigues? Célebre educadora, escritora e poetisa brasileira, nascida na Bahia, pioneira na educação feminina. Não era cantora, não. A pioneira. Sivuca, falecido em 2006. Tony Tornado, o homem é nascido em 1930, viu? E no dia 26 de maio. Maria Clara Gueiros. Maria Clara Gueiros. Ela que nasceu em 1965, a atriz, né? Maria Clara Gueiros. É uma atriz, humorista, dubladora e bailarina brasileira, conhecida pelo seu trabalho na comédia. Iniciou a carreira nos palcos do tablado e mais tarde popularizou-se na televisão. É, rapaz, ela é famosa, hein? A Maria Clara Gueiros. Deixa eu ver o que é que tem mais pro dia de hoje. Acontecimentos marcantes. Criação do Museu Nacional no Rio de Janeiro em 1818. Estados Unidos reconhecem formalmente a independência do Brasil em 1824. E a sonda Mars Odyssey detecta evidências de água em Marte em 2002. Na religião, hoje é dia de São Felipe Neri e Nossa Senhora de Caravaggio. Amém. Todos nos protejam. Os santos de hoje. 2 horas e 50 minutos, o programa Derrubado segue até as 18 horas, mandando aquele abração aqui pra Claudinha, que mandou boa tarde Claudinha, obrigado, tem também aqui o Juarez, boa tarde meu amigo Manuel Rodrigues e a Sandrinha, cadê? E o Juarez, é o Juarez do Oiteiro, meu voto vai para o Jean da Sopa, já acabou aí a votação, o votamento aí já acabou, viu? Daqui pra sexta-feira a gente anuncia aí o projeto ganhador. Boa tarde, Emanuel e Sandrinha. Toca pra mim Luiz Gonzaga. Música de nome Bastião. O nome dele é Bastião. Essa aí é a Samarica Parteira, rapaz. É a Samarica. Samarica. Já quer começar o programa com Samarica? Vamos lá, né? Vamos colocar a Samarica aqui pra gente tocar. Quem foi que mandou mensagem aqui foi o Genilton. Professora Lurdinha também tá por aqui. Alô, professora Lurdinha, eu vou ouvir o programa. Muito bem. É, que Deus nos abençoe hoje e sempre. Valeu, professora Lurdinha. Boa tarde pra senhora também. Obrigado pela sua sintonia. A Jane tá por aqui. Ah, então é isso, né? Mensagens 35516600. Chegando mais, gente, fala. Toca a música que você pedir. Interage com você. Só deixar sua mensagem. 823551-6600. O programa Derrubado vai até as 18 horas. Segura no povo. Alô, Sertão!

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Rancho de pobre. Cachorro de pobre. Cachorro de pobre latino. Tá me estranhando, Cruvina. Era Cruvina mesmo, balançou o rabo. Não sei por que cachorro de pobre tem sempre nome de peixe. É Cruvina.

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0: 3:10, 3:10. Eita, chegou mensagem aqui com força. Ó, vai ter alguma apresentação aqui em Penedo de São João. Ó, que tipo de apresentação? É, quadrilha, bandas, o que é que você quer saber? Me diga aí, Claudinha, que tipo de apresentação você quer? Messias Alves também mandou mensagem aqui pra gente. Vamos ouvir aqui, né?
1: Alô, Emanuel, Sandrinha.
0: Opa!
1: Meus queridos irmãozinhos deste maravilhoso programa. E que Deus nos abençoe e abençoe o nosso irmão Alves Correia.
0: Isso.
1: Com muita paz, com muita saúde, que ele volte logo para o meio para essa comunicação.
0: Da radiofonia.
1: Mas vocês dois, a alegria deste programa.
0: Obrigado.
1: Que Deus abençoe a todos. E eu quero ouvir e oferecer a todos os meus amigos. Olha que eu tenho 77 anos.
0: Olha, parabéns.
1: Época. De Valdir Soriano, A Carta. Pode ser também com José Augusto Sergipano, Velhas Cartas.
0: Ele quer ouvir A Carta, Valdir Soriano. É na hora, meu amigo. Muito obrigado, seu Messias. Um abração pro senhor. Parabéns, viu? 77 anos. É pra todo mundo não, bora Hélio Carroceiro. Bora,
2: bota aí, pé de serra aí. Cara velho aí, pra gente dar esculpir aí. Bota aí, cara velho aí, pra gente oferecer todo mundo peneiro aí. Lagoa, chama na bota, chama do miséria, sem esquecer ninguém, chama na bota. Tamo junto, tchau. Emanuel, passa aí o cara velho, apunha sem só. Tamo junto, chama na bota.
3: Vocês vão pegar, pois aí.
4: Tá falando com quem?
3: Dá certo, pega pelo microfone essa tosse, Emanuel. Eu tenho Sil.
0: Tá ouvindo agora, tosse?
3: O fim da escala, 6x1.
0: Muito bem. Tá respondendo tudo de uma vez.
3: E ela tá boa mesmo. Boa tarde, Antônio Silvério. É Manoel Rodrigo, chama a bota. E só pra boa, chama a bota. Tamo junto.
0: Esse é o Hélio Carroceiro. Tem jeito não, tem jeito não. Valeu, Hélio. Bora de música. Valdir Soriano, A Carta. 3:13.

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0: Muito bem, são 3 horas e 33 minutos, quase 34, 3 e 34 agora. Muito bem, né? De volta com o programa Derrubada aqui na Grande Rio FM 99.1, primeiro lugar em todo lugar. Brasil! Ó... WhatsApp é o 3551-6600, chama dar abração aqui pros nossos ouvintes lá em Sergipe, pessoal que tá na internet também, pessoal que tá em qualquer lugar do Brasil e do mundo através do nosso aplicativo, lá na Play Store você consegue instalar, viu? É, digita lá, Grande Rio FM 99.1 que você vai instalar, é facinho, levinho, tá bom? 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São 3 horas e 35 minutos. Só música não pode parar por aqui, né? Vamos trazer aquele forrozinho, aquele pé de serra gostoso. O pessoal sempre é época de São João, né? Não tem como não tocar um forrozinho, pé de serra aqui pros nossos queridos ouvintes no programa Derrubada, mas a gente toca aqui. Quando chega esse período, junino, meu filho, praticamente já é, né? Estamos em junho. Pra nós é assim.
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0: Alba Ramalho, Gonzagão, na farinhada.

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0: Muito bem, são 3 horas 50 minutos, 3h50. Vamos diretamente aqui pro nosso WhatsApp. Alô, meu amigo.
1: Tô aqui em Campinas.
0: Edenildo.
1: Aqui na Grande Rio desde manhã, desde as 6 horas.
0: Muito bem.
1: Ouvindo vocês. Na hora da meio-dia aí, nossa. Mas tô aqui curtindo a Grande Rio, cuidando da minha uva aqui. Aquele abraço maravilhoso. Toca a música pra mim aí, de Zeca Pagodinho. Aurelio, pra todo mundo que tá curtindo a Grande Rio. Pra você, se gosta de pagode. Eu tô aqui na minha colheita, mas tô ouvindo a Grande Rio. Desde aí, sem parar, viu? Sem parar. Até agora no meu celularzinho. É trabalhando com o celularzinho na mão.
0: Aí sim.
1: No bolso, né? Na mão não, no bolso. Ouvindo pela internet. Boa tarde, boa tarde.
0: Valeu, meu amigo. Vamos separar uma música legal, um pagodinho, né? Do Zeca Pagodinho aqui pra você, viu? Tem mais mensagem aqui. Valeu, é o Nildo, homem dos Parreirais.
2: Boa tarde, Mané Rodrigues. Boa tarde, Manuel Rodrigues. E também boa tarde pra Sandrinha aí, viu? O Aves Correia. Aqui quem tá falando é o Pedro Rodrigues, conhecido por Bigode de Aço aqui
0: é
2: do povo.
0: É o Bigode de Aço.
2: Município de Neópolis, aqui Sergipe, viu? Eu ofereci toda a música do programa pros ouvintes aí das Alagoas, meus conterrâneos das Alagoas aí, viu? O Bigode de Aço aqui de Pindoba. Quero oferecer a música do programa pra minha amiga Núbia aí, Nia das Antas, seu João da Colônia, essa turma boa de Vista Alegre, sempre tá ligado, meu amigo Zé dos Cocos, seu Zé do Joana, o Dedé com a esposa Ivone, pra todos aí de Vista Alegre, que eu conheço muito bem. O Pedro Rodrigues, Bigode de Aço, trabalhou muito aí na usina Marituba com meu amigo Luzeneiro, viu? E eu vou lhe pedir uma música pra você tocar pro Bigode, viu? É o Júlio Nascimento, só no Zap Zap, viu? Você rola essa música pro Bigode de Aço, o Júlio Nascimento, só no Zap Zap. Pra meu amigo também, Valdeci, do povo do Castro, sempre tá ligado, viu? Essa turma boa aí das Alagoas, meus conterrâneos aí. Eu, Manuel, mais Sandrinha, rola essa música pro Bigode de Aço, viu? O Júlio Nascimento, só no Zap Zap. Um bom trabalho aí, meu amigão. Do Bigode de Aço.
0: Valeu, meu amigo. Eu vou procurar aqui essa música só no Zap Zap, é? Júlio Nascimento. Vou descobrir essa música aqui. Ver se eu tenho aqui pro nosso amigo Pedro Rodrigues.

0: É só Zap Zap o nome da música, né? Zap Zap. Já achei ela aqui. Não se preocupe, já já a gente vai tocar. Zap Zap do Júlio Nascimento. Tem mais gente aqui no nosso WhatsApp. Obrigado, viu, meu amigo Pedro Rodrigues, o Bigode de Aço, diretamente de Neópolis, Sergipe. Neópolis não, né? Na Pindoba. É um povoado lá de Neópolis. Ó, o Franklin mandou o vento e disse, toca aí Amado Batista e Léo Magalhães, Não Quero Falar Com Ela. Obrigado e boa tarde. Nosso amigo Fernando Vinícius, prefeitura divulga resultado final do edital de valorização junina. Aí tinha gente perguntando o que é que, quais são as apresentações do São João aqui para Penedo. Vai ter muita quadrilha, pode ter certeza, né? E eventos aí nos bairros. Jaminho, fala, meu amigo.
1: Boa tarde, Manoel Rodrigues, Sandra Maurício. Toca aí um forró, qualquer uma música aí. Um abraço pra todos vocês, ouvindo pra galera aqui do Brejo Grande, tô aqui na sua escuta. Pode ser qualquer uma música de Matriz com Leite aí. Deus abençoe seu trabalho aí, tudo bom aí. Tenha uma boa tarde aí.
0: Matriz com Leite. Vamos tocar, Matriz. Que não falta é música do Matriz com Leite aqui, viu? Tem gente, tem gente, tem gente, tem gente, tem gente, tem gente. Vou escolher uma logo aqui pra gente botar pra tocar. Ó. Deixar aqui separadinha. Massa de mandioca, também uns forrozinhos bons aqui. Fogo sem fuzil e por aí vai. Vamos lá, me chamo... tem gente votando aí, está rolando a votação aí, o projeto merece todo o reconhecimento aqui do Jean, né? A gente já finalizou a votação, né? Até sexta-feira a gente anuncia o projeto ganhador, tá bom? Minha amiga, quem mandou mensagem aqui, Eliane Santos, obrigado aí pela sua mensagem, tá bom? Vamos de música? Tem primeiro um pagodinho. Pagodinho, você sabe o que é caviar? Eu não sei.

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0: Muito bem, são 4 horas e 13 minutos, 4 e 13, ó, toda a venda a música do nosso amigo Bigode Sapo, o Zap Zap, mas a música já tá aqui, a gente vai já tocar. Dona Luzinete, fala mulher.
1: Volte aí pra mim, não é Rodrigo?
0: Ah.
1: A música do Sérgio Reis.
0: Rodrigo.
1: Não interessa se ela é coroa.
0: Não interessa,
1: né? Panela. Caiara, eu tenho Caiara, não é coroa, mas é bonita essa música, né?
0: É bonita, é bonita.
1: E a gente não vai ficar novo direto, né, meu filho?
0: Isso.
1: E também eu quero que você bote pra Dona Vera e o esposo dela, seu pai. E pra toda a sua família, Mané Rodrigo.
0: Obrigado.
1: E pra Sandra Marilson.
0: Sandra Marilson.
1: Grande Rio. Você bote a música de Sérgio Reis.
0: Tá bom.
1: E ofereço todas as meninas aí do Beco do Hospital. Francisca, Regina, Jacinta, tudo. Todo mundo. A Tiane, todo mundo aí, viu? E também todas da minha escola, viu, Mané Rodrigo? Que estuda comigo. Da escolinha do Constantino. Viu? E das creches todinhas. Não interessa se ela é coroa.
0: Panela velha é que faz comida boa. Não interessa se ela é coroa. Panela velha é que faz comida boa. Tem mais mensagem aqui. Dona Luzinete, a música já tá por aqui. Vou tocar junto com o Júlio Nascimento. A Marilã também deixou pedido musical dela aqui.
2: Ela diz assim, ninguém vai atrapalhar quem nasceu até vencer, mais ou menos assim, no trecho da
0: revelação,
2: música.
0: Revelação. Você tem uns desafios musicais. Vencedor, o nome da música, você acha? Eu vou procurar saber aqui, vou tentar descobrir. Vocês ajudem nós, rapaz, a encontrar essa música. Sandrinha, minha anja. Mamãe fez esse bolo pudim. Vai na rádio pra vocês, que gosto. A minha irmã Rose não sabia e comeu quase tudo. Fiquei. Tem problema não, meu amigo Beto Friedman. Não se preocupe. Hoje Sandrinha não apareceu por aqui, não. Ela teve que resolver umas coisas. Eu tô fazendo o programa sozinho aqui, junto com vocês, claro, né? Mas amanhã ela tá por aqui, se Deus quiser. Tá bom? Combinado? Outro dia você traz bolo pudim pra nós. É bom, viu?
3: Eu gosto. Boa tarde, tudo bem, Fátima Belo?
0: Valeu, Fátima Belo. Um abraço, faz seu pedido musical, dona Fátima. Música tem aqui, ó. Vou tentar descobrir essa música da Marilã aí, do Revelação, ver qual é o nome dela real. Mas a música tá aqui, ó, pra gente já iniciar o nosso bloco musical. Júlio Nascimento e o Zap Zap tem Sérgio Reis, Panela Velha. 4 e 16, ou 16 e 16.

Muito bem, tá aí, né? Ó, Panela Velha com Sérgio Reis e Júlio Nascimento, o Zap Zap. Essa música do Zap Zap aí é safadinha, né? Bigode de aço. Pedro Rodrigues, um abraço aí, meu amigo. A Marilã pediu uma música aqui que ela acha que é do Revelação. E eu achei, a música é essa daqui, ó. Deve ser essa daqui, vê se é essa daqui, ó. Tá escrito. É uma música que fala de superação, muito boa essa música. Aí eu achei também Vencedor do Tiaguinho, que é a música da Copa. É? A gente tá ouvindo muito aí na televisão, tá no clima de Copa também, bora ouvir um pagodinho. Grupo Revelação, depois tem Tiaguinho.

0: Texas, Thiago André.
1: Você também é um vencedor, Gabriel Baiano. Obrigado pela parceria. Te amo. Força.
0: Que honra.
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0: Pronto, são 4 horas e 54 minutos. Vamos correr aqui rapidinho, porque o Padre Zezinho tá já chegando pra gente tocar aqui as músicas que a gente tá devendo, né?
1: Se é
0: que eu tô devendo algum ainda, eu acho que não tô devendo mais não. Marilza.
1: Eu queria que você tocasse a música de José Augusto. Aquele é melhor querer e depois perder e nunca ser amado. Pra vencer a minha neta Michele, que tá completando o ano hoje.
0: Como é, mulher?
1: Michele, meus parabéns, minha filha. Que Jesus te abençoe, te cubra de bênção, dando saúde, paz, felicidade, muita sabedoria e muitos anos de vida. Que a Santíssima Virgem tome conta de você hoje e sempre. Feliz aniversário. Sua avó te ama, viu? Seu pai Daíto, sua mãe Milena, seu avô José de Almeida, sua irmã Mirelle, seu irmão Gael, seu tio Everton e sua avó Marilza, que te ama muito. Feliz aniversário, minha linda. Beijo.
0: Vamos tocar Aguenta Coração, antes do momento gospel, meu irmão.

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Muito bem, são 5 horas e 6 minutos. Será que vocês já estão ouvindo? Eu tô ouvindo, tá ouvindo? Tá? É o Padre Zezinho que tá chegando. Esse é o animal dele, é o jumentinho. Padre Zezinho, muito obrigado. Ó, o Momento Gospel começa agora, claro, com a apresentação da oração pela família em forma de canção na voz do Padre Zezinho, porque o Momento Gospel começou, meu irmão. 5 horas e 7 minutos.

0: Muito bem, Padre Zezinho, muito obrigado. Viu? Agora o senhor vai tomar aquele cafezinho gostosinho que tem ali na copa e já já a gente libera o senhor, porque eu preciso continuar aqui a sequência aqui do nosso querido Momento Gospel, tá bom? Obrigado pela sua apresentação. Dá uma descansadazinha, já já eu libero o senhor. Fazer aquela perguntinha que todo mundo gosta de responder. Jesus o quê? Jesus nos ama a todo momento. Vamos lá, são 5 horas e 12 minutos. Bora cantar Momento Gospel.
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0: De novo.
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0: Agora eu vou perguntar de novo. Jesus o quê?
1: Jesus te ama!
0: Amém, Rosinha!
1: Deus glorificado!
0: Eita, coisa linda!
1: Jesus te ama!
0: Obrigado!
1: Com certeza que ele
0: agora
1: ama
0: sim.
1: Todos nós, em nome de Jesus! Celular já descarregando,
0: deu
1: Emanuel.
0: Deu tempo.
1: Eu esperando
0: tempo.
1: Só por esse momento.
0: Deu tempo,
1: pra
0: deu
1: colocar
0: tempo.
1: O celular pra carregar.
0: Valeu, Rosiane! Obrigado. Vamos cantar. Bendito seja o nome do nosso.

0: sempre vou perguntar mais uma vez. Jesus o quê?
1: Nos ama.
0: Isso! Jesus nos ama?

0: Jesus te ama!
1: Eita, coisa
0: linda! Bendito seja o nome do Senhor
1: Isso.
0: para sempre!
1: Obrigado, Rosiane. Olha, o Carrossel também está participando aqui.
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1: 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Aí ele cantando aqui.
2: Jesus te ama, Luiz! Jesus te ama! Dá puta agora aí você, Luiz, fazer esse programa todos os dias. Até as 20 horas da noite. Vamos embora. Tchau na volta.
0: Tchau, Emanuel. Fui, um abraço, um cheiro bem grande, Emanuel.
1: Valeu, meu coração. Rosiane, obrigado. Vou liberar o Padre Zezinho aqui. Padre Zezinho, muito obrigado por mais essa presença aqui nesse dia maravilhoso aqui na Grande Rio FM. Hoje é terça-feira, né? Amanhã é quarta-feira. Tem mais programa derrubado e tem o Momento Gospel. 5 horas da tarde com a participação do Padre Zezinho aqui. Obrigado aí a todo mundo. Valeu, Rosiane. Valeu, Hélio. O carroceiro, meu parceiro.
3: Você se ligue,
1: Rachel. Na sequência tem bloco comercial e eu volto já já. É rapidinho.

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0: forró, chama na bota, eu tô na escuta aqui. Chama na bota, só forró, Luiz.
1: Luiz!
2: Meu amigo Léo Magalhães.
1: 5h26. Bora, professor Franklin, tá mandando os parabéns para o Bronson Pereira, filho do Tancredo Pereira. Aniversário dele hoje. Jesus te abençoe, muita paz, saúde e muitas realizações. É, parabéns, Robson. Ah, é Robson, né? Conhecido como Binho, filho do Tancredo Pereira. Quem tá mandando um abração aí, professor Franklin, professor de Kung Fu. E ele também pediu essa música aqui, é Amado Batista e Léo Magalhães. Não quero falar com ela, acabou. Quero nem conversa.
2: Meu amigo.
1: Aumenta o som, Hélio Carroceiro, vamos embora.
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0: de milho ou de arroz tem que ser Coringa.
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0: Muito bem, são 5 horas e 42 minutos, 5h42. Estou recebendo uma visita ilustre aqui do meu amigo Ivanildo Paulista. Nunca mais a gente viu, ele de vez em quando aparecia aqui, né, Ivanildo? Ah, e hoje ele veio, que ele tá querendo bater um papo com o nosso amigo Eudes, que daqui a pouquinho chega, né, pra fazer o programa dele. Essa semana ele volta à frente do programa. Mas boa tarde, meu amigo Ivanildo. Quer dizer que o senhor é um ouvinte fiel aqui da Grande Rio FM, é?
1: Ô, meu querido, acima de tudo, muito obrigado também pelo espaço. E é um prazer, sabe, estar aqui junto com meu amigo Eudes, que é um rapaz muito profissional na área que
0: sim,
1: ele faz.
0: Sim, sim, né? No jornalismo.
1: Um grande jornalismo, isso, não tenha dúvida. E entanto, rapaz, que hoje eu tomei iniciativa, né? Embora com toda a timidez, mas tomei iniciativa de vir aqui lhe dar um abraço, né? Cumprimentar também um amigo Eudes, que daqui a pouco está chegando, né?
0: A partir das 18 horas ele chega por aqui.
1: Isso, e eu vim fazer uma presença aqui com vocês, meu irmão.
0: Muito bem, não tenha vergonha não, ó. Como o senhor ouviu aqui, as portas estão sempre abertas, né, para qualquer pessoa da cidade. E a Grande Rio FM é como se fosse assim, o coração aberto para todo mundo. Recebe todo mundo, conversa com todo mundo.
1: Coração de mãe.
0: Coração de mãe, sempre recebe aí um filho, um amigo para bater um papo, para conversar. Então nunca tenha vergonha não de aparecer aqui, nem que seja só para bater um papo ali offline mesmo, sem entrar no mar, porque tem gente que tem vergonha, né? Ó, abriu o microfone, o cara já fica logo com vergonha.
1: Principalmente eu, Ivanildo Paulista, tem demais de falar em microfone.
0: O nome do senhor, o senhor nasceu em São Paulo? Ou é o sotaque? Ou por que chamam o senhor de Ivanildo Paulista?
1: Ah, rapaz, uma boa pergunta, que muitas vezes as pessoas me perguntam, bicho, você nasceu, se criou em São Paulo e tal?
0: Não. Ou é penedense, foi morar um tempo, aí voltou?
1: Não. Como eu, é? Ó, pra te falar a verdade, meu amigo, eu sou filho natural de Igreja Nova.
0: Ah, Igreja Nova.
1: Eu tenho
0: Nova.
1: Orgulho, hein, de dizer,
0: sim,
1: olha, eu sou Igreja Novense e tal, né?
0: Temos muitos ouvintes lá em Igreja Nova.
1: Agora, por motivo de eu ter morado em São Paulo durante 28 anos.
0: Ah, muito tempo.
1: Fiz muita história na cidade de São Paulo.
0: Morou em São Paulo capital ou capital, alguma cidade?
1: Capital. Na capital. Capital, entre Guarulhos e Zona Sul.
0: Passou um tempozinho
1: bom. Passei meus 28 anos de São Paulo. Pois bem, quando eu mudei aqui para Penedo, foi quando que eu...
0: Aí voltou com o sotaque paulista.
1: Rapaz, pior tudo que eu quero mudar, mas é.
0: Mas sempre fica, né? Sempre fica.
1: É mole.
0: Mas o senhor foi cedo lá, assim, depois
1: moleque.
0: Que. Criança ainda.
1: Tá. Eu fui com meus 14 anos de idade para São Paulo, né? E voltei com 45 anos. E me colocaram esse nome de Ivanildo Paulista por conta de uma primeira campanha política, que foi em 2008.
0: Você foi candidato a vereador?
1: Fui.
0: Aí usou o nome de Ivanildo Paulista.
1: Ivanildo Paulista, porque Ivanildo havia Paulista. Três candidatos.
0: Com o nome Ivanildo.
1: Mesmo nome, ah? Ivanildo.
0: Entendeu? Aí tinha que ter um apelido ou um sobrenome ali, né? Ivanildo Paulista.
1: Foi. Bem. Lembro como hoje, rapaz.
0: Até hoje, e o povo só fala Ivanildo Paulista.
1: Paulista.
0: Quando o senhor chegou ali, disse, rapaz, o senhor é o Ivanildo Paulista, famoso aqui na cidade.
1: Obrigado.
0: Meu amigo, boa tarde pra você. Pode ficar à vontade aí. Daqui a pouquinho o Eudes chega por aqui, tá bom?
1: Tá certo, meu amigo.
0: Valeu.
1: Muito obrigado. Um abraço também.
0: Então é isso. São 5 horas e 45 minutos. A música não para. Forrozinho não pode parar, né? 5h46. Boa tarde pra todo mundo.

0: Muito bem, são 5 horas e 54 minutos, finalzinho de programa, né? Agradecer a todos os queridos ouvintes que participaram, que estão ainda interagindo conosco, nosso amigo Wesley Cabral. Um abraço, meu amigo! Ele mandou uma mensagem assim, fala, meu amigo Emanuel Rodrigues, beleza? Aqui o Wesley Cabral. Tô ligado na Grande Rio FM, a melhor do Brasil. Ó, coisa linda! Valeu, Wesley! Um abração pra você e obrigado aí pela sintonia de sempre, viu? Meu amigo Eudes Alves. Rapaz, o povo tá esperando você falar no ar, viu? Boa tarde, Eudes. Hoje tem programa com Eudes Alves à frente, comandando o Honda na Grande Rio. Diga aí, meu amigo.
1: Boa tarde, Emanuel. Boa tarde a todos os ouvintes aqui da Grande Rio FM. Uma satisfação enorme estar de volta a esse querido programa, o qual eu estava morrendo de saudade, né? Agradecer a você, Emanuel, por esse tempo aí à frente do programa, comandando, né? Com o profissionalismo, né? Com o profissional que você é, e pode, eu tenho certeza que eu entreguei em boas mãos, né?
0: O pessoal tava ficando era enjoado da minha voz, tava a tarde nada, todinha, até de noite.
1: O homem é bom em tudo que faz, o homem é bom em tudo que faz.
0: O Hélio já dizia assim, olha, daqui a pouco tem o Jornal da Noite, viu? Aí finalizava o programa e começava o Jornal da Noite, que era o Honda na Grande Rio. Mas, meu amigo, tá 100%, já 100%, tá liberado aí pra fazer programa.
1: 100%, graças a Deus, muito já estou bem. De volta agora de vez, né? Vi que igual sexta-feira.
0: A revisão ontem lá em Maceió deu tudo certinho, tudo, certo, tudo tranquilo.
1: O médico liberou tudo,
0: pronto,
1: né?
0: Pronto, coisa boa, coisa boa. Esse aqui é um bom paciente, né? O médico fica feliz. O cara faz o que o médico diz.
1: Pois é, a partir das 10, daqui a pouquinho, né? Tem Ronda da Grande Rio, muitas informações, né, Emanuel? Uhum. A gente vai falar sobre o caso de uma recém-nascida que, infelizmente, veio a óbito na Santa Casa de Misericórdia de Penedo.
0: Eu fiquei sabendo, né?
1: Agora
0: sabendo.
1: A gente vai falar sem politicagem, sem sensacionalismo, né? Verdade. A gente vai fazer o jornalismo do jeito sério que a gente sabe fazer.
0: Muito bem, meu amigo. Então, daqui a pouquinho, depois do bloco comercial, nosso amigo Eudes traz as informações aqui da cidade, do Baixo São Francisco e do Brasil também, né? Então, Eudes, seja bem-vindo. Me desculpe aí, né? Esse período que eu fiz o programa. Sempre tem aqueles erros. Eu não tenho o costume pra fazer diário.
1: Eu quero que você me ensine algumas coisas que eu tava ouvindo, viu?
0: Vamos lá, o dia a dia a gente vai passando aqui pros amigos o que você precisar, não se preocupe. Mas seja bem-vindo aí ao comando do programa. E o pessoal tava esperando você voltar, viu? Pode ter certeza. Você viu, você tava ouvindo acompanhando todos os dias e agradecer pela ajuda que você me deu, sempre mandava mensagem, sempre dizia, manda aí os textos que você posta lá no Instagram, porque é bom tá sempre divulgando, né? Que o que a gente passa aqui no Honda na Grande Rio também tá no Instagram, lá no Honda Penedo, não é isso?
1: Isso mesmo, Emanuel. E agradecer também as mensagens que eu vinha recebendo de carinho, né? Durante esses dias aí, durante o programa, todo dia tinha mensagem pra mim, eu tava isso, ali, tava escutando, viu, pessoal?
0: Verdade.
1: Então, muito obrigado do fundo do meu coração.
0: Valeu, então, ó, vamos finalizar, botar um forrozinho aqui pra gente se organizar, depois do bloco comercial tem muita informação no comecinho da sua noite. São 5h58 agora.

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0: Boa noite, Penedo. Boa noite, Alagoas. Boa noite, Brasil.
1: Brasil.
0: Está no ar, a partir de agora, o Ronda na Grande Rio, pela 99.1, Grande Rio FM, primeiro lugar em todo lugar.
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0: Agora são 18 horas e 20 minutos, a partir desse momento você segue comigo até as 20 horas com muitas informações da nossa cidade, do nosso estado, do Brasil e do mundo.
1: Brasil!
0: Trabalhando comigo agora em home office, meu amigo Emanuel Rodrigues, o coração valente da Grande Rio FM. Na segurança, não deixando nada passar, armado até os dentes, Gervásio. Na coordenação tem Paula e Milene, na direção geral tem Moacir Andrade Filho, o Bola.
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0: A partir desse momento, acompanhe comigo as manchetes do dia.
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0: Homem fica ferido após desentendimento familiar em Penedo. Mulher em surto emocional é atendida pela PM e levada para a unidade de saúde de Penedo. Operação Mira Grupo, que movimentou 32 milhões com tráfico e lavagem de dinheiro. Quebra de sigilo telemático de celular de policial suspeito de matar colegas é solicitado à justiça. Adolescente suspeito de integrar o PCC é detido com drogas em Santana do Ipanema. Corpo de homem encontrado no Benedito Bentes, em Maceió. Homem é preso, suspeito de invadir casa e estuprar idosa de 83 anos no sertão alagoano. A miserável. Foragido há 14 anos por morte de PM em Porto Calvo, é localizado e preso no Rio de Janeiro. Adolescente de 15 anos é apreendido, suspeito de roubar estudante na Jatiúca. Polícia Militar prende homem com 40 pinos de cocaína e materiais usados para venda em Palmeira dos Índios.

0: vou beber seu sangue. Mulher presa suspeita de invadir trabalho do ex e agredi-lo. Recém-nascido morre na Santa Casa de Misericórdia de Penedo na hora do parto. Produção de arroz cresce no Baixo São Francisco e Penedo entra na rota do arroz sequeiro. Essas e outras informações você vai acompanhar a partir de agora no meu, no seu, no nosso
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muito boa noite, hoje, terça-feira, 26 de maio, mês de Nossa Senhora, na cidade mais linda do Baixo São Francisco, são 18 horas e 25 minutos. E aí, como foi o seu dia, o seu final de semana? Espero que tenha sido maravilhoso. Gostaria de agradecer imensamente ao meu amigo Emanuel Rodrigues, conduzir o programa durante esse período em que eu me recuperava de uma pequena cirurgia. Foi coisinha besta, já estou legal, pronto, preparado e querendo. Agradecer também a todos os nossos ouvintes que mandaram mensagem de carinho pra gente, e gostaria de dizer a vocês que eu estou de volta 100% e com gosto de gás. Voltamos com muitas informações e voltamos com mais vontade ainda de trabalhar. Principalmente em informações contra a criminalidade, contra bandido, contra facções criminosas. Cheguei, estou de volta, viu? Olha só, mas hoje eu quero começar o programa falando de um assunto que mexeu com toda a nossa região e tem gerado comoção, tristeza e muitos questionamentos. Estou falando do caso envolvendo a morte do bebê Lorenzo, cuja família é do povoado Perucaba, município de Igreja Nova. Desde as primeiras horas, a Ronda Penedo passou a receber inúmeras mensagens, marcações, prints, pedidos, para que a gente falasse sobre esse caso. Recebemos relatos de pessoas próximas e também da própria família, que levantam questionamentos sobre o atendimento e pedem esclarecimentos sobre o que realmente aconteceu na Santa Casa de Misericórdia de Penedo. E antes de qualquer coisa, eu Desalves, quero deixar aqui a nossa solidariedade à família, porque acima de qualquer discussão, acima de qualquer opinião e acima de qualquer posicionamento, existe uma família vivendo uma dor que ninguém deseja enfrentar. A perda de um filho é algo que fere profundamente e merece o nosso respeito. Mas eu também quero deixar algo muito claro para todos que estão nos ouvindo nesse exato momento. A Ronda Penedo faz jornalismo com responsabilidade. E responsabilidade significa ouvir, apurar, informar e respeitar os fatos. Nós não estamos aqui para fazer politicagem. Infelizmente, em situações delicadas e dolorosas como essa, sempre aparecem pessoas tentando transformar o sofrimento em palanque, usando a emoção da população para fortalecer discursos, disputas ou interesses pessoais. E eu quero dizer com toda clareza, esse não é o papel da página Ronda Penedo nem do programa Ronda na Grande Rio. Nós não vamos fazer sensacionalismo. Não vamos fazer espetáculo com a dor de ninguém. Não vamos condenar ninguém antecipadamente.
Mas também não vamos fingir que nada aconteceu. Ou ignorar o clamor de uma família e da população que busca as respostas. Segundo relatos que chegaram até a nossa página, existem questionamentos levantados pela família relacionado ao atendimento prestado. Entre essas informações compartilhadas, há relatos de que a mãe estaria com 42 semanas de gestação e de que existia a expectativa de que o parto ocorresse de forma normal, situação que gerou preocupação e dúvida por parte da família, e eu concordo. E é aqui importante deixar uma coisa muito séria e muito clara. Essas informações relatadas por familiares e pessoas próximas que precisam ser esclarecidas e apuradas. Jornalismo responsável trabalha assim. Relato é relato. Fato confirmado é outra coisa. E por isso, a apuração ela é fundamental. Diante disso, a Ronda Penedo faz aquilo que o jornalismo sério deve fazer. Entramos em contato com a Santa Casa de Misericórdia de Penedo em busca de um posicionamento oficial. Fomos atendidos e informado que haveria um retorno. Porém, até este exato momento, ainda não recebemos uma resposta oficial sobre o caso. A única informação que temos é que estamos investigando. E eu quero aqui registrar publicamente que o espaço ele continua aberto, tanto no programa quanto na página Ronda Penedo. A Santa Casa tem total espaço para se pronunciar, esclarecer os fatos e apresentar sua versão sobre o ocorrido, porque a informação séria ela precisa ouvir todos os lados. É importante dizer isso porque muitas vezes a emoção fala mais alto, né? E é natural que fale. Estamos falando de uma tragédia. Mas o nosso papel enquanto veículo de comunicação é agir com equilíbrio. Se houve qualquer falha, qualquer erro ou negligência, que todos sejam rigorosamente investigado e apurado pelas autoridades competentes e que os responsáveis sejam responsabilizados conforme a lei. Mas se não houver, que isso também seja esclarecido de forma transparente. Porque a população ela precisa entender o que aconteceu. E principalmente porque a família merece resposta. Ninguém quer viver apenas de versões desencontradas, comentários de internet ou discussões políticas que alguns comunicadores da nossa cidade fazem. O que as pessoas querem é a verdade, transparência e respeito. E eu repito, a Ronda Penedo não vai transformar esse caso em espetáculo. Nosso compromisso não é agradar lado A ou lado B. Nosso compromisso é com a informação responsável, com respeito às famílias e com a verdade dos fatos. Vamos continuar acompanhando o caso, esperando as respostas. Esse caso, vou esperar ele acompanhar com muita responsabilidade, seriedade e compromisso, principalmente com a família. Porque quando existe dor,
O mínimo que se espera é respeito. E quando existem dúvidas, o mínimo que se espera é esclarecimentos.

36 minutos na cidade mais linda do Baixo São Francisco. 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E homem fica ferido após desentendimento familiar em Penedo.

Uma ocorrência de ameaça e agressão mobilizou uma equipe do Pelopes 2, do 11º Batalhão de Polícia Militar, durante a madrugada desta terça-feira 26, no bairro Raimundo Marinho, em Penedo. Segundo informações repassadas pela PM, a confusão aconteceu na Avenida São Luís, na Vila Matias, após uma discussão entre irmãos. A denúncia inicial apontava que os envolvidos estariam tentando se agredir em via pública. Ao chegar ao local, os policiais encontraram um dos envolvidos com um ferimento em um dos dedos da mão direita. Em seguida, a guarnição realizou buscas nas proximidades e localizou os demais participantes da ocorrência. A vítima foi encaminhada para atendimento médico na unidade de pronto atendimento de Penedo, onde foi constatada uma fratura no quinto dedo da mão direita. Conforme relato apresentado à polícia, o ferimento seria provocado durante uma agressão com o uso de um facão. Diante da situação, todos os envolvidos foram conduzidos à 7ª Delegacia Regional de Penedo, onde foram adotados os procedimentos cabíveis e confeccionado um boletim de ocorrência.

Olha só, e tem mensagem pra gente por aqui já no nosso WhatsApp, rapaz. Tem várias mensagens chegando por aqui. Nossos amigos, nossos ouvintes do dia a dia. Gostaria primeiramente de mandar um abraço, né, aos nossos amigos, nossos ouvintes do vizinho estado de Sergipe, nossos irmãos sergipanos que sempre estão ouvindo a gente, as cidades vizinhas aqui também de Alagoas, Igreja Nova, Piaçabuçu, Feliz Deserto, São Sebastião, Coruripe, toda essa região aqui do litoral sul também. Aquele nosso abraço e aquele muito obrigado. Mandar um abraço para todos os nossos ouvintes, meu amigo Edson, né? Edson, só volto para lá na segunda-feira, viu? Por aqui estamos de volta, mas de lá, só na segunda-feira estarei lá trabalhando novamente. Um abraço pro meu amigo Tony, o Antônio da Aldo, Proteção Veicular, sua esposa Cíntia, né, Bruna Cíntia. Um abraço também aqui desse que vos fala. Um abraço para meu amigo Edinaldo, para minha amiga... minha amiga Lu, lá em Igreja Nova, né? Um abraço, Lu. Dona Petrúcia, lá da Fernando Peixoto. Dona Mazé, rapaz, aí na Bititinga, um abraço, Dona Mazé. E a Dona Lúcia, lá no... na Guanabara, no Barro Vermelho. Um abraço também para... Seu Gilvan, gente da melhor qualidade também. Escuta a gente, meu amigo, companheiro de trabalho também, é o Seu Gilvan. Um abraço, Seu Gilvan.

0: Olha só, pessoal, tem gente com a gente aqui no WhatsApp, vamos ouvir, né? Quem é que está com a gente aqui? Primeiramente, meu amigo Ivanildo Paulista, rapaz. Ele estava aqui, fui recepcionado por ele hoje aqui nos estúdios, né? Ele que dá uma palavrinha aqui também no programa Derrubado, que está sendo conduzido pelo meu amigo Emanuel Rodrigues. Meu amigo Ivanildo Paulista esteve por aqui, bateu um papo com a gente. Tava com saudade do meu amigo Ivanildo, né? Vamos botar, já mandou um áudio aqui pra gente, vamos ver o que ele fala aqui.
1: Oi, meu amigo Eudes. Boa noite. Aqui é o Ivanildo Paulista. Estou passando aqui, meu filho, só para desejar muito boa sorte no seu trabalho aí nessa emissora Grande Rio FM. E dando meus parabéns, né? Dando meus parabéns pelo seu belíssimo trabalho. E que, como eu tô gostando, eu sou um dos ouvintes do seu programa, eu acredito que muitos penedenses e o pessoal do Baixo São Francisco deve estar também na escuta, né? Então, filho, eu passo aqui só para desejar muito boa sorte e conto com o meu apoio, meu amigo Eudes.
0: Valeu, meu amigo Ivanildo Paulista, rapaz. O Ivanildo Paulista estava aqui, me recebeu aqui nos estúdios da Grande Rio, rapaz. Foi uma surpresa muito grande para mim. Muito obrigado, viu, Ivanildo? Você sabe que você é meu amigo e sempre pode contar com a gente. Você sabe disso, meu irmão. Qualquer coisa é só dizer um oi que a gente chega junto na hora. E muito obrigado pelas palavras, viu, Ivanildo? Muito obrigado mesmo. Sempre que der, apareça por aqui pra gente bater um papo. Tem mais gente com a gente aqui, o seu Carlinho, né? Lá do Campo Redondo. Boa noite, seu Carlinho.
2: Boa noite, eu estou ouvindo aqui o programa. Já tá bem você, né? Graças a Deus. Mano, boa noite para o André na Itapuranga, para o Renato também na Itapuranga, para o Tony dos Gols. Desculpa aí, Tony dos Gols, que eu falei Tony dos Gols, Tony Boneca. Desculpa aí, viu? Mano, boa noite para o Pato Broco. Boa noite para o Maurício lá no Oiteiro. Boa noite para o seu Francisco Gomes na Praça de Santa Luzia. Ô, Eudes, você é flamenguista, é? Cadê os flamenguistas, é?
0: Sou não. Mas meu time também não faz boa.
2: Boa noite, bom trabalho. Até a próxima.
0: Eu sou corintiano, seu Carlinhos. Meu time não tá bom também das pernas, não, viu? Eu não tenho nem como mangar de ninguém, rapaz. Tem nem como zoar com ninguém. Tem que ficar caladinho também. Pois é, tem mais gente com a gente aqui. Vamos botar em ordem, rapaz. É muito áudio aqui. Chegou muita mensagem, rapaz. Olha. Vamos ver agora quem é por ordem. Meu amigo Hélio Carroceiro. Oi, tchau.
3: Boa noite, Wendy. Boa noite. Voltou com garra mesmo. Chama na bota, Wendy. Bota pra lá. Eu tô aqui no pé do rádio, Edi, escutando você topado e chapado. Você é o repórter das 6 horas. Vamos embora, Edi. Chama na bota, tamo junto. Então, chama na bota, Edi.
0: Um abraço, meu amigo Hélio Carroceiro, aí no bairro Santa Isabel, né? Nossa querida Cacimbia. Chegando por aqui também a Vânia, lá de Igreja Nova. Boa noite, Vânia.
4: Bom dia, Eudes Alves. Boa noite pra você. Aqui é Vânia, de Igreja Nova, viu?
0: Um abraço pra Vânia, pro esposo dela lá em Igreja Nova, rapaz. Por falar em Igreja Nova, quem chega por aqui também é minha amiga Lu. Boa noite, Lu.
5: Boa noite, Eudes. Boa noite a todos os ouvintes da Grande Réio. Como é que tá você, Eudes? Eudes! Tá tudo bom? Tudo bem, meu querido? Com a voz Mercês? Como é que está? Como é que está? Tudo bem? Tá melhor? Como é que está você? Está tudo bem? Um abração para você. Uma saúde, né? Deus lhe abençoe a cada dia. E que bom que você está melhor, né? Que tristeza, rapaz. Que tristeza, rapaz. Esse negócio da maternidade, viu? Ai, meu Deus. É horrível. Tchauzinho, meu querido. Um abração para você. Seu Lila, um abraço pro senhor também. Ontem o senhor mandou um abraço pra mim. Eu estou devolvendo de volta. Certo? Eu e meu esposo estão na escuta, viu, Eudes? Um abração, viu, meu querido? Tchauzinho. Fala em perda, Eudes. Eu também tô. Eu faço
6: 4 anos que eu também perdi o meu filho. Meu filho não, minha filha. É com a... Foi de aborto espontâneo mesmo, na realidade. Não tem nada a ver com a maternidade, não. Mas é um assunto muito grande, é um assunto muito grande esse negócio de perda de uma pessoa, mesmo que a pessoa ganha, né? É uma tristeza muito grande depois saber que a criança morreu, né? É uma dor que ninguém quer sentir, infelizmente. Eu digo a você porque eu também já passei por isso, a dor da perda, mas só que o meu foi aborto espontâneo. Não é brincadeira, não. Mãe nenhuma. É mais fácil a mãe, os filhos enterrar a mãe do que a mãe enterrar os próprios filhos. É como minha mãe mesmo disse, entendeu? E é horrível isso. Infelizmente, nenhuma mãe quer passar por isso, né? Que coisa, né? Que coisa, assim, impressionante. Que coisa... Impressionante, sim, tem o que eu quero dizer. Impressionante, não. Que dor essa mãe está sentindo, né? Nesse momento, agora. Esse momento difícil. Infelizmente, nenhuma mãe, repito, nenhuma mãe quer passar por isso, gente. Entendeu? Valeu, então, meu querido. Tchauzinho.
0: Pois é, mãe Migalu, estou aqui por de volta, rapaz. Estou aqui quase 100% recuperado. É uma tristeza, né? Já iniciamos o programa falando sobre esse caso do pequeno Lourenço, né? Lá do povoado Perucaba, na cidade de Igreja Nova, né? Infelizmente, uma tragédia que precisa ser apurada, ser investigada, né? Como eu disse no início do programa, a gente não faz politicagem com a dor de ninguém, né? Não faz sensacionalismo com a dor de ninguém. A gente investiga, a gente apura, a gente faz um jornalismo sério, né? Sério. Entramos em contato com a Santa Casa de Misericórdia de Penedo. Ficaram de nos dar uma resposta, mas até o momento não deram. Então eles precisam sim esclarecer, né? Principalmente para a família, né? Para a família que está com essa dor imensa, né? Uma dor imensa, né? Ninguém queira estar passando a dor que essa família está nesse momento, não. Mas como eu disse, a gente tem que ouvir os dois lados. A gente escuta a família e escuta também o outro lado, que é a Santa Casa de Misericórdia. Abrimos espaço, tanto na página como aqui no programa, né? Caso queiram esclarecer, estamos em contato desde as primeiras horas da manhã de hoje, né? Para ser precisamente, falamos com o diretor, que é o Sami Ferrari, né? Ferrari, não esqueci o nome, sobrenome dele. Entramos em contato com ele, né? E ele ficou de nos dar uma resposta, mas infelizmente até o momento ele não deu, né? Ele não deu e não vamos nos calar diante disso. Né? Não vamos calar, vamos falar assim sobre o assunto, vamos informar, como eu disse, sem politicagem, sem querer aparecer em cima da dor de ninguém. Esse é um momento difícil para a família e para os amigos, né? Os amigos da família ali, as pessoas mais próximas. Vamos continuar acompanhando o caso, né? Vamos continuar acompanhando o caso. Tentaremos falar novamente amanhã com a diretoria da Santa Casa. Hoje não conseguimos. Na verdade, conseguimos. Ficaram de nos dar uma resposta. Mas até esse exato momento, 18 horas e 50 minutos, não tivemos resposta alguma. A única resposta que a gente tem é que eles estavam investigando. Né? Estavam investigando o que aconteceu. Né? Mas eles precisam sim esclarecer a população. E eu tenho certeza que vai. Olha só, a Claudinha aqui mandou uma mensagem, que ela é família, né? Vai ter tal, tal. Claudinha, pode sim. Claudinha, que é família lá da mãe de Lourenço, né? Prima dela. Pode mandar sua mensagem, pode mandar seu áudio. O nosso programa está aberto aqui para a família do pequeno Lourenço, né? Que Deus conforte o coração de todos vocês. Que esse anjinho, né? Que esse anjinho, Deus o receba ele lá no céu. Papai do céu, cuide dele lá. Que a gente disse, a gente abre espaço tanto para a família quanto para a Santa Casa. A família quer falar, a gente vai deixar falar. Aqui a gente não proíbe ninguém de falar, não. Todos aqui falam, né? Agora, como eu sempre disse, com responsabilidade, sem denigrir a imagem de ninguém, né? Sempre com responsabilidade. Desde o início do meu programa, desde o início da minha página, a gente vem sempre esclarecendo. A gente abre, né? Abre espaço para todo mundo. Aqui a gente não protege lado A, aqui a gente não protege lado B. A gente abre espaço para todo mundo. Agora com responsabilidade, né? Sem agredir ninguém, né? Verbalmente. A gente não permite isso, certo?

0: Olha só, eu falei que a Claudinha era a família do pessoal lá, mas eu vou ler a mensagem dela. Eu acho que já é um outro caso aqui, né? A mensagem é um pouco grande, mas eu vou ler aqui, né? Claudinha dizia o seguinte, olha só, posso contar a história que aconteceu com a minha prima, chegou ao ponto por negligência médica, né? Ela chegou a óbito, é o que diz a Claudinha. Ela passou por 3 gestações e cada um foi um caminho diferente, mas com um peso enorme no coração. A primeira foi mais tranquila, mas já na segunda ela sofreu muito, sentiu muito mal. Foi um período de muito sofrimento para ela. Na terceira vez foi a maior dor, né? Ainda a dor já foi maior. Ela começou a ficar muito inchada, com pele roxa, cheia de dores e desconfortos. Teve que ir à maternidade 3 vezes, né? 3 a 4 vezes. E todas as vezes mandaram ela voltar para casa, mesmo ela estando bem. Nesse tempo, ela também tinha acabado de se separar. E toda essa dor, somada ao que estava sentindo no corpo, fez com que ela caísse em uma depressão forte. Muito forte. Ela não tinha mais vontade de comer, de se cuidar, nada. Só sentia uma falta de ar terrível, uma agonia que não passava. E não conseguia nem mesmo se deitar para descansar. Ela tinha pré-eclâmpsia, né? Uma doença séria, na gestação. E todos os dias pedia para fazer o parto antes do tempo, pois sabia que não estava bem, mas ninguém dava ouvidos a ela. Quando finalmente fizeram a cesárea, ela não teve um alívio, continuou muito cansada, angustiada, sem ar. No terceiro dia depois do nascimento, ela já não estava nada bem. E minha mãe, que estava ao lado dela o tempo todo, avisou aos médicos que ela não tinha condições de ir embora. Mesmo assim, eles insistiram em dar alta. Em casa só foi piorando. A falta de ar aumentava, a agonia era cada vez maior, até que o 7º a 8º dia, tivemos que arrumar as coisas às pressas e levá-la de novo à maternidade, pois ela já não aguentava mais. Quando chegaram lá, finalmente viram o estado em que ela estava. Ela passou por tanta negligência, tanta dor, lutou sozinha muitas vezes, mesmo doente, triste e abandonada até quem devia cuidar dela. Por quem deveria cuidar dela. Mas ela foi forte até o último momento, mas que ninguém tenha percebido o quanto ela estava sofrendo. Essa é a história dela, de uma mulher que enfrentou tudo isso com muita coragem, mesmo quando o mundo parecia virar as costas para ela e alegaram que era Covid. Pois é, não é o caso do Lourenço não, já é um outro caso aí, né, rapaz? Infelizmente, né? Infelizmente, existem situações que precisam ser, sim, investigadas, ser apuradas. Imagino o quanto essa mulher sofreu, né? Quanto doeu para essa mulher. Pois é, Claudinha. A gente se solidariza com a família, né? Com os familiares. Mas é isso aí. O programa está aberto para todos, viu? Sejam sempre bem-vindos aqui, tanto no WhatsApp, quiser vir participar do programa também. Aqui a gente abre espaço para todos. Como eu disse, né, a gente não usa isso aqui como trampolim político, como politicar. A gente faz jornalismo sério, sem defender lado A, B, C, D, o que for. Eu sei que todo mundo tem um lado político. Todo mundo tem, eu tenho, né? Fulano tem, ciclano tem. Mas a gente não deve levar isso para o profissional, né? A minha página, a Ronda Penida, ela não tem lado político. Meu programa, ele não tem lado político. Eu tenho meu lado político. Eu tenho meu lado político e não vou dizer aqui no programa, porque esse programa não é político. Mas eu tenho meu posicionamento, como qualquer uma outra pessoa pode ter. Tenho o direito de ter. Qualquer brasileiro tem o direito de ter. Eu tenho o meu também. Mas eu não confundo as coisas. Aqui a gente não está para defender lado A, lado B, né? Esconder as coisas não. Esconder a realidade não. A gente está aqui para dar vez e voz à população de verdade. Porque tem uns aí, né? Que diz que dá vez e voz, mas sempre com intenção de política, sempre politicagem. Ele disse, eu não faço politicagem não, que não sei o que, e fazendo, tá na cara que faz. Mas aí a população do Pernambuco já sabe quem são essas figurinhas. Tem mais gente com a gente aqui, o Roberto, né? Mandar um áudio aqui. Boa noite, meu amigo Roberto.
1: Boa noite. Boa noite, saúde e paz para nós todos. Graças a Deus que você voltou 100%. E o gás total. Um abraço, fica com Deus, meu irmão. Até amanhã. Tô aqui na escuta, todos os dias.
0: Valeu, meu amigo Roberto, rapaz. Rapaz, tem um monte de mensagem aqui, ó. Infelizmente, já é 18h56. Eu não botei o bloco comercial de 18h30. Mas você tem aqui vários áudios, viu? Vou botar todos eles. Tem do Giovanni, tem do Edinaldo, tem do Jorge Pato Broco, tem do Zé Padeiro, tem do Erildo, né? Do Erildo, rapaz. Ô, Erildo, rapaz, como é que você tá, meu amigo Erildo? Espero que esteja bem, viu? A gente vai ao bloco comercial, mas a gente volta já. Não sai daí, não. Espere, viu? Que é rápido, é vapto e vupto. Não sai daí. Já a gente volta com mais informações aqui no Ronda na Grande Rio.
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0: 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Vamos lá, tem mais áudio aqui com a gente, meu amigo Edinaldo do Velho Chico, boa noite.
1: Boa noite, Eudes, quem tá falando é o Edinaldo, Conjunto Velho Chico 2, boa noite, Eudes, boa noite, Emanuel Rodrigues, meu cliente substituiu muito bem, Eudes.

0: Mandar um grande abraço para dona Petrúcia, Ana Fernanda Peixoto, que Nossa Senhora proteja ela e toda a família dela. Um abraço para minha amiga Lu. Para a dona Mazé, que hoje aqui na minha porta, aqui no Conjunto Velho Chico 2, me deu um grande abraço e falou muito bem de você. Disse que está ligadinha no seu programa, viu? A dona Mazé, da Castro Alves, meu pai Mauro também. Mandar um grande abraço também para o meu amigo Gel, da Rua João Ramalho, viu? E mandar um abraço para todos, todos que estão ouvindo o seu programa, viu, Elvis? Um abraço, uma boa noite.
1: Valeu, meu amigo Edinaldo. Um abraço para você, para sua esposa Ariana e no velho Chico, né, seus filhos. E muito obrigado pela sintonia, rapaz. Um abraço, né, para dona Mazé. Eu já dei mais cedo um abraço para dona Mazé. Então receba outro abraço, dona Mazé. Muito obrigado pelo carinho, certo? Chegando por aqui, Geovane também.
2: Boa noite, meu amigo Eudes Alves. Aqui é o Gel, da Rua João Ramalho. Manda aqui o alô aí para o Erivaldo, para o Heraldo e para mim também, que está aqui na escuta. Todos os dias a gente liga o rádio, a gente escuta o programa, líder em audiência toda noite. Então manda aí, viu? Manda aí o alô pra gente aí.
1: O alô já foi dado para você mesmo, amigo Gel. Muito obrigado pela sintonia aí na Santa Luzia, né? Toda essa galera aí do bairro de Santa Luzia, um abraço para vocês. Chegando por aqui também. Vamos botar em ordem, meu amigo. Chegando agora, meu amigo Jorge Pato Broco. Boa noite, Jorge.
3: Boa noite, meu amigo Eudes e ouvinte desse bom e maravilhoso programa. Estou ligadinho, meu irmão. Manda um abraço pro seu Carlinho aí, tô ouvindo seu Carlinho. Tô em boneca, tô nos gols, flamenguista, que estão no chororô da gota serena, que eu nunca vi chorar tanto como esses flamenguistas. Que o juiz roubou, é que o juiz roubou. O Rio começou a encher só com as lágrimas dos flamenguistas, Eudes. Olha, o caso é sério. Não tão sério as derrotas do Flamengo como tá a saúde de Peneiro. Tá um caos, viu? O negócio não tá bom, não. Um abraço, que Deus abençoe todos.
1: Valeu, meu amigo Jorge, um abraço pra você, rapaz. Flamenguista estão sofrendo, viu? Estão sofrendo bastante. A gente que é do Corinthians ganhou uma, né? Ganhou uma, se afastou um pouquinho ali da zona do rebaixamento. E assim a gente vai empurrando com a barriga, até chegar ao final do campeonato. A gente não ganha nada mesmo esse ano, só se for Libertadores, que a gente tá muito bem, viu? Meu amigo Zé Padeiro chegando por aqui, boa noite, Zé.
4: Boa noite, Ives, Tu vai aqui é Zé Padeiro, rapaz. Bom trabalho pra você aí. Vou mandar alô aí pros meus amigos aí. Vou mandar alô aí pra Demar. Vou mandar alô aí pro Roberto, Jéssica. Vou mandar um alô aí para o Adail e o Bamba, lá do Campo Grande. Dois amigos meus aí, viu? E bom trabalho aí, meu amigo. E chama na bota. O Hélio Carroceiro, meu amigo aí, viu? O Hélio Carroceiro é meu amigão aí, viu? Estou ouvindo seu programa aí, rapaz. Todo dia estou ouvindo seu programa aí. Já estou ouvindo já, tá vendo? A Lu falando aí. E boa noite aí, bom trabalho.
1: Valeu, meu amigo Zé Padeiro aí no bairro Santa Isabel, nossa querida Cacimbinhas, né? O Zé Padeiro falando e o áudio da Lu rolando, né? Um abraço, meu amigo Zé Padeiro. Tudo de bom pra vocês aí, todos os amigos aí do bairro Santa Isabel. Chegando por aqui também, meu amigo, né? Ex-companheiro de trabalho, meu amigo Erildo, da boneca Raquel. Boa noite, Erildo.
5: Boa noite, Eudo Alves. É seu amigo que tá falando, velho. Trabalhamos junto. É o Erildo, da boneca Raquel. Tamo junto, viu? Tô aqui na escuta do seu programa, viu? Audiência topada. Eu tô bem, eu estou em Peneiro já. Passei um mês de Aracaju em tratamento. E agora eu tô em Peneiro, me recuperando aos poucos, né? Vou voltar a Aracaju. Agora logo lá para setembro. Foi o que o médico falou, né? Eu tô bem, graças a Deus.
1: Graças a Deus, meu amigo Erildo. É bom você ouvir sua voz, viu? Saber que tá bem. Deu um grande susto aí na gente, rapaz, você, viu? Mas graças a Deus, né? Graças a Deus, você está bem aí. Se recuperando aos poucos, né? Esperando 100%, a gente nunca vai estar mesmo, né? Eu, você, qualquer um. Também fiz uma cirurgia, né? Tô me recuperando aos poucos. Mas sempre Deus nos protegendo. Sempre ele, meu amigo Erildo.

Olha só. E mulher em surto emocional é atendida pela polícia militar e levada à unidade de saúde de Penedo. Uma mulher precisou ser encaminhada para atendimento médico após uma crise emocional registrada na tarde desta segunda-feira, 25 de maio, em Penedo. A ocorrência foi atendida por uma guarnição da Rádio Patrulha do 11º Batalhão de Polícia Militar após acionamento via cupom. Segundo informações divulgadas pela Polícia Militar, a equipe foi chamada para averiguar uma situação na Avenida Vanderlei, nas proximidades do Hospital Regional, situado no bairro Santa Luzia. Ao chegar ao local, os militares encontraram a mulher bastante abalada emocionalmente, sendo amparada por populares. De acordo com o relatório policial, a vítima chorava bastante e tentava se deslocar para a via pública, afirmando que desejava morrer. Diante da situação, os policiais iniciaram uma intervenção verbal buscando acalmá-la e impedir que ela colocasse a própria integridade física em risco. Após um longo diálogo, a mulher aceitou acompanhar os militares até a unidade de pronto atendimento, onde recebeu atendimento médico. Ainda conforme a PM, ela permaneceu sob cuidados da equipe hospitalar e de um familiar. A Polícia Militar destacou que após a estabilização da ocorrência, a guarnição retornou ao patrulhamento ostensivo na cidade.

Olha só, pessoal, tem mais gente aqui com a gente no WhatsApp, né? Aqui uma denúncia, né? Não sei se pode falar o nome, mas eu vou falar a denúncia. Se for falar o nome, só mandar uma mensagem. Olha só, tem os motoristas do Linha 3 que passa na rua Dom Pedro II. Isso aqui é na Vila Matias, viu? Numa carreira tão grande que para acontecer um acidente é ligeiro, porque eles não andam devagar. E tem muitas crianças que saem aqui do beco sem saída. Ele botou aqui, por favor, não falar meu nome. Não irei falar, meu amigo, viu? Não se preocupe que não irei falar. Mas realmente é. Alguns motoristas de ônibus, a grande maioria, quando está atrasado, falta passar por cima de todo mundo. Olha, para acontecer uma tragédia, é rapidinho. E realmente, aí eu moro na Vila Matias, eu conheço. É uma rua bastante estreita ali, né? A rua Dom Pedro II, uma rua estreita. E tem um bequinho sem saída. Em frente à serralharia ali. É muita criança. Realmente. Então fazemos um apelo aí aos motoristas de ônibus que trabalhem com responsabilidade. Não se atrase, ande no horário certo, que não precisa estar correndo. Fica aqui o nosso apelo. O apelo desse cidadão que deve ser um pai, né? De uma dessas crianças que brincam ali na rua. Então fica o nosso apelo aqui. Fica o nosso apelo aqui aos motoristas de ônibus. Porque, pelo amor de Deus. Aí você quer ver o negócio? Eles não estejam atrasados. Pelo contrário, estejam adiantados. E venha subindo ali a rua do Gabino Besouro. Ninguém passa por eles, não. Eles passaram quase uma hora do Gabino Besouro até chegar ali na M São Francisco. Sem saber quem quer, sem querer saber quem tá atrás. Tá nem aí. Eu já disse que um dia eu vou fazer a mesma coisa. Eu vou ultrapassar um ônibus desse. Quando chegar ali no Gabino, eu vou andar bem devagarzinho. Eu vou passar ali umas 2 horas para chegar na M. Aí eu quero ver se fica doido. Não é só os motoristas de ônibus não, viu? Das van também, que vai para Maceió e Parapiraca. É um Deus nos acuda. Quando tá com pressa, falta passar por cima de todo mundo. Agora, quando tá adiantado, não deixa ninguém passar. Existe motorista de táxi, minha gente. Existe motorista de aplicativo. Existe pessoas também querendo cumprir o seu horário. Então tem que respeitar uns aos outros. Pelo amor de Deus. Eu não tô falando só em meu nome, não. É em nome de toda a população perenense, de todos os taxistas, de todos os motoristas de aplicativo. Eu já fui taxista, já fui motorista de aplicativo, ainda sou. Quando tem hora vaga, ainda dá para dar uma rodadinha no aplicativo. Então eu sei como é que funciona. Então vocês têm que respeitar uns aos outros. A verdade é essa. Esses motores. Já aconteceu várias coisas aqui em Pereira, que a gente sabe. Com ônibus da linha. Várias coisas mesmo, mas eles não aprendem. Não aprendem. Realmente, aí na rua Dom Pedro II, da Vila Matias, é perigoso. É uma rua estreita, bem movimentada. Principalmente quando os alunos do Manuel Soares estão de saída, ou o horário deles chegarem. É muita gente ali na rua. Então, vamos deixar de ser irresponsáveis, né? Vamos pensar nos outros, vamos pensar na criança. Aí, o caba vai correndo, passa por cima de uma criança dessa. O pai de uma criança dessa vai lá e mata um filho da peste desse. Que, na hora do momento, na hora, né, da emoção, qualquer pessoa pode fazer uma besteira, né? Acontecer uma tragédia com qualquer pessoa. Então, vamos ter responsabilidade. Vamos ter responsabilidade.

tem mais denúncia aqui, né? Que diz que tem um motorista, eu não vou falar o nome dele por ética mesmo, né? E por responsabilidade. Tem dizendo aqui que tem mais um motorista, esse já é outra pessoa falando, viu? Que ele também passa numa carreira e quando vai idoso nos pontos, ele não para. Aí, outra coisa. Outra coisa. E ainda fica xingando. E ainda fica xingando. Realmente, não existe. Se preocupe não quando eu vou falar seu nome não, minha amiga, viu? Nem o seu, nem do motorista que você falou aqui. Eu não vou citar também o nome dele, não. Mas, pelo amor de Deus. Aí, quando vê idoso, não para no ponto de ônibus. Por que não para? Vocês têm a obrigação de parar. É lei. Cumpram a lei. Cumpram a lei. Sabemos que a situação para os donos de ônibus não está boa aqui em Penedo. Sabemos. Principalmente depois de carro de aplicativo, mototáxi, né? Passagem barata, realmente não é cara. Passagem de ônibus aqui em Penedo não é cara. Muita gente reclama também dos carros muito antigos. Mas eu entendo lá dos motoristas de ônibus, dos donos, porque hoje o que eles ganham, eles não dá para manter um ônibus bom aqui em Penedo. Sabemos que a nossa cidade tem esse calçamento aí, onde não pode, né? Não pode ser asfaltado e acaba muitos ônibus. A gasolina tá cara, muito cara. Né? Então fica. Gasolina não, desculpa, o diesel, né? O diesel. O ônibus é diesel. Tá caro, tá muito caro. Então é difícil a situação também pro lado deles também. Mas eles também têm que ter responsabilidade. Né? Viu o idoso? Pare. Pare porque é lei, compra a lei. Compra a lei. Não dá mais para dirigir linha. Passe para frente a linha, faça o que tem que fazer, vai trabalhar em outro canto, mas se está ali, cumpra a lei, certo? Olha só, e a Justiça de Alagoas recebeu nesta segunda-feira um pedido feito pelo delegado da Polícia Civil, Flávio Dutra de Melo, que solicitou a quebra do sigilo telemático de Gildete Góes Moraes Sobrinho, policial civil, acusado de matar dois colegas de farda no último dia 20. O crime aconteceu no município de Delmiro Gouveia, no sertão Alagoas. A solicitação do delegado amplia a decisão anterior que já existia sobre a perícia do aparelho celular do acusado. Para Dutra, a decisão original teria sido genérica e insuficiente. O novo recurso traz para a perícia, além da análise técnica do telefone, a possibilidade de uso e compartilhamento institucionais das informações obtidas durante as investigações. Com isso, se o pedido for acatado, será possível ter acesso aos conteúdos que haviam sido armazenados na nuvem, caso as técnicas tradicionais de extração de dados sejam insuficientes, de acordo com o novo pedido feito pela Polícia Civil. Será possível ainda desmontar um aparelho para ter acesso direto ao circuito integrado. O policial civil Gildete Góes Moraes Sobrinho é suspeito de matar Iago Gomes Pereira, de 33 anos, e Denivaldo Jardel Lira Moraes, de 47 anos, ambos colegas de farda de Gildete. O crime aconteceu dentro de uma viatura policial após uma operação realizada pelos três no sertão de Alagoas. O suspeito foi preso em flagrante e, posteriormente, a prisão foi revertida e preventiva. O caso segue sobre investigação. E eu vou ser ousado em dizer, porque eu vi o vídeo, eu vi o momento que ele saiu do carro e foi em direção à casa de uma mulher. Ele estava completamente embriagado. Olhe lá se não tiver drogado, porque a situação que ele estava... Só doido é que não veio.

Esses casos que sujam o nome da polícia, né? Alguns. Porque existe, a maioria dos policiais são gente de bem, gente trabalhadora. Eu conheço muitos, principalmente aqui em Penedo. A Polícia Civil de Penedo é formada por homens de bem. A Polícia Militar igualmente. Um ou outro que foge, né? Como diz o ditado, desculpa a palavra, um ou outro que caga fora do caco, né? Para sujar o nome da corporação. Mas o nosso respeito à Polícia Civil do Estado de Alagoas e à Polícia Militar. O nosso respeito.

Olha só, quer participar, quer mandar sua mensagem? O WhatsApp da Grande Rio FM é o 3551-6600. Pode ficar, entrar em contato com a gente, fazer sua reivindicação, sua reclamação. Só infelizmente não estamos atendendo ligações, pessoal. Infelizmente a ligação não estamos atendendo por conta de um problema no aparelho telefônico. Só em mensagem mesmo, tá certo? Tem até uma pessoa ligando nesse exato momento, mas infelizmente não tem como a gente atender.

0: Olha só, olha só. 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Um abraço pro meu amigo Tony. Olha, Tony, já mandei um abraço para você logo cedo na abertura do programa, viu? Meu amigo Antônio da Aldo Motos, carinhosamente conhecido como Tony, né? Meu amigo e irmão, o marido da Bruna Cíntia, a mulher que coloca a rédea nele, que manda nele, viu? Bota pra lá com ele, minha amiga Bruna. E o pior é que não é, olha. Eu falo assim, mas não é. Bruna não pega no pé do meu amigo Tony, até porque não precisa, né? O Tony é um rapaz de bem, que conhece o Tony sabe. Agora, Tony, rapaz, dê um conselho aí ao nosso amigo Jefferson. Tá demais, o homem tá dominado pela mulher. Tá demais, meu amigo Tony. Dê um conselho ao nosso amigo Jefferson. Alô, Jefferson. Rapaz, você não era assim, porque tu mudaste. Olha só, 19 horas e 31 minutos, a gente vai no intervalo comercial, mas a gente volta já já. Ó, o intervalo comercial, esse que eu vou passar agora, era pra ser de às 19 horas, né? Já a gente já tá num comercial de 19h30 e a gente não passou, viu? Mas a gente vai passar agora o de 19, né? Então não sai daí, já já estamos de volta. Pera aí, eu vou ouvir logo o áudio do meu amigo Tony, que ele mandou um áudio. Não vou deixar meu amigo sem passar o áudio dele. Vamos ver.
1: Olá, meu querido, boa noite, tô ligadinho sim, meu querido, desde quando você abriu o programa que eu tô ligadinho aqui na Grande Rio FM, uma ótima noite a todos, que Deus abençoe, inclusive quando você mandou uma boa noite especial para o meu amigo Tony e para a esposa dele, Cíntia, aí depois você falou Bruna, Cíntia, ela ficou frangindo assim o canto da boca, não sei falar o nome Cíntia, né, mas a gente começou a rir, mas beleza, meu filho, beleza, que Deus abençoe a cada um de nós.
0: Ah, Tony, eu não sabia que a Cíntia não gostava que chamasse ela de Cíntia. Eu não vou chamar você de Cíntia mais não, viu, Cíntia? Minha amiga Bruna, viu? É Bruna, só Bruna, viu? Pois é, pessoal, a gente vai ao intervalo comercial, mas a gente volta já já, não sai daí.
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14: 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Estamos de volta com Ronda na Grande Rio. Eudes Alves.

0: Eudes Alves.
1: De volta aqui com Ronda na Grande Rio, rapaz, quase no finalzinho do programa. Manda um abraço todo especial pra minha amiga Iris. Iris, estou de volta, viu? Estou de volta e com todo gás. Minha amiga Iris, que está na escuta, né? Lá do Beco do Hospital. Minha amiga Iris e o marido dela também. É o Jackson, né, Iris? O Jackson, que ele é, motorista da Guarda Patrimonial. Um abraço para todos os guardas patrimoniais, para todos os guardas de trânsito aqui na nossa cidade. Fica aqui o nosso abraço. Quer mandar sua mensagem também? O número é o 3551-6600.

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Meu amigo Tony, espero você por aqui amanhã, viu? Você não veio hoje, rapaz, também não foi jogar bola, botou o nome na lista e não foi, agora que eu tô vendo.

Olha só, e a produção de arroz, né, em casca no Baixo São Francisco apresentou um crescimento expressivo nos últimos 3 anos, fortalecendo ainda mais a economia agrícola da região. De acordo com dados do IBGE, a produção saltou de 17 mil toneladas em 2023 para 24 mil toneladas em 2025, um avanço de 41% impulsionado pelas ações do programa Alagoas Mais Arroz, desenvolvido pelo governo de Alagoas por meio da Secretaria do Estado da Agricultura Pecuária. Entre os municípios que se destacaram na produção está Penedo, que aparece entre os mais produtores da safra 2025 e 2026, alcançando a produtividade média de 8,19 toneladas por hectare. A região do Baixo São Francisco atingiu uma área acolhida de 2.691 hectares em 2025, consolidando o arroz como uma das culturas mais importantes para a economia local. O ranking da produção é liderado por Igreja Nova, com 12,5 mil toneladas de arroz em casca e produtividade de 9,74 toneladas por hectare. Em seguida, aparece Porto Real do Colégio, com 10.600 toneladas, e Penedo, que segue ampliando sua participação no setor, no setor alagoano. Além do crescimento atual, Penedo também está inserido nos novos projetos de expansão do programa estadual. O secretário de Agricultura Pecuária de Alagoas, Marcelo Melo, revelou que o município fará parte da rota do chamado arroz sequeiro, modalidade do cultivo realizada sem irrigação contínua, que pode ampliar ainda mais a produção de arroz. Outra novidade anunciada pelo programa é a chegada de especialista da Embrapa, né? Embrapa Arroz e Feijão de Goiás, para trabalhar com variedades especiais como arroz preto e vermelho, produtos de maior valor agregado e potencial de mercado. Desde 2024, o governo de Alagoas vem intensificando investimentos no fortalecimento da risicultura com incentivos fiscais, entrega de máquinas agrícolas, assistência técnica e capacitação de produtores em parceria com a Embrapa. Agricultores vêm recebendo orientações sobre o manejo adequado, escolha de sementes e técnicas para aumentar a produtividade. Segundo a Embrapa, o Baixo São Francisco possui condições de solo e clima altamente favoráveis para o cultivo do arroz, podendo alcançar produtividades superiores às registradas em regiões tradicionais do país. O crescimento da cultura do arroz representa a geração de renda para centenas de famílias agrícolas, fortalecimento da economia regional e avanços na segurança alimentar do estado. Atualmente, Alagoas possui um consumo médio interno de 87 mil toneladas de arroz e a expectativa é que produção continue crescendo nos próximos anos. O rosicultor Lindomar Bispo, de Igreja Nova, destacou que a capacitação oferecida pelo programa ajudou os produtores a aumentar a produtividade mesmo em um cenário nacional de preços menos favoráveis. Abre aspas. O Alagoas Mais Arroz veio para ficar. Aprendemos muito e conseguimos produzir mais com menos, melhorando nossa produtividade e abrindo um novo horizonte para quem planta arroz em Alagoas, afirmou. Pois é, meu amigo Tony, eu tinha esquecido, rapaz. É amanhã, né, meu irmão? Infelizmente não poderei ir, né? Estarei aqui no programa, meu amigo. Aproveite e mande para mim, Tony, para me ler aqui antes de encerrar o programa, né? O horário, né? O local, tudo direitinho, preveu lá no programa. Ah, tá aqui já mandou tudo, é. Olha só, amanhã, qual é o nome completo dela, Tony? Manda para mim direitinho.

Pois é, tá aqui, ó. Familiares e amigos convida a todos para a missa de sétimo dia de Vaneide Maria Santos Campos, que acontecerá amanhã, né, dia 27/5/2026, às 18 horas, na Capela São José, povoado Quaresma. Desde já, a família enlutada agradece a quem puder comparecer. Então fica aí, né? A missa de sétimo dia da irmã do nosso amigo Tony será amanhã, a partir das 18 horas, lá na Capela do Povoado Quaresma. Tony, mande para mim também esse encarte pro meu celular, pro meu número, para me postar lá na página, nos stories, viu? Se puder, meu amigo. Muito obrigado.

Olha só, e homem é baleado após discussão em bar no município de Paulo Jacinto. Um homem de 32 anos foi vítima de uma tentativa de homicídio no centro do município de Paulo Jacinto, interior de Alagoas, nesta segunda-feira. De acordo com as informações da Polícia Militar, ao chegar ao local, policiais foram informados de que a vítima já havia sido socorrida e encaminhada ao hospital. Em seguida, a guarnição se deslocou até a unidade de saúde, onde confirmou o caso. Segundo o relato da vítima, ela estava no estabelecimento quando encontrou um antigo desafeto, que deu início a uma discussão. Durante o desentendimento, o suspeito teria sacado um revólver e efetuado vários disparos em direção ao homem, fugindo logo depois em uma motocicleta. Mesmo ferido, a vítima conseguiu escapar pela vegetação da região e buscar atendimento médico no centro da cidade. O estado de saúde dela não foi confirmado. A Polícia Militar realizou buscas em possíveis locais onde o suspeito poderia estar escondido, mas ninguém foi preso até o momento. O caso foi investigado como tentativa de homicídio e será investigado pelas autoridades competentes. Olha só, pessoal, repetindo, a pessoa que está ligando para o WhatsApp da Grande Rio FM, nós não estamos recebendo ligações, né? Estamos com problemas no nosso aparelho telefônico. É só mandar um áudio para a gente que a gente passa aqui no programa. Agora, falta só 5 minutos para acabar o programa, é só mandar o áudio antes das 20 horas, certo? Não estamos recebendo ligações pelo número do WhatsApp, certo? É só mensagens, só mensagens. 3551-6600. Tem uma pessoa aqui que está insistindo em ligar, né, que deve estar querendo falar com a gente, mas infelizmente não tem como a gente atender.

Olha só, e um homem foi preso em flagrante, suspeito de agredir a própria mãe, esse miserável, e a irmã no município de Arapiraca, nesta segunda-feira. A ocorrência foi atendida por uma guarnição do 3º Batalhão de Polícia Militar após denúncias de violência doméstica feitas pela vítima. De acordo com a polícia, a mãe do suspeito acionou o serviço de emergência informando que estava sendo agredida pelo filho. Ao chegar à residência, os militares ouviram relatos de duas mulheres sobre agressões sofridas. A irmã do suspeito afirmou ter sido atingida com um tapa no rosto. Já a mãe relatou que o filho tentou enforcá-la utilizando as mãos durante a discussão. A vítima também denunciou que um homem escondia documentos pessoais e cartões de aposentadoria da mãe, além de retirar valores, benefícios e repassar apenas parte do dinheiro da idosa. Segundo a irmã, a polícia militar não havia sido acionada anteriormente por medo de ameaças feitas pelo suspeito, que dizia que mataria a família caso fosse denunciado. Diante das denúncias e dos relatos apresentados, o homem foi conduzido à central de flagrantes, junto com a vítima, onde permaneceu preso. O caso foi registrado como base na legislação de violência doméstica e ameaça contra a mulher em razão da condição do sexo feminino. Tanta gente querendo ter a mãe, né? Infelizmente não tem. Aí um miserável desse vai agredir a própria mãe, roubar a própria mãe. Esse cara não merece ser preso, não. Preso pra ele ainda é muito bom. Preso pra ele é ótimo. É ótimo. Você sabe o que ele realmente precisa, né? Você sabe, às vezes a gente acaba falando besteira, mas é o sentimento. É o sentimento. Pô, o sentimento é esse, eu não vou negar. O infeliz que bate na mãe, que rouba a mãe, ele merece morrer, infeliz. Você tem que morrer, não é ser preso, não. Nem pra agredir um policial daquele na hora, tentar agredir, né? Puxar um revólver pra morrer ali na hora, o policial pra matar ele, acabou-se. Eu não sou a favor da violência, mas nesse caso eu sou. Olha, cara que bate em mãe. Estuprador, né? Principalmente de criança, tem que morrer, pra mim tem que morrer, a verdade é essa. Pra mim tem que morrer, eu não sou ninguém pra julgar ninguém. Não sou, não tenho poder de julgar ninguém, mas é o meu desejo e meu desejo é esse.

0: Olha só, pessoal. Pontualmente em Penedo, 20 horas, né? 20 horas esperei a pessoa que está querendo falar comigo mandar o áudio, mas até agora não mandou. Infelizmente chegou o fim do nosso programa. Gostaria de agradecer a todos, né? Todos que ficaram com a gente até as 20 horas nesse meu retorno, né? Após alguns dias afastados, né? Hoje retornei ao programa Ronda na Grande Rio. Estava cuidando da minha saúde, né? Primeiramente saúde, depois a gente corre atrás do resto, certo? Já agradeci a Manuel, quero agradecer de novo a Manuel Rodrigues por ter ficado esse período aqui no comando do Ronda na Grande Rio. Amanhã estaremos de volta a partir das 20 horas, ou desculpa, a partir das 18 horas, né? 20 a gente encerra. Você vai ficar agora, né, com o comercial. Após o comercial, tem a Voz do Brasil e em seguida tem sequência musical. Muito obrigado e até amanhã, assim, se Deus permitir. Mas não sai daí não. A programação da Grande Rio FM fica até às 0 horas. Tchau, tchau e até amanhã.
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7: Hora certa. 20 horas e 9 minutos.

0: 7:16. Está no ar a Voz do Brasil. As notícias do governo federal que movimentaram o país no dia de hoje.
1: Olá, boa noite.
2: Boa noite para você que nos acompanha em todo o país.
1: Terça-feira, 26 de maio de 2026.
2: Vamos ao destaque do dia: qualidade de vida.
1: Brasil alcança pela primeira vez patamar mais elevado do índice de desenvolvimento humano.
2: Estudo das Nações Unidas aponta que a educação foi o que mais impulsionou o crescimento. Luana Karen.
3: Na escala que vai de 0 a 1, o país saiu de 0,744 em 2012 para 0,805 em 2024, alcançando o patamar de muito alto desenvolvimento humano.
1: Destaque também para o Bolsa Família, que além da transferência de renda, exige frequência escolar mínima de crianças e adolescentes.
2: Sobre o assunto, vamos conversar ao vivo com o ministro do Desenvolvimento e Assistência Social, Família e Combate à Fome, Wellington Dias.
1: E ainda, Minha Casa Minha Vida.
2: Presidente Lula entrega mais de 500 unidades habitacionais a famílias que vivem em Manaus.
1: Residencial conta com bibliotecas, duas churrasqueiras, centro comunitário, espaços comerciais e quadra poliesportiva.
4: Vamos contratar até o final desse ano 3 milhões de casas para o povo brasileiro.
2: Hoje na apresentação da Voz do Brasil, Luciana Vasconcelos e Luciano Seixas.
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2: Pela primeira vez, o Brasil atingiu a classificação IDH muito alto na classificação das Nações Unidas.
1: O Índice de Desenvolvimento Humano mede a qualidade de vida da população.
2: Segundo o estudo, políticas como Bolsa Família colaboraram neste avanço.
3: O desenvolvimento humano no Brasil alcançou o maior nível da história, segundo o radar IDHM 2024, divulgado pelo Programa das Nações Unidas para o Desenvolvimento. Na escala que vai de 0 a 1, o país saiu de 0,744 em 2012 para 0,805 em 2024, alcançando o patamar de muito alto desenvolvimento humano. O indicador leva em conta 3 pilares: educação, renda e expectativa de vida. A educação foi a área que mais avançou. Saltou de 0,679 em 2012 para 0,798 em 2024. O estudo aponta que políticas públicas de transferência de renda, como Bolsa Família, ajudaram a reduzir o trabalho infantil e aumentar a permanência de crianças e adolescentes na escola. Uma realidade próxima da vivida pelo estudante Gabriele Natanael Gomes. Foi o Bolsa Família que permitiu com que ela e os irmãos frequentassem a escola.
5: Meu pai, ele é marceneiro, minha mãe é auxiliar de serviços gerais, eles sempre trabalharam bastante com a ajuda desse auxílio, dando suporte a mim e aos meus irmãos matriculados na escola, sendo acompanhados ali nos postos de saúde, eles conseguiram ter mais segurança para trabalhar tranquilos.
3: Em 2012, com a melhoria de renda, a família deixou o Bolsa Família. O pai de Gabriele, o marceneiro Vilmar Manuel Gomes, diz que o cartão do benefício ficou guardado de lembrança.
6: Quando eu comecei a ter a vida melhor, as condições melhor, aí que eu não precisei mais, aí eu fiquei muito feliz de saber que eu não precisei mais. Essa ajuda já ia passar para outra pessoa.
3: Os dados mostram também redução das desigualdades raciais. Nos últimos 13 anos, o desenvolvimento humano da população negra cresceu em ritmo quase 2 vezes maior que o da população branca. Mesmo assim, a diferença ainda existe. Enquanto a população branca chegou ao índice de 0,851, a população negra alcançou 0,774. O ministro-chefe da Secretaria-Geral da Presidência da República, Guilherme Boulos, destacou que é responsabilidade do governo avançar ainda mais.
7: O abismo que separa a renda média da pessoa branca e da pessoa negra, ele é menor, mas ele ainda existe. O abismo que separa a renda masculina da renda feminina, ele é menor, mas ele ainda existe. A gente também tem consciência da responsabilidade de que a gente precisa avançar mais.
3: Em uma rede social, o presidente Lula destacou que o resultado não é coincidência, mas reflexo de escolhas políticas consistentes e coordenadas. E disse que ainda há um longo caminho pela frente, com desigualdades regionais, de gênero e de raça, que precisam ser superadas. Reportagem Luana Karen.
1: E o ministro do Desenvolvimento e Assistência Social, Família e Combate à Fome, Wellington Dias, está conosco aqui no estúdio da Voz do Brasil para comentar esses dados e falar mais sobre o Bolsa Família. Boa noite, ministro.
8: Boa noite, Luciana, a você e todo o Brasil.
1: Ministro, como nós ouvimos na reportagem, em 2024 o Brasil atingiu o melhor patamar de desenvolvimento humano da história e a melhora na educação foi o que puxou esse índice para cima. As contrapartidas do Bolsa Família, que obrigam a manter crianças na escola, tem a ver com esse resultado?
8: Tudo a ver. Veja que a transferência de renda, o Bolsa Família, ele não é só transferência de renda. Ele é um programa que coloca como condicionalidade o cuidado primeiro com a saúde. Ou seja, queremos um brasileiro, uma brasileira saudáveis. Então, se recebe aqui o Bolsa Família, mas aqui a gestante tem que acompanhar ali toda a fase da gestação, os exames, a criança quando nasce também ali tem todos os cuidados, vacinas e é integrado com a educação. A educação como grande alicerce para interromper uma história de vulnerabilidade, de pobreza na família. Então, quando a pessoa está recebendo o Bolsa Família, ali as crianças estão matriculadas, acompanhamos a frequência à aula, a aprovação, agora o pé de meia que ajuda a reforçar mais ainda esse trabalho. E veja o resultado, todo ano a gente comemora uma média de 1.300.000 pessoas que são do Bolsa Família e que termina uma qualificação para ter uma profissão. É um Pronatec, é um curso técnico, é o Acredita, que agora a gente está trabalhando, é um curso superior e, é claro, aqui é uma porta larga para a superação da pobreza. Mas eu queria registrar esse feito, ele é histórico. Eu sou da geração, eu tenho mais de 60 anos, eu sou da geração que viveu o Brasil subdesenvolvido, um país subdesenvolvido. Depois alcançamos já ali no primeiro mandato do presidente Lula, segundo, numa estratégia extraordinária, já ali no primeiro mandato da presidenta Dilma, o Brasil como um país em desenvolvimento. Nós tínhamos alcançado o IDH 07. E agora entramos no clube dos países com o IDH muito alto, IDH. É o patamar de países da Europa, é o patamar de países da América do Norte, ou seja, é um clube, infelizmente, que não são de muitos países, mas o Brasil deixa de ser só aquela grande economia, aquele grande produtor de agricultura e melhora a desigualdade. Como disse o presidente Lula, ainda temos que encarar a desigualdade regional. Por isso que essa divulgação da ONU, através do PNUD, ela também nos traz um dado bom, que é o IDHM, que é uma medição por município. E aqui permite a gente trabalhar por município, por região do Brasil, cuidar da população, como a população de negra e negros, a população de indígenas, ou seja, e com isso alcançar uma igualdade mais completa.
1: É aproveitar esses dados, então, ministro, para poder fazer políticas públicas mais direcionadas?
8: Sim, o Brasil ele tem muita eficiência em tirar pessoas e famílias da fome, da pobreza, e agora a gente tem uma condição de um passo novo. Como é que, por exemplo, o IDH muito elevado, Distrito Federal. Mas como é que a gente olha para várias regiões do Distrito Federal, como o Sol Nascente, como é que a gente olha o estado do Pará, cresceu, mas como é que a gente olha ali para o arquipélago de Marajó? Os três estados que tiveram melhor crescimento, o meu Piauí, não é, que tem uma história extraordinária. Rio Grande do Norte, Alagoas, tiveram um crescimento muito alto. O Piauí, por exemplo, tinha um índice de desenvolvimento humano no começo desse século, 2002, 2003, 0,4. Muito baixo desenvolvimento. E passou para baixo desenvolvimento, 0,5, 0,6, médio desenvolvimento. Agora alcançamos 0,74, quase 0,75, né, já nos aproximando, não é, da média nacional. Então, isso por quê? Porque melhor educação era a pior em educação. Hoje o quarto melhor em educação. Então, melhora a renda, melhora a expectativa de vida. E eu digo que com essa forma como o Brasil, o governo do Brasil, com o presidente Lula, trabalha, de um lado, tirar da fome, mas superar a pobreza, garantir investimentos, habitação. Ele está entregando casas em Manaus. Significa alguém que pagava um aluguel, ganha um salário mínimo, mas aí paga a metade é para pagar o aluguel. Aquela família fica na pobreza. Então, a necessidade de alcançar várias necessidades do ser humano, e é isso que o projeto do Brasil está trabalhando.
2: Ministro, nós temos aqui dois depoimentos de pessoas que já receberam Bolsa Família e saíram do programa. A primeira é a Stephanie de Mello Oliveira, de Rio Branco, no Acre. Ela conseguiu um emprego com carteira assinada, passou um ano dentro da regra de proteção do programa, né, antes de sair. Vamos ouvir a Stephanie.
9: É o meu primeiro emprego de carteira assinada, né? Mas já trabalhava em outros lugares, né? Tipo, faxina, diária. Logo quando eu comecei a trabalhar, né, ainda recebia, né, 650. Aí demorou, acho que assim, uns 4 meses, baixou o valor, né? Foi para 325. Aí recebi uma mensagem, né, no governo, que eu ia receber esse valor durante 12 meses. Que quando foi o mês passado, foi suspendido, assim como falaram, né? Quando eu não trabalhava, era só o Bolsa Família.
2: E a gente tem também a Lilian Pinheiro, que ela é empreendedora. Atualmente ela tem um salão em Pernambuco, participou do programa Acredita no Primeiro Passo para conseguir melhorar o negócio. Hoje ela também dá cursos para outras mulheres. Vamos ouvir a história da Lilian.
10: Quando a maternidade chegou na minha filha, eu fiz uma escolha de fazer um curso para cuidar dela. Nesse tempo, eu fui contemplada pelo Cade Único para receber o Bolsa Família. Fiz a inscrição para se tornar cabeleireira. E aí, depois disso, eu não parei mais e só comecei a investir dentro do meu espaço. Eu tinha apenas uma cadeira na garagem da minha casa e o tanque. Foi quando também eu conheci o Banco do Nordeste, onde formamos um grupo e participamos do programa Crédito Amigo. Lembro que eu comprei produtos para dentro do meu salão. E daí, essa parceria ela só foi dando continuidade, né? E hoje me tornei especialista em cachos.
2: Pois é, ministro, tanto o encaminhamento para o emprego quanto o estímulo ao empreendedorismo fazem parte aí dos eixos de mobilidade social que estão ligados ao programa de transferência de renda. Explica melhor para os ouvintes como é que funcionam esses mecanismos.
8: Olha, primeiro, nós criamos aí, por uma iniciativa do presidente Lula, uma mudança que estimula, não é, o trabalho, o emprego, o empreendedorismo, o cooperativismo. Veja já na fala, não é, da Gabriela, e falando inclusive do Vilmar, né, o pai dela, que a partir do Bolsa Família ela pôde estudar, pôde crescer, né, o pai também, e isso é extraordinário. A Stephanie, né, que Exato. Coloca aí sobre a parte do emprego. Veja, a gente criou, tinha um medo de assinar carteira, porque senão ia perder benefício. E a gente criou uma regra de proteção, onde quando alguém vai para o emprego, ali ela não sai do Bolsa Família. A gente mede a renda. Mede a renda. A renda precisa alcançar R$ 706 per capita acima desse valor para poder sair de vez do Bolsa Família. E uma família de 5 pessoas tem que ter uma renda de R$ 3.530 na família para poder sair do Bolsa Família. Sai do Bolsa Família, mas não sai do cadastro. Quando perde o emprego, volta de novo para o Bolsa Família. O outro foi a regra de proteção, como disse aí a Stephanie, que ela vai para o emprego, passa a ganhar. Ela ultrapassou a chamada linha da pobreza. Mas ainda assim, a gente deixa por 12 meses. Ela permanece por 12 meses. Esse emprego é para valer, né? Ou é aquele emprego temporário? Então a gente aguarda para ver o que acontece. E ela recebe ali o valor do benefício mais o salário, né? Como ela disse, acumula. Então isso foi uma diferença muito grande na área do emprego. Veja que o Brasil segue crescendo, graças a Deus, 5 milhões e 300 mil novos empregos desde janeiro de 2023, neste mandato do presidente Lula, e destes empregos, 90% é o povo do Cadastro Único Social, é o povo do Bolsa Família, não é? Grande parte dos empregos. Agora, também o empreendedorismo, o exemplo aí da Lilian, né, que montou lá, começou ali com a cadeira, depois um salão de beleza, agora a gente apoia, é um mercadinho, é uma pessoa que trabalha com uma pequena indústria, um restaurante, enfim. E, neste caso, também é a mesma regra. Então, nós temos hoje, para você ter uma ideia, no mês de maio, 7 milhões de brasileiros, de famílias, 7 milhões de famílias que estão no emprego, estão como pequeno negócio e recebendo o Bolsa Família, ou recebendo 100%, ou recebendo a metade, porque está na regra de proteção. Então, eu quero acreditar no campo, um outro caminho, o cooperativismo. Né? O cooperativismo. A gente, inclusive, está premiando as empresas que mais empregaram o povo do Bolsa Família, não é? Premiando as cooperativas que mais estão ajudando as pessoas a superarem a pobreza. Eu digo que esse caminho do Brasil é tão extraordinário que são 142 países que já acompanham esse modelo do Brasil.
1: Ministro, para a gente finalizar, que a gente tem só um minutinho, o Ministério reformulou o aplicativo e o site do Bolsa Família. Vamos chamar as pessoas agora para ver esse site, esse aplicativo. O que tem de novo?
8: Olha, de novo é mais humanização. Ou seja, através do celular, através de um aplicativo, a pessoa vai poder, por exemplo, eu quero atualizar o cadastro, bloqueou meu Bolsa Família. O que aconteceu? Vai lá no aplicativo e você, inclusive, já resolve. Bloqueou porque não tomou a vacina. Não é? Bloqueou porque o filho não está matriculado. Ou seja, ali ele já sabe, é uma linha direto. E mais, abre porta o aplicativo para todos os programas que estão integrados ao Cadastro Único Social. Não é só o Bolsa Família, não é só o BPC. Tem o Pé de Meia, Farmácia Popular, Gás do Povo, Luz do Povo, agora o programa Minha Casa Minha Vida, Melhoria Habitacional, Pronaf, ou seja, tem 56 programas. É uma porta da dignidade, como diz o presidente Lula. Então eu fico muito feliz de ver o Brasil, de um lado, no top 10 dos países, né, que mais desenvolvidos do mundo, e também, é claro, a importância do social, o desenvolvimento social como parte estratégica do próprio desenvolvimento econômico. Isso é potente.
2: Muito bem, nós conversamos com o ministro do Desenvolvimento e Assistência Social, Família e Combate à Fome, Wellington Dias. Muito obrigado, ministro, pela entrevista aqui à Voz do Brasil.
8: Olha, eu que agradeço, e se Deus quiser, vamos voltar para dar boas notícias para o Brasil. O Brasil melhorando, o Brasil crescendo.
1: E hoje o presidente Lula entregou mais de 500 moradias do programa Minha Casa Minha Vida em Manaus.
2: Além do condomínio contar com área comunitária, ele ainda possui escolas e posto de saúde próximos.
11: Dona Aldenora Gomes Brito mal conseguiu aguentar a emoção. Ela é uma das beneficiadas com um apartamento no residencial Morar Melhor em Manaus. A casa própria era um sonho de uma vida inteira.
12: Muito obrigado por essa chave. Hoje esse sonho está sendo realizado. Ganhei meu apartamento completo.
11: Nesta terça-feira foram entregues 576 moradias que vão abrigar pelo menos 2.300 pessoas no residencial Morar Melhor, 13, 14 e 15, localizado no bairro Tarumã-Açu. As unidades têm cerca de 50 metros quadrados de área privativa e seguem os novos padrões do Minha Casa Minha Vida, com varanda e espaço para convivência que incluem 3 bibliotecas, churrasqueiras, centro comunitário, área comercial e quadra poliesportiva. O empreendimento recebeu 92 milhões de reais em investimentos do Fundo de Arrendamento Residencial. O presidente Lula falou sobre a retomada e o alcance histórico do programa Minha Casa Minha Vida.
4: Tem gente que nunca tinha tomado banho no chuveiro. Tem gente que não sabia o que era uma pia ou lavar um prato numa torneira. E isso é desumano num país que tem todo o potencial de fazer casa para todo mundo. Está na Constituição brasileira que casa é um direito de todo e qualquer cidadão e nós temos apenas que cumprir a Constituição. Por isso, nós criamos o Minha Casa Minha Vida. Vamos contratar até o final desse ano 3 milhões de casas para o povo brasileiro.
11: O presidente Lula também defendeu o fim da escala 6 por 1.
4: E ontem, no Congresso Nacional, nós fizemos um acordo com o presidente da Câmara e nós vamos acabar com a escala 6 por 1. O povo vai trabalhar 5 dias e vai poder descansar 2.
11: A entrega do condomínio foi feita com toda a infraestrutura, que inclui água, esgoto, iluminação pública, energia elétrica, pavimentação e drenagem. E o entorno do residencial Morar Melhor ainda conta com creche, escolas e posto de saúde. De Manaus, no Amazonas, Luciana Colares de Holanda.
1: O programa Move Brasil, táxis e aplicativos já está com os recursos garantidos.
2: Uma medida provisória foi publicada hoje, destinando 30 bilhões de reais para o financiamento de carros novos em condições especiais.
1: Os contratos de financiamento serão feitos no mês de junho.
13: Foi publicada nesta terça-feira a medida provisória que abre crédito extraordinário de 30 bilhões de reais para compra de veículos por motoristas de táxi e de aplicativo. A iniciativa faz parte do programa Move Brasil, lançado no dia 19 de maio pelo governo federal. E o objetivo é ampliar o acesso ao financiamento de automóveis voltados ao transporte individual de passageiros. Em uma visita a uma concessionária de carros elétricos em Brasília, o vice-presidente Geraldo Alckmin afirmou que há uma enorme procura pelo novo programa. Segundo ele, as mulheres terão ainda mais redução na taxa de juros dos financiamentos, porque o governo quer estimular que elas ganhem espaço no setor.
14: Há um estímulo para as mulheres, porque há uma procura grande das mulheres para motorista de aplicativo ou taxista, seja mulher. Então a gente quer estimular que mais mulheres venham participar como motoristas de aplicativo ou táxi.
13: O Move Brasil vai financiar automóveis novos de até 150 mil reais, que façam parte da lista de veículos habilitados no programa Mover, permitindo apenas modelos considerados sustentáveis. O vice-presidente destacou ainda que o programa já possui uma linha de financiamento para caminhões e ônibus.
14: Há um segundo programa para caminhões e ônibus de 21,1 bilhões de crédito. Foi incluído nesse programa também os implementos rodoviários. E isso vai ajudar muito na logística do Brasil, melhorar a produtividade.
13: Podem participar do novo programa motoristas de aplicativos com cadastro ativo há pelo menos 12 meses, que tenham realizado ao menos 100 corridas nesse período na mesma plataforma, além de taxistas registrados e em atividade. Para se habilitar, o motorista precisa preencher cadastro na plataforma gov.br/movebrasil. A partir do dia 18 de junho, quem recebeu a confirmação de participação no programa poderá procurar as concessionárias e instituições financeiras para análise de crédito. Reportagem Gabriela Noronha.
2: A semaglutida sintética, um medicamento usado para diabetes e para perda de peso, poderá ser produzida no Brasil.
1: O Ozyv, medicamento conhecido como caneta emagrecedora, usa o mesmo princípio ativo do Ozempic.
2: O ministro da Saúde, Alexandre Padilha, afirmou que o Brasil vai se beneficiar com essa produção. E o governo já estuda como será o uso pelo Sistema Único de Saúde.
15: Vai produzir aqui no Brasil. Então isso significa derrubar o preço, se começa a ter uma concorrência maior. Significa medicamento com segurança, porque foi avaliado tecnicamente pela Anvisa, e significa geração de emprego e renda aqui no Brasil. Nós vamos começar um protocolo no SUS para avaliar como utilizar essas medicações no Sistema Único de Saúde.
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2: Fique agora com as notícias do Poder Judiciário e do Congresso Nacional.
1: Boa noite. 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
17: CNJ aprova contra-cheque único para cumprimento de decisões do STF sobre salários de magistrados.
18: Primeira turma do Supremo mantém decisão que determinou o fim da aposentadoria compulsória remunerada como penalidade máxima imposta a juízes.
17: STJ suspende liminar e mantém concurso do Ministério Público de Mato Grosso com provas em Cuiabá e São Paulo.
18: Boa noite, eu sou Marcela Luiza.
17: Eu sou Walter Lima.
18: O Conselho Nacional de Justiça aprovou hoje, por unanimidade, contra-cheque único para magistrados do país para cumprir decisões do STF sobre verbas indenizatórias.
17: A resolução é da relatoria do presidente do CNJ e do STF, ministro Edson Fachin. Carolina Chaves.
19: Para Fachin, a medida tem como objetivo ampliar a fiscalização dos pagamentos a magistrados.
20: Um contra-cheque por magistrado. Afinal, o que se paga com dinheiro público não pode se esconder em múltiplas folhas. E nesse sentido, o contra-cheque único permitirá uma maior transparência de todos os recebimentos.
19: Com essa resolução, cada magistrado só poderá receber um único documento com detalhamento de salário e de verbas indenizatórias, sem uso de folhas suplementares. O contra-cheque único vai deixar explícito o valor efetivamente pago na conta de cada magistrado.
18: Mantida a decisão que determinou o fim da aposentadoria compulsória remunerada como penalidade máxima imposta a juízes.
17: O entendimento é da primeira turma do Supremo Tribunal Federal. Marta Ferreira.
21: Em março deste ano, o ministro Flávio Dino, relator do caso, determinou que o Conselho Nacional de Justiça deverá aplicar a perda do cargo de magistrado e a consequente perda de salário como a maior punição por violações disciplinares. Segundo ele, infrações graves devem ser punidas com a perda do cargo de acordo com a interpretação da reforma da Previdência promovida pela Emenda Constitucional 103 de 2019. A decisão foi contestada e analisada pela primeira turma do Supremo. A primeira turma, então, negou provimento ao recurso e, com isso, fica mantida a decisão que afastou a aposentadoria compulsória remunerada como sanção disciplinar máxima aplicável a magistrados.
18: Presidente do STJ suspende efeitos de liminar que havia paralisado o concurso público para promotor de justiça substituto do Ministério Público de Mato Grosso.
17: O edital prevê a aplicação da prova objetiva em Cuiabá e São Paulo no dia 14 de junho. Fátima Uchoa.
22: Um candidato impetrou mandado de segurança alegando, entre outros pontos, violação do princípio da isonomia por suposta desigualdade entre candidatos de diferentes regiões do país. O Tribunal de Justiça de Mato Grosso concedeu a liminar, mas o presidente do STJ, ministro Herman Benjamin, destacou que o adiamento repentino da prova, além de causar prejuízos aos candidatos já inscritos, comprometeria o cronograma do concurso, obrigaria a administração a reorganizar todas as etapas do certame e retardaria seria a recomposição do quadro funcional do Ministério Público Estadual. Com a suspensão da liminar, fica mantida a prova objetiva para 14 de junho, tanto na capital mato-grossense quanto na capital paulista.
18: Entrou em vigor a nova regra que obriga empresas a prevenir riscos à saúde mental no ambiente de trabalho.
17: A atualização da norma regulamentadora 1 passa a incluir os riscos psicossociais no gerenciamento das empresas. Anderson Conrado.
0: A partir de agora, empresas e órgãos públicos terão de identificar e controlar situações que possam afetar a saúde mental dos trabalhadores. Entre os fatores estão assédio, pressão excessiva por metas, jornadas prolongadas e sobrecarga no trabalho. Para a Justiça do Trabalho, a nova norma reforça a importância da prevenção e da criação de ambientes de trabalho mais saudáveis.
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18: Uma boa noite.
17: E até amanhã.
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6: Eu sou Paula Groba.
23: E eu sou Humberto Pinheiro.
6: E estes são os destaques de hoje do Jornal do Senado, que começa agora.
24: Aprovada a medida provisória que garante reajuste de 5,4% no piso salarial de professores da educação básica.
6: Avança projeto que limita bloqueios de repasses federais a estados e municípios.
24: Comissão aprova a convocação de presidente do Banco de Brasília para explicar operações com o Banco Master.
6: Boa noite.
24: Boa noite.
6: Uma vitória para a educação. O Senado aprovou a medida provisória que prevê aumento de 5,4% no piso salarial dos professores da educação básica. O texto fixa o valor de 2026 em R$ 5.130,63.
24: A proposta busca dar mais segurança aos educadores e reforçar a valorização da carreira docente em todo o país. Mais informações com o repórter Pedro Pincer.
25: O Senado aprovou uma medida provisória que determina piso salarial de R$ 5.130,63 para os professores da educação básica pública em 2026, um reajuste de 5,4% em relação ao piso anterior. De acordo com a medida, o reajuste passará a considerar a inflação do ano anterior, medida pelo INPC, somada a 50% da média de crescimento das receitas do Fundeb nos 5 anos anteriores. A relatora, senadora professora Dorinha Seabra, do União do Tocantins, destacou a importância de valorizar o trabalho dos docentes.
26: Esse é o nosso apelo para que, a partir do piso, as carreiras sejam reorganizadas nos diferentes municípios brasileiros e nossos estados.
25: Se aplicada por todos os entes federativos, a nova regra deve gerar um impacto de R$ 6,4 bilhões em 2026. As receitas do Fundeb, que financiam 70% dos salários dos professores, cresceram 120% em termos reais entre 2020 e 2026. O texto segue agora para a sanção presidencial.
6: E a proteção às mulheres vítimas de violência doméstica foi ampliada. O plenário aprovou uma proposta que dá mais tempo para que elas denunciem os agressores.
24: O projeto aprovado hoje aumenta de 6 meses para 1 ano o prazo para a apresentação de queixa ou representação criminal, reconhecendo as dificuldades enfrentadas por muitas vítimas para romper o ciclo da violência. O repórter Alexandre Campos tem os detalhes.
27: A senadora professora Dorinha Seabra, do União do Tocantins, que foi relatora da proposta na Comissão de Constituição e Justiça, lembrou que muitas vezes a vítima tem laços afetivos com o agressor. Por isso, o tempo maior para apresentar a queixa é necessário para que ela vença o medo e tome a iniciativa de buscar a ação do poder público.
28: Nós lutamos o tempo todo evitando situações que possam ser utilizadas como estratégias para tirar o direito da mulher ou deveria ter a justiça instalada numa situação de violência.
27: Opinião semelhante tem a senadora Damares Alves, do Republicanos do Distrito Federal, relatora do projeto na Comissão de Direitos Humanos.
3: Essa mulher, quando está se sentindo mais segura, às vezes num novo emprego, numa nova casa, ela vai ter maturidade, equilíbrio para fazer a denúncia. Então, a gente precisa estender esse espaço, esse tempo, para que ela faça a denúncia da violência.
27: Nos casos de ação penal pública, quando o Ministério Público não oferecer a denúncia, a vítima também passa a ter o direito de queixa ou representação contra o autor do crime no prazo de 12 meses. O projeto segue para a sanção presidencial.
6: O senador Eduardo Girão, do Novo do Ceará, defendeu a regulamentação do ensino domiciliar na educação básica, o homeschooling. Ele criticou a condenação de um casal em São Paulo por abandono intelectual e afirmou que a falta de regras claras gera insegurança jurídica para as famílias.
24: Girão também argumentou que o ensino em casa pode ser necessário para crianças com autismo, depressão, transtornos de aprendizagem ou vítimas de bullying.
4: Defender o homeschooling não significa absolutamente atacar a escola tradicional. Significa reconhecer que nenhuma sociedade livre pode impor um único modelo educacional para todas as famílias e para todas as crianças.
6: Na mesma linha, o senador Hermes Klan, do PL de Santa Catarina, cobrou a votação do projeto que regulamenta o ensino domiciliar na educação básica. Segundo ele, a proposta garante segurança jurídica, fiscalização e transparência para o homeschooling, além de equilibrar a liberdade das famílias com o dever do Estado de garantir a educação.
24: Klã também criticou a demora do Senado em analisar o texto aprovado pela Câmara em 2022.
7: Preserva o interesse público na qualidade pedagógica e na proteção contra abusos e no desenvolvimento integral da criança. O projeto chegou ao Senado Federal em 2022. Já deveria ter sido submetido à deliberação final desta Casa.
6: A Comissão de Assuntos Econômicos do Senado aprovou a convocação do presidente do Banco de Brasília, Nelson Antônio de Souza, para explicar as operações realizadas com o Banco Master. O depoimento deve ocorrer na próxima terça-feira. A decisão foi tomada após o presidente da CAI, senador Renan Calheiros, do MDB de Alagoas, afirmar que o dirigente do BRB condicionou a ida ao Senado à publicação do balanço financeiro do banco.
24: O pedido de convocação foi apresentado pela senadora Damares Alves, do Republicanos do Distrito Federal, que cobra esclarecimentos sobre as operações e os impactos financeiros envolvendo o Banco Master.
6: Hoje, a comissão também aprovou um projeto que obriga a Comissão de Valores Mobiliários a apresentar todo semestre um relatório sobre a sua atuação. O projeto ainda aguarda votação em turno suplementar. Durante a votação, o caso do Banco Master foi citado pelos senadores Jaime Bagatoli, do PL de Rondônia, e Damares Alves, do Republicanos do Distrito Federal.
8: Senadora Tereza Cristina, se nós tivéssemos uma CVM, ele estivesse fiscalizando, nós não tínhamos chegado nessa situação que o Banco Master chegou.
9: Somos o órgão fiscalizador e essa comissão é órgão fiscalizador. E a CVM não compartilhava informações com a gente. Eu tenho certeza que se nós tivéssemos, como cai nessa questão do Banco Master, sido acionados institucionalmente, nós teríamos feito alguma coisa.
24: Avançou no Senado o projeto que limita o bloqueio de recursos dos fundos de participação dos municípios e dos estados.
6: A proposta aprovada na Comissão de Desenvolvimento Regional busca a liberação desses recursos para setores essenciais, especialmente nas cidades pequenas. Repórter Patrícia Oliveira.
10: Para pagar dívidas previdenciárias, a União poderá reter no máximo 5% de cada parcela dos fundos de participação dos municípios e dos estados. A proposta do senador Rogério Carvalho, do PT de Sergipe, busca evitar que o bloqueio desses repasses federais afete principalmente cidades com até 50 mil habitantes e comprometam áreas como saúde, educação e infraestrutura. Segundo o relatório da senadora professora Dorinha Seabra, do União do Tocantins, para cerca de um quarto dos municípios brasileiros, essas retenções variam entre 5 bilhões e 7 bilhões de reais por ano.
11: Ao estabelecer o teto de 5%, a proposta alinha a regularização das dívidas previdenciárias com a capacidade financeira dos estados e municípios.
10: A proposta altera a Lei do Custeio da Seguridade Social e segue agora para a decisão final na Comissão de Assuntos Econômicos.
24: E os Centros Federais de Educação Tecnológica de Minas Gerais e do Rio de Janeiro podem se transformar em universidades tecnológicas federais.
6: É o que define uma proposta aprovada pela Comissão de Educação do Senado, que seguiu para análise do plenário. Repórter Rodrigo Rezende.
1: A mudança na estrutura acadêmica dos Cefetes Mineiro e Fluminense foi aprovada pela Comissão de Educação do Senado. O relator da proposta, senador Camilo Santana, do PT do Ceará, ressaltou que essas instituições sofreram transformações significativas nos últimos anos e, por isso, merecem a mudança.
2: Ao longo das últimas décadas, ambas ampliaram significativamente sua atuação na educação superior, na pós-graduação e na pesquisa aplicada, assumindo perfil acadêmico compatível com o modelo de universidades tecnológicas federais.
1: Conrado Rodrigues, vice-diretor-geral do Cefet de Minas Gerais, explicou como a mudança impacta a organização dos centros de ensino.
12: Ele faz com que os dois Cefetes deixem de fazer parte da matriz orçamentária da Secretaria de Educação Tecnológica, CETEC, passe a fazer parte da matriz orçamentária da Secretaria de Ensino Superior, a SESU, o que é uma matriz orçamentária mais compatível com o que as duas instituições são.
1: Além das sedes nas capitais de Minas e do Rio, os Cefetes possuem diversas unidades em cidades do interior, que seriam transformadas em campus das novas universidades. O projeto segue para análise do plenário do Senado.
24: Com edição de Paula Groba e trabalhos técnicos de Eliseu Caires, o Jornal do Senado fica por aqui. Acompanhe agora as notícias da Câmara dos Deputados. Boa noite.
6: Boa noite e até amanhã.
16: 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Proposta disponibiliza recursos para ações contra alagamento nas cidades.
13: Avança enquadramento da profissão de vigilante como atividade de risco.
16: Deputados opinam sobre projeto que reduz a jornada de trabalho semanal.
14: Boa noite. Pastor Henrique Vieira, do PSOL do Rio de Janeiro, sustenta que interesses econômicos estariam atrasando o fim da escala 6x1. Segundo o deputado, a mobilização popular e o apoio do governo federal fortalecem o debate sobre redução da jornada sem corte salarial.
16: Pastor Henrique Vieira defende a aprovação da proposta, argumentando que a mudança é necessária para melhorar o cotidiano dos trabalhadores. O parlamentar menciona relatos de exaustão física e emocional, especialmente entre mulheres e mães solo.
14: Nilton Tato, do PT de São Paulo, critica a resistência de parte do Congresso ao fim da escala 6x1. O parlamentar acredita que a redução da carga horária sem diminuição salarial pode estimular a geração de empregos e movimentar a economia.
16: Para Nilton Tato, a Câmara pode dar um passo histórico na construção de uma legislação que traga mais qualidade de vida para os trabalhadores. Ele afirma que a alteração do regime laboral vai permitir mais tempo para descanso, convivência familiar, lazer e cuidados pessoais.
14: Luiz Lima, do Novo do Rio de Janeiro, manifesta preocupação com a proposta que acaba com a jornada de trabalho 6x1. Embora reconheça que o novo modelo possa trazer benefícios ao trabalhador, o deputado critica o impedimento legal para o exercício de atividades no sexto dia da semana.
16: Na visão de Luiz Lima, a medida interfere na liberdade individual e prejudica diretamente cerca de 10 milhões de trabalhadores comissionados como vendedores. O parlamentar defende que o Congresso preserve a possibilidade de complementação da renda familiar.
14: Tadeu Venere, do PT do Paraná, demonstrou sua surpresa com a postura de deputados que usam a tribuna para criticar o projeto que reduz a jornada de trabalho no país.
16: Na avaliação do parlamentar, mais do que meritória, a proposta é justa e vai trazer dignidade ao trabalhador, com tempo para o descanso, lazer e convívio familiar. Para Tadeu Venere, o regime de escravidão imposto por uma jornada exaustiva e mão de obra quase gratuita ficou no passado.
14: Patrus Ananês, do PT de Minas Gerais, também condena os críticos da redução da jornada de trabalho. O parlamentar afirmou que resistência à proposta demonstra o posicionamento daqueles que ainda estão presos ao passado e usam hoje os mesmos argumentos impostos à época da escravidão.
16: Patrus Ananias também parabenizou os empresários brasileiros comprometidos com o bem-estar do trabalhador. Segundo o parlamentar, 5 dias de trabalho e 2 de descanso vão promover o avanço para toda a sociedade brasileira, longe do coronelismo do passado.
14: Murilo Gouveia, do PSDB Fluminense, também defendeu defendeu a redução da jornada de trabalho no país. Na avaliação dele, é preciso garantir aos trabalhadores um equilíbrio entre as atividades laborais e a sua vida pessoal.
0: O parlamentar assegurou que a redução nos dias de trabalho vai criar um ambiente mais produtivo e digno ao trabalhador. Hoje, na visão de Murilo Gouveia, os dias exigidos são penosos aos trabalhadores, restringindo momentos de descanso e de cuidado da própria saúde.
14: Élder Salomão, do PT do Espírito Santo, aponta que o relatório da Comissão Especial da PEC do fim da escala 6x1 prevê uma transição da jornada semanal, com redução para 40 horas após 12 meses de vigência da lei. Ele lamenta pedido de vista que adiou a votação da matéria.
0: Élder Salomão defende a aprovação da proposta como forma de garantir 2 dias de descanso aos trabalhadores brasileiros. Ele argumenta que jornadas excessivas aumentam o risco de adoecimento, reduzem a produtividade e prejudicam a convivência familiar.
14: Sérgio Turra, do PP do Rio Grande do Sul, critica o fim da escala 6x1 sem período de transição. O congressista avalia que a mudança, sem uma fase de adequação mais longa, pode prejudicar trabalhadores de menor renda e elevar custos para setores mais vulneráveis da economia.
0: Sérgio Turra pede que o Congresso discuta por mais tempo a redução da jornada semanal, levando em conta as diferenças entre grandes empresas e pequenos negócios. Ele avalia que medidas adotadas sem cautela podem ampliar a informalidade em vez de garantir empregos protegidos.
14: E o relatório sobre a jornada de trabalho pode ser votado ainda esta semana na comissão especial que analisa o tema. O relator propõe o fim da escala 6x1 com 40 horas semanais e transição de 14 meses.
0: O repórter Murilo Souza tem mais informações sobre o texto.
5: O relator da Comissão Especial da Câmara dos Deputados sobre o fim da escala 6x1, deputado Léo Prates, do Republicanos da Bahia, apresentou nesta segunda-feira seu parecer recomendando a redução da jornada de trabalho no país para 40 horas semanais, sem redução salarial e com 2 dias de descanso por semana. Um deles, preferencialmente aos domingos. A medida está prevista em uma proposta de emenda à Constituição